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0: Parabéns, Teodoro. Muito obrigado, muito obrigado pela muito oportunidade. Obrigado.
1: Vai com Deus, Mato Grosso. Cadê os aplausos?
2: Mais forte aí.
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4: E quem também participando já é o nosso amigo velho da borracharia.
5: Boa noite, aqui é o velho da borracharia. Mais um dia vencido com a graça de Deus. Com vitória.
6: Das dores nas pernas.
5: E um abraço a todos meus amigos, todos meus fregueses. E mando uma musiquinha pra você, minha nega véia, pra nós adormecer até amanhã, 5 da manhã.
4: Certo.
5: O rádio fica ligado a noite toda aqui e o dia todo na borracharia.
4: Verdade.
5: Tá, Caissara.
4: Eu sei disso, né? E tá sempre com o rádio ligado aí. Como sempre, né? Grande abraço. E agora, 11:07.
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0: você tem a credencial, pode entrar, né? Não tem problema nenhum, vem sem medo, né? Tá aí, credencial, Rick Renner.
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0: Muito bem, agora vou falar aqui pra você, ó. Câncer. Amanhã, conforme os presságios, vai ser um dia variável. No trabalho, fique de olhos abertos contra calúnias. Olha aí. E no amor, aproveite os momentos de alegria a dois. Na saúde, faça exercícios. Seu corpo tá precisando, viu? Número 256 e a cor é vermelho, câncer. Ô, Leão, a tua sexta vai ser boa. No trabalho, invista mais em sua profissão. Você conhece seu potencial. Agora, no amor, período favorável para encontros e reconciliações. Já na saúde, é bom você cuidar dos dentes. Número 165, aliás, 164. E a cor é lilás, Leão. Vou falar para você, Virgem, que a tua sexta-feira vai ser razoável. Olha, no trabalho, dia tranquilo, rotineiro. Já no amor, problemas em famílias podem atrapalhar o seu desenrolar do dia. Já na saúde, nervosismo à flor da pele. Contenha-se, calma aí, né, Virgem? Número 924 e a cor é rosa, Virgem. Agora 11:28.
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0: Daí, sala confidencial, 11:28, temperatura. Vamos atualizar aqui a temperatura, se ainda continuamos em 17 graus. Previsão de tempo bom para nossa sexta-feira. E até um pouquinho quente, hein? Boa noite, Paulo. É a Lúcia de São Borja. Opa, e aí, Lúcia? Quero escutar uma música da Marília Mendonça. Ok, vamos ver uma bem legal aqui. Minha amiga Lu do Bonfim também tá ligadinha. Um abraço, Lu. Boa noite, Paulo. Gostaria de escutar uma música Por Ela, com Roberto Carlos e a Cirlei de Viamão. Um abraço pra você, Cirlei de Viamão. Daqui a pouco a gente vê aí a música do Rei, Por Ela. Boa noite, Fante, boa noite. É, consigo ouvir uma música do Roberto Carlos? Esse homem sou eu, essa música é linda, né? E a Lucy de Canoas, ô Lucy, um abraço, boa noite. Daqui a pouco, hein? Tem muitas músicas do Roberto pra rolar por aqui. Agora 11:29. Caiçara, confidencial, confidencia pra mim aí, hein?

0: da Lua. Aliás, irmão da Lua, amigo das estrelas, né? Aí o Zezé. 15 pra meia-noite.
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0: Vou falar pra você, Libra. Libra, vai ser um dia razoável a tua sexta-feira. No trabalho, alguém poderá estragar seus projetos. Fique atento, hein? Agora no amor, chegada de uma pessoa muito querida trazendo alegrias. É muito bom. Ó, coisa boa, notícias boas no amor aí, Libra. Agora na saúde, contrariedades lhe deixarão irritado. Muita calma aí. Número 143 e a cor é verde, Libra. Vou falar para você, Escorpião. Escorpião, vai ser um dia razoável. No trabalho, não gaste além do pré-estabelecido. Olha lá. No amor, tire algumas horas para viver em família. Isso é importante, esse momento com a família, tá bom, Escorpião? E na saúde, atenção às dores nos pés. Número 157 e a cor é branco, Escorpião. Ô Sagitário, olha, vai ser um dia difícil a tua sexta, mas calma, presságios para você ficar com os olhos bem abertos, tá? E, ó, no trabalho mantenha a diplomacia. Já no amor, cuidado para não cometer injustiças. Saúde, irritação lhe desfavorecendo. Número 92 e a cor é azul, Sagitário. Agora 13 para meia-noite.
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0: Agora 9, faltando para meia-noite, você continua aqui na Caiçara. Nosso Caiçara Confidencial, na sua noite de quinta-feira, a gente vai invadir um pouquinho a madrugada da sexta-feira. E você segue participando, mandando seu recado pelo nosso WhatsApp, que é o 999878101. Olha, 16 graus é a temperatura. Eu já falei para você, né, que a previsão do tempo que eu tenho aqui, nesse modelo, fala até em veranico, né? Veranico de junho, olha só, com máximas acima de 25 graus nessa sexta-feira. Então a sexta tem um dia de sol, com nuvens, temperaturas altas, mais altas do que a habitual, né? Não quer dizer que vai fazer um calorão, mas enfim, mas é mais quente das temperaturas anteriores. Pela manhã, teremos aquele nevoeiro, neblina, nuvens baixas, mas que desaparecem, né? Se dissipam com o passar das horas. E a máxima aqui em Porto Alegre vai ser 24 graus. Então, essa é a máxima para esta sexta-feira. Agora eu quero saber quem está aqui no Caiçara Confidencial, confidenciando para mim, né? Vamos ver quem está aqui. Boa noite, Fante. Sou ouvinte da Rádio Caiçara, teu programa está incrível, uma ótima programação, é o Gilberto Barres, do Campo Novo, Zona Sul. Ô Gilberto, um grande abraço, obrigado aí pela companhia e segue ligado, sempre acompanhando aí a programação da Rádio Caiçara.
1: Boa noite, Fante.
0: Boa noite.
1: Fante, quem é que canta essa música? Menina, eu te quero muito bem.
0: Chamar os universitários aí, né?
1: Está em pedaços. É inesquecível o calor do seu abraço. Nós queremos ouvir aqui em casa.
0: Tá bom.
1: Pode tocar?
0: Se eu descobrir, lembrar, que a minha memória é assim, é terrível. É, Denise, um abraço pra você. Daqui a pouco você descobrir o nome da música, né? Eu sei que ainda bem que o pessoal ajuda, né? É, os universitários me ajudam aí a lembrar esse trechinho da música que ela falou aí, né? Amiga Lu, continua ligada, que não, alguém já falou que não sei, não sei. Alguém falou aqui, não sei. Tá bom, vamos ver o próximo. Aí alguém manda a plaquinha. Eu sei, tá certo. Então vamos aqui entrar no nosso clima do Caiçara Confidencial. Pra você que tá ligadinho, tá em casa, tá sozinho, não está mais sozinho. Por quê? Tá na companhia aqui da Caiçara. E eu vou falar, eu posso até falar que é amor. Eu vou jurar que é paixão. E dizer que o que eu sinto, com todo carinho, pensando em quem? Em você, né?

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0: Sara, Paulo Fante. 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
1: E a gente segue aqui, né? Meia-noite 9. E essa aqui, ó, pra combinar. É, esse cara tem a cara do Caiçara Confidencial, né?

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0: Presidente Camargo e Luciano aqui na Caiçara. Ainda sou o mesmo homem.
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0: Oi, boa noite, Caiçara Confidencial. A gente tá aqui pra fazer parte da sua noite, mas agora a noite é pra relaxar e a companhia da Rádio Caiçara aqui no Caiçara Confidencial. Pode mandar ver pelo WhatsApp, né? 999-87-8101. Deixa eu mandar um alô aqui pra nossa amiga ouvinte, a Yara, lá do Leopoldina, que tá sempre ligada. Yara, uma boa noite pra você, boa semana também e continue aqui, hein? Na Caiçara. Agora tem o Guilherme, Oi Deus.

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0: dia pra você aqui, Rádio Caiçara, no ar, o show da madrugada. Excelente sexta-feira pra você, início do final de semana. Tá tudo bem por aí? Grande abraço, muito obrigado aí pela audiência, muito obrigado aí pela companhia, tá? Carlos Roberto chegando aí de leve, de mansinho. E aí, tá trabalhando, tá em casa, de boa, tá fazendo o que de bom por aí? Conta pra gente, manda tua mensagem, manda o teu toque aí, tá bom? Indica a tua preferida. Hoje é o dia do meio ambiente, 5 de junho, dia do meio ambiente. Hoje seria também o aniversário de Erasmo Carlos e também da cantora Wanderleia, cantora, compositora, atriz, instrumentista brasileira de ascendência libanesa. Dia 5 de junho foi diagnosticado o primeiro caso de AIDS nos Estados Unidos. Bom dia para você, Carlos Roberto chegando aqui na Rádio Caiçara, começando muito bem aí essa madrugada, te convidando aí a participar, mandar aquele toque bacana, indicando aí a tua preferida, tá? Vou começar com a lembrança boa do Traia Véia. Traia Véia, aqui Rádio Caiçara, 1:07.
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0: Temperatura 16 graus neste momento.

aqui na Rádio Caiçara. Excelente dia. Obrigado aí pela audiência, obrigado aí pela companhia, tá? Muito bem. Pessoal interagindo aí, mandando a sua mensagem. Excelente dia aí, Carlos. Bom dia. Quem mandou esse áudio, essa mensagem aqui? Bom dia, Carlos Roberto, tudo bem? A Camila da Alameda, mandando um beijo aí e também os parabéns pro seu amado, que é o Daniel Lara da Maria da Conceição. E toca uma música bem bonita aí pra ele, tá bom? Valeu. Obrigado aí pela companhia, a Camila de Almeida. Pessoal aí da Maria da Conceição, ao som da Rádio Caiçara, sejam sempre bem-vindos aí. Oi, CR, tudo bem? Tudo ótimo, graças a Deus. Começamos muito bem a sexta-feira, né? E é a primeira vez que peço música no teu programa. Seja bem-vindo a você também aqui na Rádio Caiçara. Obrigadão, tá? Grande beijo aí pra ti, ótimo trabalho. E pode rodar pra mim, Leandro e Leonardo Bobo? Claro que pode. Já toco aí pra ti, Leandro e Leonardo Bobo. Antes eu tenho aqui uma dos anos, finalzinho dos anos 70, início dos anos 80, que é do Nazaré, Love Hurts. Grande abraço aí pra nossa audiência maravilhosa curtindo o show da madrugada na Rádio Caiçara. Manda tua mensagem, manda teu bom dia aí. Pode ser mensagem de voz ou mensagem de texto. Temperatura em 16 graus. Aqui Caiçara.

0: Muito bom, muito bom. Fazendo uma viagem no início dos anos 80, finalzinho dos anos 70, o Nazaré, Love Hurts. Agora falando em lembranças, boas lembranças, boas lembranças, né? Good times, bons tempos. E as lembranças são pedaços da vida que o tempo nunca, nunca, nunca consegue apagar. As lembranças, elas moram no coração, trazendo de volta sorrisos, abraços, vozes e também momentos que fizeram a alma feliz. Há lembranças que chegam como saudade, outras como conforto, mas todas essas lembranças, elas carregam um pouco daquilo que fomos, vivemos e também sentimos. E mesmo que os dias passem, algumas pessoas, alguns momentos, eles sim, eles permanecem dentro da gente, eternamente dentro da gente. Porque o que foi vivido com verdade nunca se perde, apenas vira memória guardada com muito carinho no coração. É ou não é? Bom dia para você, aqui Rádio Caiçara, até as 4 da manhã eu coloco no ar aí o show da madrugada. Né? Sexta-feira vai ter o veranico em junho, com as máximas acima de 25 graus no Rio Grande do Sul. E pela manhã, bancos de nevoeiro, neblina, nuvens baixas aparecem em alguns pontos. Acontece hoje, sexta-feira, dia 5 de junho. Pela manhã, bancos de nevoeiro, neblina, nuvens baixas aparecem em pontos que se dissipam com o passar das horas. O ar mais quente que cobre o estado favorece a elevação dos termômetros à tarde. E vários municípios devem chegar, né, perto ou ultrapassar aí os 25 graus. Deixa eu mandar um grande abraço aqui, ó. Grande, grande. Carlos, bom trabalho aí. Ô, Mauro. Mauro Elias, nosso queridão, Águas Claras, e sucesso sempre. Obrigadão aí, tá? E deixa um abraço para os ouvintes que estão ligados aí na Rádio Caiçara. Se possível, roda a música do grande Moacir Franco, 90 anos, e aí, ó, continua firme nos palcos. Mauro, eu acho que do Moacir Franco eu tenho aqui o Seu Amor Ainda é Tudo, que essa música é linda demais. Mas se eu tiver outra do Moacir Franco, certamente eu vou tocar aí pra ti. Tá bom? Bete Madeira, querida. Oi, Carlos. Tô ligado aqui, ó. É, Malícia de Mulher, o João Paulo e Daniel. Grande beijo. Tá bom. Abração aí da Fátima. Oi, Carlos, tudo bem? Tudo ótimo. Beijos aí, Fátima. Que bom ter você alegrando as nossas madrugadas. Faz um programa maravilhoso. Que bom. Obrigado aí por esse carinho, tá? Grande presença aqui na Rádio Caiçara, Fátima Zona Sul. Eu tenho aqui o Leandro Leonardo Bobo.
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0: Carlos Roberto te fazendo a companhia até 4 da manhã com o show da madrugada. Obrigado aí pela audiência, obrigado aí pela companhia. É, beijos aí, é pra Marina. A Marina tá ligadinha na Caiçara.

0: quem nunca foi um bobo de paixão? Aqui, Rádio Caiçara, show da madrugada, bom dia, 1:19. Manda aí a tua mensagem, o teu toque. Ô, Mauro, eu achei aqui o Moacir Franco. Essa música eu acho maravilhosa, que é distante dos olhos, mas pertinho do coração, né? Que bom. Moacir Franco, daqui a pouquinho na Rádio Caiçara. Fica ligado aí. Obrigado aí pela audiência. Onde você estiver curtindo aí a nossa programação. E deixa eu mandar uma alusão aqui pra nossa turminha. Ô, turma, cadê a nossa turma? Temos aqui mensagens de voz. Abraços aí aos motoristas de aplicativo, curtindo a Caiçara.
1: Bom dia, querido Carlos. Bom dia. João Batista está com ali. Ô, João. Ligadinho no show da madrugada. Gostaria de oferecer uma música aí, querido Carlos. Com o nosso querido Rei Roberto Carlos e Fafá de Belém. Ou nossa querida Fafá de Belém e Zezé de Camargo e Luciano. Gostaria de oferecer a você e a todos os ouvintes que estão ligadinhos no show da madrugada. Gostaria de desejar uma ótima, abençoada sexta-feira a você e a todos os seus familiares e a família Caiçara, querido
0: amém,
1: Carlos.
0: Amém, amém.
1: João Batista de Taquari ligadinho no show da madrugada.
0: Valeu, meu guri. Alô, Taquari, João Batista, obrigado aí pela audiência, tá? Seja sempre bem-vindo aí. Quem mais aqui interagindo, mensagem de voz.
2: Carlos Roberto, boa noite.
0: Boa noite, tudo bem?
2: Lilian Sapucaia.
0: Ô, Lilian.
2: Tudo bem?
0: Tudo.
2: Comigo tá tudo bem.
0: Que bom.
2: Carlos Roberto, eu quero te desejar um ótimo programa.
0: Que bom, obrigado.
2: Uma abençoada sexta-feira.
0: Amém, que assim seja para todos nós.
2: E a música do Daniel, Se For Pra Ser Feliz.
0: Se For Pra Ser Feliz.
2: Certo?
0: Uhum.
2: É isso aí, então. Um grande abraço. Tchau.
0: Valeu, tchau, tchau. Pra ser feliz, o Daniel, daqui a pouquinho, tá? Eu já vou anotando aqui os nossos pedidos da nossa turminha, a nossa audiência maravilhosa da Rádio Caiçara na madrugada.

vou te encontrar sim, aqui Caiçara, distante dos olhos, mas pertinho do coração, Moacir Franco. Mauro, valeu a indicação, hein? Valeu a indicação demais. Obrigado aí pela companhia. Começa aí na Serra Gaúcha, a Fena Vinho e também a Expo Bento. Seis graus de temperatura, 1:28. Aqui, Rádio Caiçara, o Daniel apagou a mensagem. Tá bom, Daniel, apagou a mensagem, não tem como eu mandar. Ei, Daniel, por que as pessoas apagam a mensagem, meu Deus do céu? Ô, Daniel, um abraço aí pra ti, Daniel Lara, sempre curtindo aí a Caiçara, que bom. Ô, Carlos, se possível, aí toca Voo do Condor. Grande abraço aí, Olavo da Anitta. Tá anotado aqui. Voo do Condor. Quem mais aqui, se possível, Carlos? Se possível. O Voo do Condor, tá bom. Alcides Porteiro, ou Alcides Porteiro, na Loureiro da Silva. Uma música bem gaudéria. Abraço aí para todos que estiveram ouvindo a Rádio Caiçara. Tá bom. Abraços aí para ti, Alcides, e todos os porteiros ouvindo a Rádio Caiçara. Que bom. Eu tenho mensagem aqui também do... Cadê a mensagem dele daqui? Até aqui, ó. O nosso querido Marco Braga. Ô, Carlos, estamos acompanhando aí o show da madrugada. Que bom, bem-vindo sempre. Alô, Viamão. Abraços aí pra ti, toda a equipe da Rádio Caiçara, Marco e Angélica Braga, em Viamão, curtindo aí só as melhores músicas. Eu tenho pedidos aqui também pro Amado Batista e a Kel Smith, A Separação. Excelente dia para você, excelente sexta-feira, início do final de semana.

Obrigado, hein? Agora 28, faltando para as duas. Excelente sexta-feira, obrigado aí pela audiência. Temperatura em 16 graus. Pode mandar tua mensagem aí, mensagem de voz ou mensagem.

0: Sara, na velocidade da luz.
1: Excelente dia, baita indicação aqui no show da madrugada. Tudo de bom aí, obrigado aí pela companhia, tá bom? Ô Daniel, ah, tá aqui o Daniel, ó, Carlos, o Daniel Lara do Partenon, Maria, a Vila Maria da Conceição, a música do Belo Tatuagem. Tá aí, ó, grande abraço aí pra ti e sempre bem-vindo. Oi, Sirlei, tudo bem, Sirlei? Carlos, eu quero escutar Alô do Roberto Carlos, a Sirlei em Viamão. Alô, Viamão, obrigado aí pela participação, tá bom? Boa noite, Carlos. Somos Gelson e Tati, de Santa Cruz do Sul. Que legal, hein? Alô, Santa Cruz do Sul. Beijos pra todos aí, abraços pra todos. Muito obrigado aí pela audiência, especialmente o Gelson e a Tati, curtindo aí o show da madrugada da Rádio Caiçara. Muito bem. Opa! Oiê!
2: Bom dia, Carlos.
1: Bom dia!
2: Itamar da... Eu sou conhecido como Itamar da Porta de Sapucaia desde 2010.
1: É mesmo, é. Bem-vindo, Itamar. Bem-vindo.
2: Mas eu já tô te acompanhando também, eu acompanho a rádio, né?
1: Que bom, então, ótimo.
2: Boas-vindas de novo.
1: Aham.
2: É. E tamo junto, cara.
1: Tamo junto. Bom trabalho aí pra ti.
2: Eu pedi uma música aí com o Benito de Paula e oferecer pra todos os ouvintes e todos os profissionais da noite. E, Carlos, desejo uma ótima jornada pra ti, tá?
1: Tudo pra ti bom, também, filho, tá? Obrigado.
2: Que Deus te abençoe.
1: Amém.
2: E é vida que segue.
1: Vida que segue.
2: Como diz o Paulo Fante, voltaremos.
1: Voltaremos.
2: Certo, filho?
1: Beleza.
2: É, na medida possível, eu tô de folga ontem.
1: Né?
2: E quando eu tô em casa, eu durmo um pouquinho mais tarde. Aí
1: claro, cara. Aí aproveita bastante.
2: Já tá no trabalho hoje à noite e já acompanhando a Caiçara também.
1: Que legal.
2: Certo, meu querido?
1: Bom retorno pra ti, então.
2: Um grande abraço. Tudo de bom pra ti, tá?
1: Oi, Itamar. Sempre bem-vindo. Até mais. Sempre bem-vindo, Itamar.
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1: Olá, bom dia, show da madrugada, agora 17, faltando para as duas, para quem pediu aí, Roberto e Fafá. Agora, se você quer, eu também quero. Bom dia, boa sexta-feira aí para você, excelente madrugada, amigo vigilante, amigo caminhoneiro, amigo taxista.

0: mando um recado. Se você quiser voltar, eu volto. Tá bom. Vai ter indicação aqui na Rádio Caiçara.
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0: Obrigado aí pela audiência, tá? Obrigado aí pela companhia. Sempre, sempre. Evento gratuito sobre empreendedorismo deve reunir aí 3 mil pessoas em Porto Alegre na próxima segunda-feira. Tá bom. Abraços aí, gente boa, pra quem tá curtindo. Ô Carlos, bom dia. Ótimo dia aí. César, em Uruguaiana, 15 graus, o tempo tá bom. Tá bom. O clima tá gostoso aí. Aqui tá 16 graus. E eu tô aqui, ó, de pé, trancado neste ótimo programa. Coisa boa. Sempre bem-vindo aí, tá bom? Nosso querido César e todos em Uruguaiana. Ouvindo a Rádio Caiçara, que bacana. 15 graus a temperatura por aí. É, hoje vamos ter aí até 25 graus a temperatura, talvez um pouquinho mais. Marco e Angélica, mais uma vez, grande abraço aí, curtindo o show da madrugada. O Daniel, o que o Daniel disse aqui? O Mando Ferrugem. Tá bom, partiu o Mando Ferrugem, então. Valeu, meu guri. Seja bem-vindo sempre aí. Tô devendo aí o Benito de Paula. É, Carlos, eu quero alô do Roberto Carlos. Tô devendo o Roberto Carlos alô. A nossa querida Sirlei em Viamão. E aos pouquinhos eu vou atendendo os pedidos, porque são vários, tem muitos pedidos. Que bom, que continue assim. Muito obrigado aí pela companhia, gente boa. Obrigado aí pela audiência. 11 faltando para as duas, Caiçara, show da madrugada. Carlos Roberto agradecendo aí o carinho de sempre, agradecendo a companhia. E a malícia de mulher, João Paulo e Daniel.

Caiçara, bom dia para você. Depois do Benito de Paula na Caiçara, nós temos o Mato Grosso e Matias, o voo do Condor.

0: Olá, você com o rádio ligado aí na Caiçara. Bom dia, obrigado aí pela audiência. Seja sempre, sempre bem-vindo aí, tá? Seja sempre bem-vindo e obrigado aí pela companhia. Onde você estiver, agora 2 horas, a temperatura em 16 graus. A Polícia Federal deflagrou na manhã de quarta-feira a Operação 7 Toneladas, que tem como objetivo desarticular uma organização criminosa investigada por tráfico internacional de drogas, lavagem de dinheiro, associação para o tráfico no Rio Grande do Sul. Os mandados foram cumpridos em Passo Fundo. Durante a operação, os agentes da Polícia Federal cumpriram aí 6 mandados de apreensão, de busca e apreensão, e 4 mandados de prisão preventiva em Passo Fundo, tá? As ordens judiciais foram expedidas pela 5ª Vara Federal de Novo Hamburgo.
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0: Caiçara, bom dia pra você. O João Luiz Correia, gauchão de apartamento. Ô, Alcides, abraço aí, Alcides. Obrigado aí pela companhia, nossa audiência. Ô, turminha, obrigado aí pela companhia, tá? Marina tá ligadinha, Maradona também tá ligado aí, ô Maradona.
1: E aí, seu Carlos, aqui é o Maradona Belém Velho. Quero mandar um abraço pra minha namorada Célia Silva, grupo do Peito, e uma música assim, Brasil, mostra tua cara.
0: Quero ver.
1: Brasil.
0: Brasil, Brasil Cazuza.
1: É, agora não sei quem é que canta, mas cara, é uma música bonita do tempos antigos.
0: Brasil, Brasil, Brasil, Brasil, Brasil, Brasil, Brasil, deixa eu ver, não tenho, não tenho, Brasil é Cazuza ou Gal Costa, por aí, né? A Gal Costa, Brasil tem, valeu meu guri, abração aí pra ti, Maradona, sempre curtindo aí a Caiçara, que bacana.

pode confiar. Pode confiar. Brasil, Gal Costa, aqui Rádio Caiçara. Bom dia, boa sexta-feira, quinto dia de junho. Temperatura permanece aí nos 16 graus. E a Polícia Civil realizou prisão em flagrante por contrabando de medicamentos veterinários. Os contrabandistas, eles foram encaminhados à sede da Polícia Federal em Bagé. Atualizar aqui a temperatura, 16, ainda em 16 graus. Que bom, obrigado aí pela audiência, obrigado aí pela companhia, gente boa, onde você estiver. Tá trabalhando, bom serviço, tá em casa, de boa, perdeu o sono, ligou o rádio agora, seja bem-vindo ou seja bem-vinda, tá? Hoje é o dia 5, hoje é o dia mundial do meio ambiente. Mandar um grande abraço aí pra turminha. Olá, nosso amigo locutor, que bacana, teu programa, muito bom. Jennifer e a turminha da ilha. Ô, turma, manda um beijão pra toda essa galera aí. A Jennifer, a Camila, Ana Paula, Priscila, Patrícia, Lubianca, Alexandre.

Sandra, Jéssica, Isabel, Cristina, Pâmela e a Stephanie. Estamos trabalhando ligadinhas até às 6 da manhã na Rádio Caiçara. A música é Saudade Bandida. Saudade Bandida é Zezé de Camargo e Luciano, né? Acho que é Saudade Bandida é Zezé de Camargo e Luciano. Manda aí pra você, obrigado, brigadão. E também pra a nossa amiga Bia da Glória. E se puder tocar pra mim e pra toda essa galera, agradecemos. Tá bom, Saudade Bandida, eu vou procurar aqui porque eu acho que é com Zezé de Camargo e Luciano. Baita música, baita indicação. Ô Silvio, beijos aí. Alô, Roberto Carlos, 12:11, Caiçara.

0: Olá, Caicela, bom dia. Alô, Roberto Carlos, aqui o Show da Madrugada. Muito bem, Lu Bonfim.
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0: Obrigado aí pela audiência, tá, Lu do Bonfim? Eu te amo, é do Zezé de Camargo e Luciano também, tá bom? Ou Zeca Pagodinho Verdade, a música Zeca Pagodinho Verdade, deve ser essa, ou o Eu Te Amo, tá bom? Alô? Curtindo aí a Rádio Caiçara. Que bom, obrigado aí pela audiência, tá, Lu? Seja sempre, sempre bem-vinda. Uma explosão num apartamento em Copacabana levou a polícia a descobrir um laboratório caseiro de drogas. E aí os policiais apreenderam uma grande quantidade de drogas e também equipamentos usados para a manipulação de entorpecentes. O incêndio permitiu que a Polícia Militar do Rio de Janeiro localizasse um laboratório caseiro de refino de drogas em um apartamento em Copacabana. O material apreendido foi encaminhado, né, para a Delegacia de Polícia de Copacabana, que vai prosseguir com a investigação do caso. Bora lá então, Caiçara, o Zezé de Camargo e Luciano, para quem pediu, Saudade Bandida, as meninas aí da ilha, obrigado aí pela audiência. Às 4 da manhã tem o Bom Dia Caiçara.

0: esqueça tudo. Pagode de qualidade.
1: Que coisa linda, hein?
2: Muito bem, tá aí o pagode de qualidade, o Pedro Pecado, o Deus é Mais, juntamente com a Simone Mendes, aqui na Rádio Caiçara, show da madrugada, bom dia para você. Agora 12:24, 16 graus e a temperatura. Caso Henri Borel, acusação e defesa querem anular júri que perdoou Muniz. Também justiça arquiva inquérito sobre a morte do menino Rian. Em ação policial, Ministério Público reabre a investigação. Manda tua mensagem, hein? Pode ser mensagem de voz ou mensagem de texto para 999-87-8101. 999-87-8101. E a verdade, hein? Zeca Pagodinho na Caiçara. Agora 12:25. Bom dia, bom dia, bom dia. Boa sexta-feira.

0: 2:28, bom dia pra você, Zeca Pagodinho. Descobri que te amo demais, coisa boa. E a verdade, alô, brigadão aí pela companhia. 99987-8101. Pode mandar aí a tua mensagem, o teu toque, o teu alô, tá bom? Sinta-se à vontade.
1: Bom dia, Carlos.
0: Bom dia.
1: Obrigado pela companhia, meu anjo amado. Aqui é a Neyma da Parada 76.
0: Oi,
1: de Gravataí. Uma ótima sexta-feira pra você.
0: Pra nós.
1: Tudo de bom na tua vida, tá bom?
0: Tá bom, Flor.
1: Beijo no teu coração.
0: Beijo, beijo.
1: Gostaria de ouvir a música?
0: Bom.
1: Sonho Lindo com Amado Batista.
0: Claro.
1: Muito obrigado.
0: Sonho Lindo com Amado Batista. Neymar, beijos aí pra ti, bem-vinda sempre, tá? Agora 2:29, temperatura 16 graus, aqui Rádio Caiçara.

0: você, a saudade que ficou aqui, Rádio Caiçara. Ô Neymar, beijos aí pra ti, obrigado aí pela audiência. Curtimos aí o Amado Batista. E a saudade que ficou, o sonho lindo. Você ficou na saudade, aquela saudade que o tempo não leva embora, que vive escondida no coração. E essa saudade aparece de repente, em forma de lembrança. Agora tem pessoas que passam pela vida da gente, tem aquelas que permanecem eternamente na memória. E você é assim, uma esperança que virou uma saudade, mas nunca deixou de existir dentro de mim. Olha aí, coisa linda. A saudade, eu vou te contar uma coisa, cara, saudade aperta, saudade dói. 26 minutos faltando para as 3, bom dia para você aqui, Rádio Caiçara, onde você estiver, seja sempre, sempre bem-vindo aí, mensagem de voz, mensagem de texto, 99987-8101.
1: Bom dia.
0: É
1: o Luciano aqui de Ipanema.
0: Ô, Luciano.
1: Você veio pedir almoço aqui, bom. Mulher de 40.
0: Mulher de 40 do Roberto.
1: Eu tenho a Caiçara aí, aqui no serviço, em casa também.
0: Ô, oh, que maravilha, bom serviço aí pra ti, estiver trabalhando.
1: Pra vocês, então, um bom feriadão.
0: Aham.
1: E bom retorno pra ti pra casa. Hein?
0: Valeu, nossa, valeu. Valeu, Luciano, aí no Ipanema, curtindo a Rádio Caiçara, que bacana, seja bem-vindo.
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0: mulher de 40. Eu só quero ser o seu namorado aqui, Rádio Caiçara. Bom dia pra você, excelente dia. E tô deixando a música do Daniel ainda, Transas. Com, ah não, ele mudou, né? Ele mudou, ele queria o Belo. Eu tinha separado aqui Transas, mas ele mudou pra Ferrugem. Ô, Daniel. Vila Maria da Conceição, ao som da Caiçara. Fica ligado aí, meu. Tá trabalhando, bom serviço aí pra ti. Bom, tivemos a mulher de 40, Luciana Abração, a Luciano Abração, Ipanema, curtindo aí o show da madrugada na Rádio Caiçara. Apontado como líder de facção, foge de penitenciária encharqueadas e é procurado. Muito bem. Oi, bom dia.
1: Bom dia, Carlos. Eu gostaria de ouvir a música Amarelo, de Barreirito.
0: Barreirito.
1: Estou sempre me escuto contigo aí, tá bom?
0: Que legal. É a Jurema, hein, Jurema? Obrigado aí pela companhia.
1: É a Jurema de Alvorada.
0: Isso, Jurema e Alvorada. Beijos aí pra ti, Jurema. Já separei a tua música aí, Amaremos, tá? Já vou colocar no ar aí a música Amaremos.
2: Bom dia, Carlos.
0: Bom dia, Rui.
2: Tranquilo?
0: Tranquilo?
2: Uma música pra nós aí, cara. Longa Estrada da Vida, é isso aí?
0: Nessa longa
2: pra todos os ouvintes da Caiçara aí.
0: Tá.
2: Pra todos os alegretenses.
0: Opa!
2: Pra todos os porteiros. Pra todos os porteiros aí.
0: Tá, tá bom? Tá bom.
2: Aqui é o Rui da Portaria Saldego do Partenon. Bom dia, bom dia. Vamos que vamos.
0: Vamos que vamos, vamos que vamos, Rui. Para todos os vigilantes, todos os porteiros, obrigado aí pela audiência, todos os taxistas aí também, motorista de aplicativo, com o rádio ligado na Caiçara. A música é. Longa Estrada da Vida. A Longa Estrada da Vida é Milionário José Rico. Tá bom. Abração aí para ti. Primeiro eu tenho aqui o Belo. Gosto dessa música aí. Transas. É uma regravação do hit, né? Transas. Agora 19, faltando para as 3. Excelente sexta-feira, início do final de semana.

0: Transas aqui, Caissara, bom dia pra você, grande abraço, obrigado aí pela audiência, gente boa, a tua mensagem no 99987-8101.
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0: sente saudade, sou eu, aqui Caiçara, Maiara e Maraíza. Maiara e Maraíza, quem sente saudade sou eu, Transas Belo. Pois é, infelizmente uma colisão entre moto e caminhonete deixou dois mortos na BR-285 em Vitória das Missões. A operação da Polícia Federal mira grupo ligado à apreensão de 7 toneladas de maconha no Rio Grande do Sul. A temperatura neste momento, 16 graus. Hoje é sexta-feira com uma carinha de segunda, né? Depois do feriado de ontem. Bom início do final de semana para você que tá aí curtindo a Rádio Caiçara. Que bom. Muito bem. A Andréia tá dizendo o seguinte: Carlos, aqui é Andréia Barbosa Silveira do Santa Teresa. Toca pra mim Luan Santana, Zezé de Camargo e Luciano, inquilina de violino. Tá? Tá lindo o programa, como sempre. Obrigado aí, tá bom, Andréia? Fica ligadinha aí que eu já vou separar inquilina de violino pra ti. Também a turma aí da unidade do turno da noite, né? A Angelita da unidade do turno da noite. Manda música aí pra todos da confeitaria. Ô, pessoal da confeitaria, beijos aí pra todo mundo. É, da 72, a música Marília Mendonça. Pode ser qualquer uma da Marília? Tá bom. Beijos aí pra ti, Angelita e todo o pessoal da confeitaria. Abração aí pra vocês curtindo a Rádio Caiçara e bom serviço, tá? Bom trabalho aí pra vocês, tudo de bom. Quem mais aqui? Bruna, oi Bruna, também tá mandando um abraço aí pro pessoal da confeitaria, né Bruna? Beijos aí, filial 72 e Pedro Pecado, eu toquei há pouquinho tempo, pode ser outra? Toquei agora, Pedro Pecado, é pro colega Pedro. Ô Pedrão, tá bom, vai o recado aí, a música eu toquei há pouco tempo, aí eu vou ficar te devendo, por enquanto.
1: Olá, bom dia, Carlos Roberto, aqui é a Daiane do Cristal.
0: Tudo bom, Daiane?
1: Ah, tá tocando só os cantores que eu sou fã, Maiara e Maraíza, Belo,
0: Maiara e Maraíza.
1: Tá de parabéns a programação.
0: Hein? Que bacana, hein? Obrigado, Daiane.
1: Bom dia pra vocês todos aí da Caiçara, tá?
0: Pra ti também.
1: Um abraço, Daiane do Cristal.
0: Valeu, Daiane do Cristal, curtindo só as melhores músicas, que bacana. Mas agora eu tenho aqui o pedido de quem? Quem pediu aqui? Barreirito Amaremos? Tá bom, pode dar volume no rádio. Essa aí merece o volume máximo. Tá bom demais. A madrugada da Caiçara. Show da madrugada até às 4.

0: fazendo uma viagem, essa aí é ali, 82, 83, por aí, no máximo, do máximo, 84, amaremos o Barreirito, aqui, Rádio Caiçara.
1: Bom dia, Carlos Roberto, que é Rosane Maciel, da Lama do Pinheiro. O programa está ótimo, está maravilhosa, a música está top.
0: Obrigado.
1: Para pedir a música, ela mora no 104, mora no 105, eu ofereci para ti, para todos que estão escutando na madrugada. Pro Zeca do Guaju, pro Giovanni, uhum. Seu Mezenga, pro Vé da Boracharia, pro Carlinhos da Revenda, pro Paulinho da Farmácia.
0: Tá bom.
1: Pra mamãe Madalena. Pra todos que estão na escuta, uhum. E pra, pra minha família lá de Soledade. Se for atendido, agradeço.
0: Tá bom.
1: Um abração.
0: Outro.
1: Beijo, beijo.
0: Beijo, beijo.
1: Rosane Maciel, da Lomba do Pinheiro.
0: Rosane Maciel, Lomba do Pinheiro. Obrigado aí pela audiência, tá? Obrigado aí pela companhia. O Rosane, quem canta essa música aí? Eu já ouvi essa música, ela mora no 104 e no 105. É uma banda, é uma banda. Agora, qual eu não tô lembrado? Mas me ajuda aí. Me ajuda aí.

Isso aí, não mexe, deixa quietinho, não mexe aí nas minhas ou na minha gaveta. Oi, oi, oi. Agora quatro faltando. Quatro faltando para as três. Quatro faltando para as três. Bom dia para você, é o som da Caiçara. E muito obrigado aí pela companhia. Ô Carlos, eu quero escutar a música Estrelinha. Estrelinha. Marília Mendonça e. A Marília Mendonça e de Paulo e Paulino. Tá bom. Quem tá mandando esse beijinho aí? A Raquel. Ô Raquel, beijos aí pra ti e pra todo o pessoal da filial aí, tá? Aliás, pra todo o pessoal aí do Chapalanches em Capão da Canoa. Chapalanches em Capão da Canoa, curtindo a Caiçara, finalzinho de expediente até as 3 da manhã. Bom descanso pra vocês depois, bom retorno pra casa, tá? E muito obrigado aí pela audiência. É Chapalanches em Capão da Canoa. Ô Raquel, sempre bem-vindo aí, tá bom? Mandar um grande alusão aí também pra Maiara que tá curtindo. Curtindo Estrelinha? A Estrelinha com a Marília Mendonça e de Paulo e Paulino. Bom dia pra você.

agosto. Aqui Rádio Caiçara, bom dia, bom dia. Oh, a Marília Mendonça de Paulo e Paulino, a Estrelinha, bom dia pra você. Bom, eu tenho aqui o pedido, ela mora no 104, eu moro no 105, lá, lá, lá, lá, lá. Eu não lembro quem canta, mas eu vou procurando aqui. Que bom, Carlos, te escuto todos os dias. Que bom, manda sempre mensagem pra gente aí, tá? Capão da Canoa, alô Capão da Canoa, Raquel, obrigado aí pela companhia. Quem mais curtindo aqui, mandando mensagem de voz ou mensagem de texto, bom dia, o locutor Sidney. Ô cara, da nossa rádio, Grupo Festeria, apartamento 104. Que legal, cara. Eu só não sei o sobrenome ali, Carcol, é assim que se pronuncia? O locutor aí, Sidney Carcol, da nossa rádio de Entre e Juiz, nas Missões. Ouço todas as noites a Rádio Caiçara. Seja bem-vindo sempre aí, tá, irmão? Sempre bem-vindo e sempre sucesso aí pra ti. Tá certíssimo, obrigado aí. O AP 104 do Festerê. Eu já vou procurar aqui se eu tenho Festerê.

Achei. Achei não, quem achou foi o nosso amigo, hein? O Fesseria tem a participação do Cleiton Borges. Pô, que legal, cara. Grande abraço aí pra ti, o Sidney Carcou, em Ijuí. Entre Juiz. O som da Rádio Caiçara, que bacana. Nossa, chuva de mensagem, hein? Chuva de mensagem. Bom dia, Carlos Roberto. Tudo bem? Parabéns aí pela programação. Tá mexendo no fundo do baú, hein? Ah, eu tenho a chave do baú. Eu tenho a chave do baú aqui da Caiçara. Só as melhores músicas do passado, né? Tem a do presente também, que tem bastante música bonita, tem bastante música boa. Lembrando dos tempos da parada passada. Isso, cara. Eu trabalhei, fiz a parada passada aqui. E aí, meu querido Luiz Pedro Vieira. Parada passada na Caiçara era das 7 às 8. Se eu não me engano, 7 às 8 ou das 6 às 6 às 7. Não, das 6 às 7. Era das 6 às 7 e das 7 às 8 a Voz do Brasil e depois o Caiçara Confidencial. Isso aí. Eu fiz o parada passada nesse tempo aí também, lá em 1987 ou 89, mais ou menos aqui na Caiçara. Que legal. Paulinho, bem-vindo aí sempre, tá? Ô Carlos, gostaria de ouvir Leonardo, né? O gaúcho, ou gaúcho da fronteira. Muito obrigado aí, a Marilda. Leonardo, ah, o cantor Leonardo e gaúcho da fronteira. Carlos, eu também não tô lembrado quem canta essa música, mas eu agora, eu sei quem canta essa música, agora eu tô sabendo. Grande Sidney, abração aí pra ti, meu guri. Entre Juiz, ao som da Caiçara. Agora, 13:03. O intervalinho pra tomar aquele cafezinho. Bem

0: Moçada, bom dia, bom dia, bom dia. Agora são 3:19. Deixa Bruno e Marrone. Dá volume aí. Essa aqui merece demais.
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0: Marcos Belucci, domingo de manhã, Caiçara, show da madrugada. Bom dia pra você que acordou agora. Bom dia pra você que ligou o rádio agora.

0: Carlos e Belucci na Caiçara. Domingo de manhã. Bom dia para quem tá acordando agora, bom dia para quem ligou o rádio agora, tá trabalhando, bom serviço, amigo vigilante, taxista, motorista de aplicativo. Ô Gilmar, onde é que anda o Gilmar, hein? Tá de folga? Ô, guri. O Gilmar é motorista de aplicativo, tá sempre curtindo aí a Rádio Caiçara. Quem mais? Enfermeiras, enfermeiros, porteiros, aquele abraço, pessoal aí da Brigada Militar também, né? Os seguranças. A todos os seguranças. Ô Carlos Roberto, muito boa noite. O CR, muito bom programa. Que bom, obrigado. Que bom que tá gostando aí. Ivanir Luiz, da cidade do Cidade Baixa, oferecendo com muito amor e carinho para Adriana Bon de Ibituba. Ibituba. GR Adriane, tudo me lembra você, tudo me lembra você, baita música. Obrigado, amigão, Deus te abençoe. Obrigado aí pela audiência. Ivania, tudo me lembra você, GR Adriane. Já vou separar aqui. Temos mensagem de voz e mensagem de texto. Opa!
1: Grupo Festeirê canta. Ah. Canta ela, eu moro no 104 e ela no 105, ok, Carlos?
0: O Festeirê, tá bom, ótimo. Obrigado aí pela ajuda.
1: Paulo da 18 do Pinheiro.
0: Oi, aí, Lomba do Pinheiro.
1: Viu, Carlos? Não, essa aí é assim, ó, mora no 104 e o 105 é. Isso aí é apartamento vazio.
0: Isso, é o 104 e 105. Tá bom, Paulo, já vou procurar então. Ah, então tá, porque a música é errada, aí ó.
2: Bom dia,
0: bom
2: Sérgio.
0: Dia.
2: A pessoa aí tá querendo Cleito Borges.
0: Aí.
2: E o grupo Festeirê.
0: É, foi que eu toquei?
2: Apartamento 104.
0: E agora? Não foi que eu toquei? Olha lá, hein? Olha lá, hein? Ô Denilson, abraço aí pra ti, obrigado aí pela audiência, obrigado aí pela companhia.
3: Aí, Carlinho, passando a desejar um bom trabalho pra ti aí, amigão.
0: Obrigado.
3: Deus dando todas as bênçãos. Bota pra nós aí, Deb Gibson, Ender Rye.
0: Ah, essa é boa.
3: E pra toda a nossa família que estiver ouvindo aí, Caiçara.
0: Tá.
3: E a Z, um abraço do amigão Jobim Colorado, Chimango na veia, Caiçara do Coração e Balinha inteira. E um gengibrezinho pra garganta faz bem também, tá aí,
0: Luizinho. Boa.
3: Um abraço.
0: Boa. Hoje eu fiz aqui eu coloquei na água gengibre, limão, e teve outra coisa que eu não lembro agora o que foi. Bah, ficou bom, parou a tosse, já aliviou bastante. Ô, meu querido Jobim, vou ficar te devendo aí a Debbie Gibson, Lost in Your Eyes, perdido nos seus olhos, perdido aí no seu olhar. Vou ficar te devendo essa aí, eu já pedi pra colocar aqui no nosso sistema, tá? E assim que entrar no sistema, com certeza eu toco aí pra ti, porque essa música é demais. Vamos nesse embalo aí, da Caiçara, até às 4 da manhã com o show da madrugada. Valeu, Jobim.

0: aqui na Caiçara, excelente sexta-feira. É bem nesse embalo. Bom dia, bom dia. Tua mensagem, manda aí. Nove, anota aí. 99987-8101. 99987-8101. Carlos Roberto, te fazendo companhia aqui na Caiçara, com muito prazer. Pois bem, Jobim, abraço aí pra ti. Abraços aí pro Papael. Ô, Papael!
1: Bom dia aí, Carlos.
0: Bom dia. Deus,
1: bom dia aí pra toda a gurizada aí, pra guria sem exceção, pra todo mundo aí, né? Tia Carlos, eu fui fazer um bico ali numa fruteira, fui trabalhar.
0: É
1: ali,
0: mesmo?
1: Dia, o patrão me botou pra rua.
0: Chegou
1: um cliente pra mim assim: eu quero a metade dessa melancia. Só um pouquinho falar com o patrão. Só o patrão. O cliente ali quer a metade da melancia. Aí ele falou pra mim: sou o papaião, pega a faca e a melancia e tu vai e parte bem no centro. É, aí eu fui. Peguei a faca, a melancia, fui, peguei o ônibus ali, né? Me fui lá no centro. Esteio ali.
0: Claro!
1: Lá parti a melancia. Porteira meio-dia. Aí ficaram bravos e botaram pra rua.
0: Aí lascou, né, cara? Aí já perdeu o emprego aí, ó, no primeiro dia, tá vendo? Ô, Papael, esse Papael, aí eu vou te contar uma coisa. Grande abraço aí pra ti. Olha só, mais uma mulher relatando ter visto OVNI no interior do Rio Grande do Sul. E em cima da nossa casa. Será? Hein? Mais um? Mulher relata ter visto OVNI no interior do Rio Grande do Sul. Ah, em cima da nossa casa. Olha aí, mas que tal, hein? A Prefeitura de Viamão prevê 5 intervenções para reduzir acidentes na RS-118. E uma mulher foi atropelada pelo namorado em tentativa de feminicídio em Erechim. Suspeito de 65 anos fugiu e a vítima permanece internada. A temperatura continua a mesma? Será? Sim, continua a mesma. 16, hoje deve chegar aí aos 25 graus. Deve chegar aos 25 graus. Obrigadão aí pela audiência.

0: Já no finalzinho aí do show da madrugada da Rádio Caiçara, tivemos também o Nesse Embalo com Ferrugem. 16 graus de temperatura. Justiça arquiva inquérito sobre morte do menino Rian. Em ação policial, e o Ministério Público reabre a investigação. Bom, a Marilda colocou algumas interrogações aqui. Eu suspeito que seja porque eu não toquei a música dela ainda. Mas fica ligadinha aí, Marilda. Entre tantos e tantos e tantos e tantos pedidos, eu sou do tempo do papel e a canetinha. Eu vou anotando aqui, ó. Benito de Paula, pediram Benito de Paula, pediram Eu Te Amo, do Zezé de Camargo e Luciano, pediram Estrada da Vida, do Milionário Zé Rico, o Apartamento 104, Malícia de Mulher, Roberto Carlos. Eu vou anotando, além do WhatsApp, eu vou anotando para não esquecer e atender toda a nossa audiência. Tá bom, Marilda? Já tenho separado aqui o Gaúcho da Fronteira e Leonardo. Já tem o Gerry Adriane, que me pediram aqui, Tudo Me Lembra Você. Eu tô chegando lá. Tô chegando lá, devagar e sempre. Ô, Jubinho. Jubinho, eu vou ficar devendo. Jubinho eu não tenho aqui. Mas o Jubinho entende, né, Jubinho?
1: Bom dia, bom dia, bom dia.
0: Ô, meu Zenga, bom dia. Eu tô bem.
1: Amigos, amigos, estado de Caiçara. Papai, o que é que houve lá? Te perdeu com a melancia? Foi do centro?
0: Tu viu o que acontece?
1: Como é que tá o Jubinho? Eduardo? E o Tica Tatinho, como é que tá? Como é que tá a Turquia lá de Gina? E o Ronaldo, como é que tá? Música aí, eu quero a Fufurinha.
0: Fufurinha.
1: É, mais conhecida como Amor de Bichinho, né? É uma boa sexta-feira pra todos. E viva a vida é uma só. É uma zanga.
0: Tem que viver muito bem essa vida aí. Tem que viver muito bem essa vida aí. Gaúcho da Fronteira, Leonardo, adeus, Mariana, na Caiçara. A Fofurinha é com a Carmen Silva, né, o mesinho? Tá bom. 23 para as 4, bom dia.

tudo me lembra você aqui, Rádio Caiçara. Bom dia. Essa é de sexta-feira, sexta-feira com uma carinha de segunda, né? Depois do feriado. E você, como vai por aí? Tudo bem? Muito obrigado aí pela companhia nas madrugadas aqui da 96.7. Bom, 99987-8101. É o WhatsApp aí da Rádio Caiçara, tá? Deixa eu mandar aqui um grande abraço aí pra todo o turma. Paulo, valeu, Paulo. O Paulo da 18 aí do Pinheiro. Obrigado aí pela companhia. Quem mais aqui participando, interagindo, mandando mensagem? Acho que não saiu som, não. Não saiu voz, não saiu nada. Veio só. Marco! Marco Carneiro, abraço aí, Marco. Obrigado aí pela audiência. Não saiu o teu áudio aqui, tá? Os motoboys curtindo. Alô, motoboy. Alô, motoguel. Bom dia, Carlos. Na escuta da Rádio Caiçara, sempre com vocês. Cláudio Torelli, motoboy da madrugada aí da Panvel Cavalhada. Abração pra todos curtindo aí a Rádio Caiçara. Que bacana. Eu tenho aqui, ó, já que eu não tenho a Debbie Gibson, Lost in Love, eu achei aqui com, aliás, achei com o Air Supply. O Air Supply é Lost in Love. Lost in Love. Perdido no seu amor. Aqui, Caiçara.

Supply, Lucy in Love, aqui na Rádio Caiçara. 12 faltando para as 4. Eu disse 12 faltando para as 4. Daqui a pouquinho o Marco Antônio tá por aí. Ele já sabe, ninguém dorme mais. Ninguém dorme mais. Obrigado aí pela companhia, gente boa. Polícia Civil realiza prisão em flagrante por contrabando de medicamentos veterinários. Explosão em apartamento em Copacabana leva a polícia a descobrir laboratório caseiro de drogas. E assim diz: mataram meu filho pela terceira vez, diz o pai de Henri Borel, após perdão judicial para Monique. Mas enfim, vamos lá. Saiu o som ou não saiu o som? Não saiu o som. Não saiu o som, Marco. Não saiu. Mas, ah, Marco, velho, o que que tá acontecendo aí com o alto-falante, cara? O teu microfone aí do celular. Ei, o que que aconteceu? Bom, vamos lá. Finalzinho aí do show da madrugada aqui na Rádio Caiçara. Bora lá, vida que segue. Até às 6 da manhã eu te faço companhia. É, eu tenho pedido aqui, fofurinha. É fofurinha? É fofurinha. É com a Carmen Silva, é da Carmen Silva, mas eu encontrei aqui com a Ana Paula Aragana. E o espinho na cama, sim, é com a Carmen Silva.

0: Espinho na Cama, aqui Rádio Caiçara. Bom dia pra você, bom dia, bom dia. Oh, chegou o Marco Antônio.
1: Oi, meu povo! Chegou, rapaz!
0: E aí?
1: 5 para as 4, sexta-feira.
0: Com carinha de segunda,
1: com
0: né?
1: Com carinha de feriado.
0: É, pra muitos tem feriadão.
1: É, tem muita gente hoje não trabalha, né?
0: Não, é, tão de boa aí.
1: Estamos aí, sextou, final de semana. Marco Antônio chegando com muito prazer. Vamos juntos até às 6 da manhã. Marco Antônio e o Carlos Roberto fazendo a festa.
0: Ei, Marco.
1: Ah, fala, meu querido.
0: Tinha espinho na cama pra te chegar
1: espinho
0: tão cedo.
1: Espinho na cama. Não. Ah, espinho na cama. Carmen Silva.
0: Carmen Silva, das antigas.
1: Deixa eu mandar um abraço pros nossos colegas ali embaixo, ali, ó.
0: Aqui na redação.
1: Os porteiros, ali onde a gente bate o ponto.
0: Aqui da Pampa?
1: Que duplinha aqueles dois ali,
0: tio. Que dupla, hein?
1: Gente boa.
0: Gente boa,
1: estão lá escutando a Caiçara. Eles sabem o que é bom, né?
0: Sabe, sabe, sabe o que é bom.
1: Temperatura de 15 graus aqui na Ipiranga, com a João Pessoa. Olha, vamos ter uma sexta-feira de calor, hein? A temperatura hoje pode chegar aos 25, 26 graus. Boa sexta-feira! Bom final de semana!
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0: Estrela Perdida é você, aqui na Caiçara. Que maravilha, Jeito Moleque e Pixote, fechando assim o show da madrugada que volta amanhã, a partir da 1 da manhã, depois do Paulo Fante com o Caiçara Confidencial. Tá bom, gente boa? Bora lá, dá volume no rádio.
1: Bom dia, Caiçara. Carlos Roberto.
0: Muito bem. Juntamente com Carlos Roberto.
1: Bom dia, Caiçara. Marco Antônio.
2: Opa, opa, opa.
0: E aí, carinha, tranquilo?
2: E aí, beleza?
0: Tudo certo?
2: Dá volume no rádio aí.
0: Aham.
2: Eu vou incorporar aqui.
0: Vai lá.
2: Vou só um pouquinho.
0: Ah, já vai. Já.
2: Vem cá do meu ladinho.
0: Boa, peraí.
2: Vem do meu ladinho. Isso.
0: Vem de ladinho,
2: eu quero,
0: de ladinho.
2: Nós vamos. Eu adoro o Carlinhos incorporando Satanás. Dá volume ali no rádio.
3: Ah, não tem como.
2: Não tem?
3: Aqui, ó, peraí.
2: Ai, ai, ai.
3: Não dá. Não deu.
2: Ai, ai, ai.
3: Não dá.
2: Então vamos fazer assim, música mesmo, como é que é? Parece que tá fazendo uma batuta. Yeah! Zambi!
0: Zambi pra lá!
3: Botaram junto com o
0: rapaz, que cansaço!
2: Eu pensando, pá, agora vou ficar legal. Vou pra Caiçara. O animal fez tudo isso e não gravou.
0: Ah, não. Aí sim.
2: Mas eu sou bem animal.
0: Tu é um animal.
2: Ah, mas vamos fazer de novo enquanto dá. Ah, a gente vai de novo.
0: Vamos fazer de novo?
2: Vamos.
0: Vamos fazer de novo?
2: Vamos, vem.
0: Vamos lá. Deixa eu respirar primeiro aqui.
3: Vamos lá. Botou pra gravar pelo menos?
2: Quando chegar o Marcão, agora tu vai pra Caiçara e o povo, vou me endireitar. Aí eu chego aqui que tem um cara mais biruta que eu. Eu vou te contar, vamos lá. Pera só um pouquinho que o animal não tá gravando.
3: Tá gravando, irmão?
2: Grava. Agora sim. Vamos incorporar o bicho. Vamos lá, galera.
0: Tá mais calmo agora?
2: Ai, ai.
0: Tá mais calmo agora?
2: Triste, né, cara? A que ponto chega a loucura?
0: Tu,
2: meu Deus do céu. Ai, estamos bem no clima de sexta-feira, né? Tu tá doido, rapaz? Oh,
0: 4:02.
2: É, esse carrinho me acha, cara.
0: 4:02. Tá melhorzinho agora?
2: Ah, tá louco.
0: Hein?
2: Botei tudo que é coisa pra fora.
0: Tá bom, tem que fazer isso aí de vez em quando.
2: Incorporar o capeta.
0: Porque não adianta, não adianta tu ficar ali remoendo na tristeza.
2: Não.
0: O problema tu já tem.
2: É.
0: Tem que pensar na solução.
2: Locutor, não existe locutor não existe locutor que bate bem, não. É tudo retardado. Que raça triste.
0: É, né?
2: Mas que pode, né? São tudo esmiolado. Mas é verdade.
0: É, um desmiolado e outro quer ser mais desmiolado.
2: Meu Deus do céu, que loucura, rapaz.
0: Meu Deus.
2: Ah, mas tem que ser assim de bem com a vida, pra cima.
0: Mas eu fico
2: pensando. Acho bacana o teu jeito de ser. Eu assim também. Mas ia pra andar com cara de bunda, porém, fica em casa.
0: Fica em casa dormindo.
2: Ah, pega assim uns caras com uma cara de bunda.
0: Tem.
2: Com aquelas carrancas. Ah, vai te catar, meu. Vai dar um sorriso.
0: É verdade.
2: Eu odeio ficar perto de gente mal-humorada.
0: Eu também.
2: Eu não curto.
0: Eu gosto de
2: pessoas de mau humor.
0: É.
2: Eu acordo loqueando, cara.
0: Pois é, que eu
2: durmo loqueando.
0: Agora,
2: não, é louco e ainda bebe.
0: E aí tu já pensou?
2: Aí tu já viu?
0: Já viu?
2: Que loucura.
0: De loucura tem bastante. Aí toma um traguinho ainda.
2: Mas onde eu tava te analisando.
0: Eu gosto de tomar um trago também.
2: É bom. É, final de semana,
0: de boa. Claro, bem tranquilo.
2: É de final de semana, segunda, terça, quarta, quinta, sexta, sábado, domingo. É isso aí, final de semana.
0: É quase todo dia, quase segunda, todo dia.
2: Mas aquela coisinha básica, né?
0: Tu tava me analisando.
2: Ah, tava.
0: É.
2: Eu tava te analisando, meu amor, que olha aqui, meu colega, amor, o que acontece? O que acontece com o ser humano? Olha, meu colega, amor, e nós analisando
0: sim,
2: ali, né?
0: Olhando,
2: e a gente
0: vídeo.
2: Não chegou a lugar nenhum, sabe? Não. O cara ficou olhando aquilo ali, meu Deus. O cara é louco.
0: Não teve futuro nenhum.
2: Não.
0: Que vale,
2: é assim que vai ser a nossa manhã até às 6, gente. Alegria, alto astral. Oh, coisa boa. Agora são 4:05, 4:05.
0: Repita.
2: 15 graus, 4:05 da manhã.
0: Vamos falar para Áries, Touro e Gêmeos.
2: Vamos lá.
4: Confira o seu signo.
0: Muito bem, para você, Ariano. Ariana, bom dia. 4:05. Eu disse 4:05. O dia vai ser difícil. No trabalho, mantenha firme seus objetivos. No amor, não quebre a confiança da pessoa amada. Na saúde, descontrole hormonal lhe prejudicando. 544 é o número, a cor é azul. Alô, você de Touro, dia variável. No trabalho, dê um novo impulso nos seus projetos. No amor, estabilidade amorosa e alegrias. Na saúde, cuide. Cuide-se e cuide das dores nas pernas. 631 é o número.

0: grande, né?
1: Tem, é. Tem olho grande.
0: Exatamente.
1: No amor, entregue-se para o amor.
0: Uau.
1: Uau, o amor é lindo.
0: Tu te entrega pro amor quando chegar em casa, hein?
1: Claro, cara, mas capaz que não.
0: Não tô falando no latão, tô falando no café.
1: Ah, não, tá, achei que era no latão.
0: Não.
1: Na saúde, problema de coluna.
0: Bixi,
1: rapaz.
0: Bixi.
1: 618 é o número, a cor é amarelo.
0: Ixi.
1: Agora a hora.
0: Ah, agora são 4:07.
1: 4:07. Bom dia pra você. Eu falei pra Áries, Touro e Gêmeos.
0: Isso.
1: Já já o Marco Antônio fala pra Câncer.
0: Boa.
1: E Virgem aqui na Caiçara.
0: Boa, boa.
1: Cara.
0: Ah, fala.
1: Tu sabe que eu tenho uma música. Um tchê aqui.
0: Tem um bom gosto. Tem um bom gosto.
1: Tem um bom gosto pra música.
0: Tem.
1: Eu gosto. Cara, eu gosto de todas as músicas. Não existe música. Claro, tem que ter qualidade, né? Não existe música ruim pra mim.
0: Não tem. Não, tu tem um bom gosto musical.
1: A minha playlist, cara, eu sinceramente, eu vivo música, eu respiro música.
0: Eu adoro também.
1: Então essa aqui eu separei.
0: Ô, moça!
1: Mas que tal, hein?
0: 4:07.

0: Sidney Magal na rádio com o Zambiase. Ah, na antiga Rádio Farroupilha com Zambiase.
1: Isso, Sidney Magal.
0: O estúdio era na João Pessoa. Eu me lembro do estúdio Farroupilha na João Pessoa.
1: Quase na
0: João Pessoa 181.
1: Ali, né? Isso, eu lembro.
0: João Pessoa 181. Bem em frente ao Parque da Redenção.
1: É verdade.
0: Ali trabalhava o Zambiase na Farroupilha. Isso. E ele foi numa festa do Zambiase que tinha o
1: Sidney Magal.
0: O Sidney Magal.
1: Que bacana.
0: Né? Sidney Magal é povão, cara.
1: É povão.
0: Bah.
1: Eu tenho um amigo Nelson que é a cara dele.
0: É mesmo, é.
1: Cara, é o Sidney Magal.
0: Olha aí.
1: Ele é lá de Novo Hamburgo, Nelson.
0: Tu sabe que. Deixa eu ver como é que é. É, pá, as meninas elas me acham parecido com aquele ator. Como é que é o nome daquele ator, tio? Um ator americano.
1: Um ator americano.
0: É, George Clooney.
1: George Clooney.
0: É, eu sou o Jodinho.
1: É.
0: Elas me vejam. Jodinho, o que é, gurias? Estamos chamando de Jodinho. Não, é que tu é parecido com George Clooney.
1: George
0: Clooney. Olha ali, George Clooney.
1: Ah, não, cara.
0: Não, vê se eu sou parecido.
1: É mesmo?
0: É, tu vai ver o cara aí.
1: Eu, tu sabe com quem que me achavam parecido?
0: Com quem?
1: Mais novo? Com o Giliard.
0: É, mas...
1: É o Giliard.
0: Cara, ontem eu mostrei pra nega véia, tu mais novo.
1: Uh-huh.
0: A cara do Giliard.
1: A cara do Giliard.
0: Eu olho por essa luz que tá iluminando, que não são poucas.
1: Aquela
0: luz. Mostrei pra nega véia, olha aqui, mano, vê se não é o Giliard.
1: É, todo mundo chamava de Giliard. Ô, Giliard, vem cá.
0: É, agora eu vou te mostrar o George Clooney.
1: Agora eu tô mais parecido com
0: George
1: quem?
0: George
1: Clooney.
0: Aqui ele, ó.
1: Pesquisou aí?
0: Sim, aqui tem imagens.
1: Ah.
0: Diz que eu sou parecido, cara. A cara dele, né? Olha aí.
1: Vai procurando.
0: Oh.
1: É, pior é que é mesmo.
0: Igual.
1: Cara. Pior,
0: igual.
1: Pior.
0: Tu vê como é que bota?
1: É
0: Judge
1: One.
2: Bom dia, Marcão. Bom dia, Carlos.
0: Sonha, Marcão.
2: Sextou. Passando pra mandar aquele bom dia.
0: Opa.
2: Bom resto de trabalho, bom descanso pra vocês.
0: Obrigado.
2: Eu pra trabalhar. Peço que toquem pra nós sem limites pra sonhar. Eu e minha esposa Rosaura. Esse ano completamos 30
0: baita
2: anos
0: música.
2: Casado.
0: 30
2: Abraços,
0: anos de casado.
2: Everaldo, da Lobo do Pinheiro.
0: Parabéns. Cara, Fábio Júnior com a
1: Bonnie Tyler.
0: Bonnie Tyler.
1: Isso aí.
0: Essa
1: isso
0: versão vai é demais.
1: Bom dia.
0: Tu viu como eu canto?
1: Estão perguntando aqui, ó.
0: Ah.
1: Por onde anda o Paulo Fante? Pela Caiçara.
0: Paulo Fante pega às 8 da noite.
1: Às 8
0: né?
1: da noite.
0: É.
1: Até às 10 no show da noite.
0: Aham.
1: E aí das 10 a 1 da manhã no Caiçara Confidencial.
0: Depois o meu amigo ligado a 220.
1: E depois o 220 isso. Chega até às 6 da manhã.
0: Isso. Daí às 4 da manhã tá mais um 220.
1: É.
0: Só mas, coisinha boa, né?
1: 540 volts.
0: Ah, louco. Essa é boa! 9 para 5 da manhã, gente. 9 para 5.

0: Caiçara, Zezé de Camargo e Luciano, faz mais uma vez comigo. Bom dia pra você, bom dia. Muito obrigado pela audiência.
1: Faz mais uma vez comigo.
0: É boa, né?
1: Mas Zezé de Camargo e Luciano,
0: as antigas, né?
1: Hoje o Zezé tá sem voz.
0: Tá sem voz, coitado.
1: Hoje o Zezé tá sem voz. É.
0: Antes ele tinha voz e não tinha dinheiro, agora ele tem dinheiro e não tem voz.
1: É verdade.
0: Mas pelo menos, né, deu pra ele fazer.
1: Ah, eu adoro, ele não tem música ruim dele,
0: não,
1: né?
0: Não tem música ruim. E tu lembra assim, Carol, Zezé de Camargo e Luciano, João Paulo e Daniel, Leandro e Leonardo.
1: Meu Deus.
0: Os caras eram um sucesso atrás do outro.
1: É verdade.
0: Quando chegava um novo trabalho já era estourado, né?
1: Agora faltando 5 para 5. 5 para 5, uma música boa, o Carlinhos deles é... É pra não pensar em você.
0: Essa música é boa.
1: Pra não pensar em você. Ah,
0: só tem coisa boa.
1: Pare é boa também.
0: Pare.
1: É o amor.
0: É o amor.
1: É o amor. Tempo de igrejinha. Assim.
0: Tempo
1: é o amor.
0: De igrejinha.
1: É o amor. Tu lá na amizade na Sinos.
0: Na Sinos. É isso aí.
1: É o amor.
0: E até o Raça Negra gravou.
1: Exatamente.
0: Né? O Raça Negra gravou ali. Tu lembra que a gente falou ontem da 118 ali? Que
1: sim, acidente.
0: Em cima de acidente. Acidente.
1: É um concretão brabo, né?
0: Concreto brabo.
1: Barba, tudo rachado.
0: Buraco pra tudo que é lado.
1: 118 ali é um inferno.
0: Não tem sinalização. Daí, cara, aqui, ó, hoje, ó, aparece aqui, ó, Prefeitura de Viamão prevê 5 intervenções para reduzir acidentes.
1: Amém.
0: Na RS-118.
1: Amém. Tomara que venha.
0: E tomara que resolva, né?
1: Tomara que resolva,
0: tem que resolver, na verdade.
1: 4 minutos para 5 da manhã agora. 4 para 5, gente. 4 para 5.

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5:01, estamos chegando aqui na programação nesta sexta-feira, isso mesmo, né? Sexta-feira, dia 5 de junho, com cara de segunda-feira após o feriado. Claro que muitos continuam aí com o feriado prolongado hoje, amanhã, também no domingo, né? Só retornando na segunda-feira. As instituições municipais principalmente, e algumas também de esfera estadual e federal. Mas a programação, o Amanhecer na Cultura, 5:01, você confere a hora certa aqui na programação a partir de agora, nesse horário, né? Horário habitual do Amanhecer na Cultura, de segunda a sexta, das 5 até às 6:55. Temperatura não está tão baixa assim, 14 graus, temperatura está agradável, nós estamos na estação do outono, e o nosso ouvinte aí vai o desejo de uma excelente sexta-feira junto aos amigos e familiares. O pessoal que está acordando cedinho, está visitando o familiar nesse momento, está chegando à cidade de pouco, né? Aproveitar também mais o feriado junto aos amigos, a família aí no interior e em outras cidades. Desejo também tudo de bom, boa viagem, mas sempre cuidado aí extra nas estradas, né? Com relação muitas vezes à serração, algum nevoeiro, enfim, até mesmo os trechos das estradas que não estão bons, nas estradas do interior do município, nas BRs 472, 285, e mais BRs, todo aquele cuidado. Você que está chegando na cidade de São Borja, vai sair, né? Para o interior também tem todo esse cuidado junto amigos. Também vamos trazer informação na madrugada de hoje, desta sexta-feira, hoje no calendário dia 5 de junho, né? 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Nível do Rio Uruguai, né? Para os pescadores aí 2,20 metros, daqui a pouco vamos trazer mais informações, 2,20, ele cresce, né? Nível do Rio Uruguai, portanto, aqui em São Borja. Aí nosso bom dia já para o Magarino, né? Bom dia, amigo Abelito, na escuta, bom final de semana para todos nós. Obrigado igualmente, Magarino, né? Pessoal que está ligando o rádio agora, ou acordando, né? Com cara de segunda-feira, mas hoje é sexta-feira, hein, pessoal? Sexta-feira, para muitos dia útil. Claro que nas escolas do interior não tem aula, o pessoal aproveitando aí, também esticar um pouquinho mais o descanso, o sono. No Rincão da Timbaúva, né? Chega aí o Mano Lima. Mano Lima aí com a abertura musical aqui no entardecer, no amanhecer na cultura. Temperatura 14 graus aqui no centro de São Borja.

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1: 5:07, 5:07, você confere aqui na Cultura de São Borja. 14 graus é a temperatura e a programação é o amanhecer na Cultura TV. Aí o primeiro destaque musical na madrugada desta sexta-feira. Isso mesmo, né? Sexta-feira, dia 5 de junho. 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Chegando aí, Churro Missioneiro, 5:08, 14 graus a temperatura.

certa temperatura para o mercado da casa, 5 e 13. Temperatura no centro de São Borja, na marca dos 14 graus. Bom dia, dona Nancina, já está chimarreando na audiência da programação da cultura. E também o José Carlos, né, que sempre destaca, está batendo o tição, possivelmente aí daqui a pouco no trabalho. Também seu Firmino Dornelles lá no Itaó. Também na comunidade de Iporã, nosso muito obrigado. O Ayrton, né, o Hulk, tudo é bom. Desejando uma excelente sexta-feira e já um bom final de semana. Dona Nancina chegando a história dos passarinhos com o Gildo de Freitas.

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3: 5 horas e 17 minutos, você confere aqui na Cultura de São Borja, a temperatura na marca aí dos 14 graus nesse momento aqui no centro de São Borja, são 5h17. Bom dia também aí a Karine, lá na localidade de Mercedes, Sarandi, né, seus familiares, seu esposo, nosso muito obrigado pela audiência e sintonia. Pedro, a Sinara também, nosso muito obrigado. Seu José e a Tereza aí também, na Ponte de Comacó, nosso agradecimento pela audiência. Pessoal também lá na Fazenda São João, né, também nosso muito obrigado na 285, localidade de São José, também lá na localidade também dos Gaudérios, né. Nosso bom dia também ao Luciano, enfim, ao nosso obrigado aos caminhoneiros, né? Pessoal que trafega pelas BR, a gente agradece pela audiência e sintonia aí na programação. E daqui a pouco também o seu Valdemiro Moscato, aí o José Paz, né? Que enviam sempre recado aqui na programação, enviam cedinho. Também quem sai para o transporte escolar, claro que hoje não está folgando, né? Mas a gente mandou um alô também para o Jorge Silveira. O Almir Furquim, né, o Maninho, de Manoalô, né, Maninho? É, o pessoal da Albarusca, a Doris, o Rafael, enfim. Ao seu Dornelles também, sempre está na audiência da programação da Cultura. Seu Jair, lá no bairro do Tiro. Aos demais ouvintes, seu Antônio Silveira, nosso muito obrigado, seu Antônio. Dona Helena, né, também, os nossos ouvintes, lá do Rincão de São Miguel, de Samburá. Bom dia também, as localidades de Santa Ana, Rincão do Meio, né? Samburá também. Nós vamos pro Sérgio Godóis, né? Ele que faz uns vídeos aí interessantes. Sempre importante, né? Pessoal incentivar aí, sempre estar trabalhando, batalhando. Uma alusão aí pro pessoal de Samburá, da Timbaúva. Localidade também de São Mateus, aqui próximo, mais próximo da cidade também. Passo da Barca. E também aqui em direção a 472, Capão Alto, também os nossos ouvintes aí do Ivaí, Mato Grande. Desejo também uma excelente sexta-feira aqui na programação da Cultura. 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Música.

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Chegando aí no Sertanejão, na programação da Cultura, Eduardo Costa. Depois vem na programação o Trio Parada Dura.

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2: 5h29, 5h29. Temperatura no centro de São Borja de 14 graus nesta sexta-feira. Hoje, sexta-feira, dia 5 de junho, né? Trazendo a música, a informação nas madrugadas aqui da 1260. Já vamos também estar atualizando aí o nível do Uruguai, os nossos ouvintes que estão na audiência da programação da 1260. No nível do Uruguai, vamos começando lá por Porto Mauá, né? Porto Mauá, medição das 4h30 da madrugada de hoje. 2,25 metros, está baixando, estava 2,27, agora 2,25, baixa, portanto, em Porto Mauá. Garruchos, 1,04 metros, está baixando, 1,4, medição também das 4h30 da madrugada de hoje. E aqui em São Borja, medição de 15 para as 4 da madrugada desta sexta-feira, 2,20 metros, 2,20. Continuando aqui com a programação da cultura, né, falando sobre... Nesse amanhecer na cultura, datas comemorativas. Hoje, dia da cerveja, dia 5 de junho, é dia da cerveja brasileira, sendo na 21ª semana do ano de 2026. Está aí, portanto, um dos destaques na programação da 1260. Vamos destacar outros fatos aqui da história, né? Os chamados fatos relevantes ou datas comemorativas. Também que usam, muitos usam esse termo. 21ª semana do ano, de janeiro até agora já se passaram 158 dias. A lua é nova, né? Então a fase da lua nova, estamos na estação do outono, dia mundial do meio ambiente e da ecologia hoje. Então, o dia 5 de junho, dia mundial do meio ambiente e da ecologia. E dia da cerveja brasileira. Em 1878, Pancho Villa, comandante da Revolução Mexicana, morre em 1923, né? Então nasceu em 1878, Pancho Villa. Maurício Hiroshi, sobrinho, radialista e jornalista brasileiro, fundador da RBS, nasceu em 1925, nessa data. Faleceu em 1986. Hoje, data de nascimento também de Erasmo Carlos. O saudoso Erasmo Carlos, né? Músico brasileiro que nasceu em 1941. Em 1946, também da turma ali da Jovem Guarda, né? Vanderléia, cantora brasileira. Sandra Annenberg, jornalista brasileira, nasceu em 1968. Dos fatos aí, também outros fatos também do grande sambista, né? A morte hoje de João Nogueira no ano 2000. Então, 26 anos já da morte de João Nogueira, né? O pai do Diogo Nogueira, cantor aí sambista. Ele morreu de infarto fulminante aos 58 anos, jovem ainda, a morte do Diogo Nogueira, do Nó da Madeira, né? Entre outros grandes sucessos aí. Música Espelho, grande sambista aí, Diogo Nogueira, faleceu no ano 2000. E o nosso bom dia aí para os demais ouvintes que estão ligados na programação da cultura, o pessoal aí aqui no centro também, no seu apartamento, o pessoal que acorda cedinho tem o hábito de acordar cedo para chimarrear com os familiares e amigos, ou chimarreando sozinho também, né? No bairro Itaxerê, nosso bom dia pro Novinho, também o Paulo Bidinotto e Dona Marilda, né? Obrigado, Paulo. Família Sodré, você está na audiência aí. Seu Gilberto, a professora Vera, o Enner, enfim, né? Mas também aí tem mais um mano aí, um irmão do Dr. Enner, né? Enfim, a família Sodré, nosso agradecimento pela audiência e sintonia. Bom dia, peço a música Bufo de Gaita com Mano Lima, ofereça aos amigos Flori e Antônio Carlos que estão matando e escutando no Bororé. Abraço, boa sexta-feira, Ezial Pinheiro, Massambará, Bororé. Obrigado, Ezial, tudo de bom, então. Obrigado sempre ao Flori, o Antônio Carlos, né? Que estão sempre na parceria aqui da 1260. A gente mandou um alô anterior para o seu Moscato, Valdemir Moscato também. Bom dia, né? Escuta, manda um alô para o Belmonte, no Inhuporã Grande, tá certo? Obrigado, seu Belmonte aí, tudo é bom. Também na localidade de São Donato, seu Edson Quevedo, na Regina. Obrigado, Edson, tudo é bom. Um excelente final de semana para vocês aí em São Donato, na audiência da programação da Cultura. E também aqui o seu José Carlos mandou um bom dia, né, seu José Carlos? A gente agradece pela audiência e sintonia. Bom dia.
3: Estou aqui batendo de sorra.
2: Tá certo.
3: Um vigoroso grande Cristo. Tá.
2: Obrigado.
3: Cheirinha, velho tango.
2: Velho tango.
3: Se eu for atendido, muito obrigado.
2: Certo.
3: Aí, uma poesia, verdade. Nossa.
2: Ok.
3: Um abraço, meu amigo, velho, pra porta. Sexta-feira. quinta-feira.
2: Tá ok, obrigado. Tá, tudo é bom aí, seu José Carlos, né? Sempre lembrando da gente. 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Ah, lembrando que no próximo final de semana tem evento aí no Piquete Urdelaço, né? Almoço com churrasco e acompanhamento no valor de R$35. Daqui a pouco mais detalhes na programação aqui da 1260. Então vamos trazer o Velho Tango com o Teixeirinha aqui na programação Amanhecer na Cultura.

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2: 5h41, você confere aqui na Cultura de São Borja, a programação Amanhecer na Cultura. 5h41, faltando 19 minutos para 6, 14 graus de temperatura, né? Não está tão baixo assim. Nível do Rio Uruguai, 2,20 metros. Também aqui hoje já nos enviou um alô, o novinho, né? Já vamos atender a sugestão, a sua solicitação e também aqui a mensagem do novinho, mensagem de áudio, mensagem de texto. 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Nosso bom dia também. Quanto tempo não bati um papo com o seu Oswaldo Carpes, né? Bom dia, seu Oswaldo, no bairro Parabuino, na Fátima. E também os filhos, né, Oswaldo? A gente agradece pela audiência e sintonia. O Oswaldo acabou encontrando aí um controle, não sabe se é de portão ou de carro. Inclusive tem uma fita, né? Você não vai até denominar aí as cores da fita. Então, pessoal que perdeu pode até procurar o seu Oswaldo no telefone 9909-0709. 9909-0709. Tem inclusive aqui o endereço, né? Ele encontrou um controle aí, principalmente de carro, de portão. Oswaldo Carlos, nosso muito obrigado pela audiência. Pediu uma música com Formiguinha, né? O Gaúcho de São Borja. 5h43, a hora certa, 5h43. Também tem sugestão musical aqui do Alziel Pinheiro, né? Lá pro pessoal, os amigos, uma sambará também do Bororé, o Bufo de Gaita com Mano Lima. Já vamos trazer aqui na programação da Cultura.

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a hora certa e temperatura para o mercado da casa, 5h46. 14 graus a temperatura no centro de São Borja, aqui é a programação, o Amanhecer na Cultura. Chegando aí, encerramos.

0: minutos faltando para as 6, hora 7 de temperatura para o mercado da casa, 10 faltando para 6, 14 graus a temperatura no centro de São Borja, nível do Rio Uruguai, 2,20 metros, ele cresce, né? Cresce aí lentamente ainda, nível do Rio Uruguai. Nosso bom dia para o Novinho, para o seu Oswaldo Barreto, nos envia aqui um bom dia lá de Torres, né, na mais bela praia gaúcha. Também o JP Batista, grande letrista aí, obrigado JP, tudo de bom. Maurício, também e sua esposa, né? Obrigado Maurício, Carijó, a gente agradece esses ouvintes aí pela audiência e sintonia na programação da Cultura. José Paz, né? A gente ficou devendo aí um alô pro José Paz lá em São João Mirim, nos mandou um alô cedo aqui, disse que está distorcendo um metal, a gente agradece aí e também pela audiência e sintonia nos 1260 da Cultura. 9 minutos faltando para 6, vamos um recado aqui do pessoal dos produtos Gabiru. 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
0: 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É, observando aí também, através das notícias, informações, né? Um acidente fatal ontem na Avenida Brasil deixa um ciclista morto em Passo Fundo. O trágico acidente de trânsito resultou na morte de um ciclista no final da tarde do feriado no município de Passo Fundo. O fato ocorreu na Avenida Brasil, sentido Boqueirão. O homem se transitava pela ciclovia, né, da via, quando acabou se desequilibrando para não colidir com duas pedestres. Ao perder o equilíbrio, caiu diretamente na pista. E um carro trafegava pelo trecho, não conseguiu desviar e atropelou essa pessoa, né, ciclista aí na cidade de Passo Fundo. Outras notas também. Ah, na área do esporte, morreu nesta quinta-feira o ex-meia-atacante João Leiva Campos Filho, né, mais conhecido como Leivinha, aos 76 anos de idade. Revelado pelo Linense, lá de São Paulo, né? Ele teve boa passagem pela Portuguesa antes de chegar ao Palmeiras, se tornar ídolo eterno do clube. Portanto, meia Leivinho, bastante conhecido, né? Nas décadas de 60 e 70, né? Então, teve passagem pela equipe do Linense e também Portuguesa, dos fatos aí, ontem na área, também relacionados ao esporte. Falando em esporte, daqui a pouco nós também vou destacar futebol amador, onde teve rodada, não temos ainda os resultados de ontem, né? Mas também tem rodada no final de semana. E mais, tem o jogo do Brasil amistoso em preparação para Copa do Mundo amanhã. O Brasil que estreia no outro sábado na Copa do Mundo, né? Tem o jogo aí pela Copa no outro sábado. 6 minutos faltando para 6. 5h54. 14 graus de temperatura aqui no centro de São Borja. Prazer a poesia aí através do Telmo de Lima Freitas, todo o pessoal aí do... Agora é Florencio Guimarães, né? bairro Paraboi, enfim, antigo Beco do Resvalo, família de Fontela, o Gonho, todos os familiares, né, Gonho? Tudo é bom, obrigado pela audiência e sintonia sempre. O Antônio Barreto, que agora parece estar residindo lá na Vila dos Quilcas, mas tempo reduziu ali na Tamarina. A gente agradece pela audiência e sintonia na programação.
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0: 6 horas e 2 minutos, você confere aqui na Cultura de São Borja, 6h02, e a programação é o Amanhecer na Cultura. Trazendo a música, informação nas madrugadas aqui da 1260, né? Desde as 5 até as 6h55. Pessoal que tem que trabalhar daqui a pouco, a gente deseja também tudo de bom, tem que levantar em seguida, né? O pessoal está preparando chimarrão no galpão, junto aos amigos, familiares, aqueles familiares que vêm de longe aí e acordam cedinho para chimarrear, né? Para conversar um pouco também. A gente deseja também uma excelente sexta-feira, um excelente sábado e domingo. Bom dia também, Eduardo Lencini. Obrigado, Eduardo. Juntamente com seus familiares aí, né? Nosso bom dia. Também para o Márcio lá na Agropecuária São Francisco. Bom dia, Márcio. Obrigado pela audiência. Também o Flávio lá na Fazenda São João e os demais colegas, né, Flávio? A gente agradece, portanto, também o seu Darcy Barreto lá na Granja Mesomo, a dona Tereza, também ao seu Mário Gaúna, dona Fátima, na Granja Coleto, em Santa Luzia. Obrigado, seu Mário. A gente deseja também tudo de bom, excelente final de semana. O Dil Molina, né, também a filha é Giovana, tudo é bom, também a dona Dália Moura, nosso agradecimento especial que sempre está em companhia da cultura. A dona Fátima e seu Valdir, né, do bairro do Passo, também a Karine e também a Cristiane e seus familiares, as filhas e o esposo, nosso obrigado pela audiência e sintonia na programação aqui da Cultura M 1260 e a programação O Amanhecer na Cultura. E bom dia também, pessoal, que está também chimarreando, né? No seu local de trabalho. Pessoal também trabalhando aí cedinho, aqueles que estão no plantão, nosso agradecimento. Tem também uma programação, a gente falando sobre a programação no final de semana do Aládio Fiorin, mas a gente não conseguiu observar nada no momento aí também nas redes sociais, né, Aládio? No final de semana lá no, acho que na reinauguração, na pré-reinauguração do piquete do seu Walter Batista no bairro do Passo. Uma intensa programação aí no próximo domingo. Até ele esteve no programa durante a tarde esta semana, o Aládio, e então trouxe essa informação. A programação será ao vivo lá, o programa Voltando à Querência. A parte técnica, o Salvador Machado. Serão, portanto, na transmissão da Rádio Cultura lá no bairro do Passo, Piquete Seu Walter Batista, no próximo domingo. Tem almoço e depois aí a domingueira. Nosso bom dia também a Carmelita, o seu Firmino Dornelles lá no Itaó, a Carmelita e o Duca, né? Também a Almerinda, o Cláudio, o seu Baldo aí na Vila dos Quilcas. A gente agradece pela audiência e sintonia na programação. 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Chega aí o Chiru Missioneiro.

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5: 6 horas e 13 minutos, 6h13, temperatura 14 graus aqui no centro de São Borja. É a programação Amanhecer na Cultura, trazendo a música e informação no seu rádio. E o nosso bom dia, né? Bom dia, amigo Alberi Dias, diariamente na audiência do programa Amanhecer na Cultura e também do A Tarde é Sua. Oferece possível a música com a dupla Tião Carreiro e Pardinho, Rio de Piracicaba, no Espaço Sertanejão, ao Mano Flávio em Florianópolis, também aos amigos e colegas da Cereais Comax, aos vizinhos da Vila Santos Reis, aos radiovintes. E desejo você, amigo Alberi, a família, um excelente e abençoada sexta-feira, um feriado e um esplêndido e promissor final de semana, né? Obrigado, Cláudio Moreira, tudo de bom para vocês aí, Cláudio. Também lá para a Comax, né? A gente agradece também pela audiência e sintonia. Um alô aqui para o Maicon Leal, né? Obrigado, Tony Escuta, grande Alberi, obrigado, Maicon, pela audiência, né? Segundo ele, para bem próximo aqui da emissora. Também aqui, bom dia, na escuta, não sabe dizer... Esse aqui foi ontem, né? Sobre questão da... Na última quinta-feira, sobre a vacinação. Tá certo, obrigado, Alfredo. Mas aqui tem outra mensagem. Aqui ficou do dia anterior essa mensagem, né, Alfredo? Bom dia, Matiando, e na escuta, tá certo? Obrigado, Alfredo, Fabiana. A gente agradece pela audiência na programação da cultura. Ah, o João Garcia também está nos acompanhando, né, João? Tudo de bom aí na agropecuária do São João da Laporta. Aí em São Lucas, nosso obrigado ao João, também ao Giovanni, pessoas que nos acompanham sempre na programação. E observando aqui através da região, mas a região central, Santa Maria, né? Também muitos São Borgenses também que residem, passam aí no trecho. Após mais de 11 anos de obras, o Departamento Nacional de Infraestrutura de Transportes, o DENIT, liberou, na quarta-feira, dia 3, anteontem, portanto, duas das quatro pistas trincheiras do trevo da Uglione, um dos principais pontos de travessia urbana de Santa Maria. A abertura parcial permite a passagem de veículos pela parte inferior da estrutura e representa um dos últimos passos para a conclusão do projeto. Inclusive tem um vídeo aqui, né? Muito, muito linda a obra aí, que foi iniciada em 2014, em dezembro daquele ano, e recebeu mais de 450 milhões de investimentos. Tá certo? Portanto, esta informação aqui na programação da 1260. 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

através dos sites, né? Falando sobre as notícias, no site da Rádio Cultura. Eu estou procurando através do Facebook. Então encontra muitas informações relevantes, né? Na programação da 1260. Entre outros também sobre a coleta do lixo aqui em São Borja é mantida no feriado. Às vezes o pessoal está em dúvida, né? Mas a coleta seletiva do lixo, segundo a empresa Ecoverde, não haverá alterações no cronograma. Então no recolhimento do lixo, o cronograma continua aí sendo mantido nos bairros, horários habituais durante o feriado. E também atendimento no INSS será retomado na segunda-feira. Então o INSS também está no feriadão. Portanto, algumas das informações aí da programação da 1260. Vamos trazer daqui a pouco também sobre o que funciona durante o feriadão na parte do funcionalismo público municipal. É feriado, né? Apenas, no caso, o PAN está funcionando e a parte da farmácia básica. Já, já, essas demais informações para os nossos ouvintes. Vamos então trazer o Tião Carreiro e Pardinho. Nós vamos para o Paulinho também, a Beire, lá em Araras, interior, município de São Paulo, né? Nosso muito obrigado, Paulinho. Também o Renato Campos, em Capivari, também interior paulista, sempre com o radinho ligado. Aliás, nos acompanhando através da internet também. 6:19, a hora certa, temperatura 14 graus.

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2: A gente falou sobre a Carmelita no espaço anterior. Bom dia, Carmelita. Está na audiência, nós enviamos um bom dia, né? Está recebendo homenagem dos familiares e amigos, né? Pela data desta sexta-feira, pela data de hoje. Obrigado, Carmelita. De bom para vocês aí, pro Duca, né? Recebendo cumprimentos e amigos e familiares, a Carmelita Dornelles. E já já vem a música aí do Sandro Coelho na programação da Cultura. Nosso bom dia também na audiência aqui. É bom dia, Alberi. Estou na escuta, Nairo Carvalho, na Piraí. Obrigado, Nairo, na audiência aí da programação da Cultura. Bom dia, Matiano, na escuta aqui em Unistalda. Obrigado, seu Paulo Belmonte. A gente agradece o pessoal também na Unistalda. É, desejando tudo de bom aos nossos ouvintes sintonizados na Cultura. Bom dia também a Terezinha, né? Tereza Castro Mania. A gente deseja também tudo de bom, excelente final de semana. E falando sobre os feriados aí, São Borja decretou o ponto facultativo nas escolas municipais e mantém somente serviços essenciais. Isso foi na decreto no início da semana, né? Então permanecem atividades, atendimentos ligados às secretarias de serviços urbanos, é normal, meio ambiente, segurança, trânsito, defesa civil, desenvolvimento social e saúde. Então foi decretado o ponto facultativo na quinta-feira, incluindo hoje, né? E aí emendando o final de semana, só retornam aí as escolas municipais, escolas públicas municipais na segunda-feira. E também o decreto ressalta que os serviços básicos e essenciais continuarão funcionando normalmente. Permanecem atividades e atendimentos ligados à Secretaria de Serviços Urbanos, Meio Ambiente, Segurança, Trânsito e Defesa Civil, Desenvolvimento Social e Saúde. Então está aí, portanto, esta informação aqui nos 1260 da Cultura. Agora 6 horas e 27 minutos, 6h27. Nosso bom dia também lá para o Acampamento Encantado, né? O Pedro, Cláudio, Beto, toda a turma, a gente agradece pela audiência e sintonia na programação. Final de semana também é marcado por amistosos de seleções antes da Copa do Mundo. Hoje tem Paraguai e Nicarágua às 19h15, né? Paraguai e a seleção da Nicarágua nesta sexta-feira. Porto Rico e Arábia Saudita, Canadá e República da Irlanda, Haiti e Peru. As seleções aí que enfrentam o Brasil. E o 9 da noite. Amanhã, olha, amanhã tem jogo de seleções que estarão em campo, conforme diz o Gaúcho aí, né? Bélgica e Tunísia, 10 da manhã, Portugal e Chile, 15 para as 3 da tarde, 13h30, Estados Unidos e Alemanha, jogo interessante, 13h30 da tarde, 4 da tarde, Suíça e Austrália, Venezuela e Turquia, às 4 horas, Panamá e Bósnia e Herzegovina, às 4 horas, 5 da tarde, Escócia e Bolívia, Inglaterra e Nova Zelândia, 5 da tarde, também El Salvador e Catar, 5 horas, mesmo horário, Brasil e Egito amanhã às 19 horas, hein? Brasil e Egito, 7 da noite, mesmo horário do jogo da estreia do Brasil, no sábado, no outro sábado, o Brasil estreia também às 19 horas. E Argentina e Honduras, amanhã às 9 da noite. Curaçao e Aruba, às 9 da noite de amanhã. Já domingo, Croácia e Eslovênia, 15 para as 4, 4 horas em Marrocos e Noruega, 4 da tarde, 5 da tarde, domingo, Colômbia e Jordânia, e 5 da tarde, Equador e Guatemala. Vamos à parte musical, 6 horas 29 minutos. E a temperatura em São Borja, 14 graus, aqui é a programação, o Amanhecer na Cultura.

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6: Agora 6 horas e 35 minutos, faltando 25 minutos já para 7 da manhã. O pessoal que tem que ir daqui a pouquinho, né, cedinho para trabalhar. O pessoal da área da construção civil estão já nos últimos matos, como se diz, né, no último chimarrão, daqui a pouco fazendo aquele lanchinho, saindo para a área da construção civil, os pedreiros, os carpinteiros. Trabalhando nos loteamentos, a gente agradece pela audiência e sintonia na programação aqui da 1260. Alusão aí para a Terezinha, para o Maninha, mais uma vez, a gente agradece. E deseja também um excelente final de semana para o Carlos Chaves, também vai o nosso bom dia, né? Ligados na programação, a Tânia, uma nova manhã se inicia, que nesse dia Deus te cubra com bens e proteção. Bom dia, obrigado Tânia Silveira, também o Zezo, né? A gente agradece pela audiência, o Zezo Quevedo, a Tânia e o Jorge, tudo é bom? Não sei se o pessoal já acordou, né, João? João Garcia aí, é nosso agradecimento pela audiência na, sintonizados na programação aqui da 1260. Os demais ouvintes também. Ah, o Pedro Edson, né? Pedro Edson, é, obrigado Pedro Edson Cabeleira, também a Dona Dalva lá na Vila São Francisco, tudo bom? Pede um alô pro Frederico, acho que é esse eu entendi aqui. Se não for, pode mandar novamente aí o texto, a mensagem aí, nosso muito obrigado, Pedro. A gente agradece pela audiência e sintonia na programação da 1260. Vamos trazer outras informações aqui. Também uma informação aqui com a tentativa de feminicídio em Erechim, né? Uma mulher ficou gravemente ferida após uma tentativa de feminicídio registrada nesta quinta-feira em Erechim. Segundo informações preliminares, após a vítima deixar a residência acompanhada do filho de 19 anos, o marido teria perseguido os dois com o veículo. O jovem conseguiu fugir e não foi atingido, porém a mulher acabou sendo atropelada. Ela foi encaminhada para atendimento hospitalar, onde permanece internada em estado grave. O suspeito, apontado como sendo o marido da vítima, fugiu do local após o ocorrido e está sendo procurado pelas autoridades. O caso está sendo investigado pela polícia e busca esclarecer as circunstâncias da ocorrência e localizar o autor. Então está aí, portanto, as informações, possibilidade de homicídio aí, feminicídio em Erechim, município de Erechim, portanto. É a programação da 1260, trazendo a música e informação no seu rádio, aqui na programação da Cultura. 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Também um bom dia aqui, Tenteando um Amargo Alberito, com a música do Baitaca para nós, o seu Francisco Godoy. Olha um fogão aqui, bonito, caprichado, né? E a chapa é um espelho, né, seu Francisco? Tá certo. Obrigado, já está com bolha aí no fogão a lenha. Obrigado pela audiência e sintonia na programação aqui da 1260. Ah, o seu Ivan Gaúna também, né? É o nosso ouvinte aí. É... também está na audiência no Sarandi, né? A gente agradece esse pessoal também pela audiência e sintonia aqui da programação. César Passarinho, Caminhos do Jaguari. Essa belíssima canção, faltando 21 minutos para 7 da manhã.

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Programação Amanhecer na Cultura, já na sua reta final, faltando 15 minutos para 7 da manhã. Temperatura na marca aí dos 14 graus, nível do Rio Uruguai 2,20 metros, né? Está baixando, 2,20. Aliás, ele cresce, né? Vamos também trazer mais uma atualização em relação ao nível do Rio Uruguai. Porto Mauá, 2,26 metros, está baixando, 2,26 em Porto Mauá. A medição é esta das 5h30 da madrugada de hoje, né? A última atualização, portanto, é lá na localidade de Porto Mauá, na cidade de Porto Mauá, portanto, o nível do Rio Uruguai 2,26 está baixando. É, já já vamos também trazer observação com relação a garruchos, e aqui em São Borja, os ouvintes aí que estão nos acampamentos no Rio Ibicuí, Camacuã, Butuí, Rio Uruguai, né? É, também nos acampamentos, nosso obrigado pela audiência e sintonia na programação. Garruchos 1,02 m, está baixando, medição das 5h30 da madrugada de hoje. Estava 1,04 m, né? Agora 1,02 m em garruchos, baixando. Já vamos observar aqui de São Borja a última atualização. Alusão também para o Serginho, nos mandou uma mensagem, né, Serginho Ribeiro, aí no bairro do Passo. Obrigado, Sérgio, tudo de bom aí para os ouvintes, seus familiares, amigos, né, vizinhos aí. A gente agradece ao Sérgio pela audiência na programação aqui da Cultura. Nível do Rio Uruguai em São Borja, medição das 5h45, né, 2,21 m. Ele tem um leve crescimento, estava 2,20 m, agora 2,21 m, medição de 15 para 6. E a gente destacou aí sobre algumas coisas que têm em funcionamento devido à questão do ponto facultativo aí na prefeitura, né? Também o PAN, pronto atendimento, atenderá nos dias 4 e 5, portanto ontem e hoje, né? O atendimento é das 2 da tarde até as 10 da noite. O PAN hoje atende das 2 da tarde até as 10 da noite. Nos dias 6 e 7, portanto amanhã e domingo, é das 18 às 22, retomando o horário normal no final de semana o PAN. Já hoje, ontem e hoje, né? Das 2 às 10 da noite. A farmácia básica do centro funciona normalmente hoje, né, dia 5, enquanto o serviço melhor em casa permanecerá em regime de plantão. O serviço melhor em casa em plantão, e hoje atende normalmente a farmácia básica do centro. E a Secretaria de Desenvolvimento Social seguirá atendendo a população por meio da Casa da Acolhida, né? Funcionamento é 24 horas, albergue municipal das 19 às 7 da manhã, ronda social das 19 às 10 da noite. Restaurante popular serve marmitas hoje, dia 5, das 11h30 até o meio-dia e 30. Então hoje serviço de marmitas no restaurante popular é das 11h30 até o meio-dia e 30, hoje sexta-feira, dia 5 de junho. Os demais serviços às secretarias retornam ao atendimento normal na segunda-feira. Então os destaques aí, portanto, apenas recordando para os nossos ouvintes. 6h47, agradecimento ao Mercado da Casa, com as ofertas a gente vai repetir durante a programação da tarde, né? 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Piquete Urdelas convidando a todos para a programação domingo, almoço com churrasco e acompanhamentos no valor de R$ 35,00 por pessoa. A domingueira, animada pelo grupo Estampa da Fronteira, até às 3 da tarde, senhora não paga o ingresso. Lá no piquete Urdelas, seu João Brasil, não será permitido dançar de chapéu, boné, bermuda ou minissaia. Patrão João Brasil aí, também envia o lembrete. 6h48, a gente retorna daqui uma hora, né, no Gente é Notícia, juntamente com o colega Enéas, Eduardo Belmonte, e também com entrevistas e informações. E às 3h30 da tarde, na tarde a sua, até 15 para 6. Até lá.

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2: Olá, bom dia. Está no ar o programa 5 minutos com Jesus, um programa da Igreja Evangélica Luterana do Brasil, Congregação Cristo de São Borja. Hoje, sexta-feira, 5 de junho. Vamos meditar sobre o tema Guardiães da Criação. Então, o Senhor Deus pôs o homem no Jardim do Éden para cuidar dele e nele fazer plantações. Hoje é o dia do meio ambiente. Lembramos que Deus nos confiou uma tarefa especial: cuidar da sua criação. Em Gênesis, vemos que o Senhor colocou Adão no jardim para cuidar dele e nele fazer plantações. Gênesis capítulo 2, versículo 15. O propósito original de Deus era que Adão cuidasse da criação com liberdade, refletindo a bondade do Criador. O jardim era o lugar de trabalho alegre, sem peso ou desgaste. Mas, após a queda, a relação de Adão com a terra mudou. O solo, antes fonte de vida, passou a produzir espinhos e ervas daninhas. E o trabalho se tornou difícil e cansativo. A criação, que deveria ser um reflexo da paz de Deus, agora carrega também o sinal do nosso pecado. Hoje vemos as marcas dessa ruptura de muitas maneiras, como no uso descuidado dos recursos naturais. Porém, nossa responsabilidade como filhos de Deus permanece. Ele nos chama a agir com cuidado e respeito, lembrando que a criação revela sua glória. Quando cuidamos da terra, expressamos nosso amor ao Criador e a nossa confiança de que Ele irá fazer novas todas as coisas. E isso Ele fará por meio do Seu Filho Jesus, que Ele enviou ao mundo graciosamente. Em Cristo, encontramos redenção e um chamado renovado para sermos guardiões do mundo, com um coração transformado. Seguindo seus passos, cuidamos do meio ambiente como expressão de nossa fé e gratidão, aguardando o dia de sua plena restauração. E assim terminamos mais um programa 5 minutos com Jesus. Esperamos que de alguma maneira esta mensagem tenha sido importante para a sua vida. Neste sábado, às 14 horas, nós teremos instrução de confirmandos, e neste sábado, às 19 horas, nós teremos o nosso culto a Deus. Oremos diante da cruz. Senhor, obrigado pela criação e pela oportunidade de cuidar dela. Que o Teu amor nos inspire a sermos guardiões fiéis e responsáveis. Por Jesus, Teu Filho. Amém.
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dia, queridos irmãos e irmãs. Estamos iniciando o programa O Sol Nasce para Todos. Vamos proclamar o Santo Evangelho. O Senhor esteja convosco, Ele está no meio de nós. Proclamação do Evangelho de Jesus Cristo, escrito por Marcos. Glória a vós, Senhor. Naquele tempo, Jesus ensinava no templo, dizendo: como é que os mestres da lei dizem que o Messias é o filho de Davi? Dizem que o Messias, o próprio Davi, movido pelo Espírito Santo, falou. Disse o Senhor ao meu Senhor: senta-te à minha direita, até que eu ponha teus inimigos debaixo dos teus pés. Portanto, o próprio Davi chama o Messias de Senhor. Como é que ele pode, então, ser seu filho? E uma grande multidão o escutava com prazer. Palavra da salvação. Glória a vós, Senhor. Terminando o diálogo com o escriba, excepcionalmente honesto, e o evangelista retoma a polêmica com os outros escribas e fariseus para dar um ensinamento da máxima importância sobre o mistério da sua pessoa e levantar muito discretamente o véu que esconde o seu segredo messiânico. De acordo com a tradição judaica fundada na promessa de Natã e confirmada pelos grandes profetas da esperança messiânica, o Messias devia ser um descendente de Davi. Mas no Salmo 110, Davi chama meu Senhor ao Messias, como é ele seu filho? Como esta pergunta deixada em suspenso, Jesus rompe mais uma vez esquemas feitos e tipos e tidos por seguros que parecem afastar o esforço por acreditar. Ao mesmo tempo, inicia a refletir e deixar-nos descobrir pelo mistério de sua pessoa a não presumirmos saber tudo sobre ele. Há que refletir sobre a experiência de Deus que já fizemos. Jesus não recusa a ascendência davídica do Messias, quer que ultrapassemos a lógica limitada da comunidade, da continuidade histórica, porque a promessa de Deus vai além dos critérios da sucessão hereditária. O dom do Pai no Filho vai muito além de tudo quanto a mente humana possa entender, porque será sempre um dom inédito e surpreendente. Ave Maria, cheia de graça, o Senhor é convosco. Bendita sois vós entre as mulheres, e bendito é o fruto de vosso ventre, Jesus. Santa Maria, Mãe de Deus, rogai por nós, pecadores, agora

e missa de encerramento do retiro do EJA na matriz às 19 horas. Dizimistas aniversariantes de hoje, sexta-feira: Lilian da Cruz, Lino Siqueira Moreira, Adelires Judete da Rocha Martins. Dizimista aniversariante de amanhã, sábado: Luiz Pedro Fortes Couto. Dizimistas aniversariantes de domingo: Josaine Pedroso da Rosa, Thaís Martins Camoreto. Peçamos a intercessão de Maria Santíssima Imaculada Conceição pelo dom da vida de todos os dizimistas, principalmente os nossos irmãos dizimistas que estão completando aniversário, pelo dom da vida. Por isso rezemos: Ave Maria, cheia de graça, o Senhor é convosco. Bendita sois vós entre as mulheres, e bendito é o fruto de vosso ventre, Jesus. Santa Maria, Mãe de Deus, rogai por nós, pecadores, agora e na hora de nossa morte. Amém. Rezemos a oração vocacional diocesana. Senhor Jesus, passaste ao largo do mar da Galileia e a muitos chamastes para estarem contigo e serem enviados em missão. Nós te pedimos passar hoje nas famílias e comunidades de nossa Terra Santa. Olha as crianças, jovens e adultos e repete o mesmo convite. Segue-me, dá-nos a coragem para deixar tudo e seguir-te na radicalidade do caminho. Faz que nosso sim seja como o de Maria, para sermos voz e testemunho de tua presença neste mundo. Senhor, ajuda-nos a realizar com ousadia a vontade do Pai, sob o olhar atento e amoroso da Mãe Conquistadora e a proteção de São Miguel, na força do Espírito Santo. Amém. Ave Maria, cheia de graça, o Senhor é convosco. Bendita sois vós entre as mulheres, e bendito é o fruto de vosso ventre, Jesus. Santa Maria, Mãe de Deus, rogai por nós, pecadores, agora e na hora de nossa morte. Amém. Interceda por nós, ó Deus, o mártir São Bonifácio, para que guardemos fielmente e proclamemos em nossas obras a fé que ele ensinou com sua palavra e testemunhou com o seu sangue. Por nosso Senhor Jesus Cristo, vosso Filho, na unidade do Espírito Santo. Amém. São Bonifácio, bispo e mártir, sua memória. Nasceu na Inglaterra cerca do ano 673. Fez a profissão religiosa e viveu no mosteiro de Ester. Em 719, partiu para a Alemanha, a ordem a fim de pregar o Evangelho, obtendo excelentes resultados. Ordenado bispo, governou a igreja de Moguncia e, com a ajuda de vários colaboradores, fundou e restaurou diversas igrejas na Baviera, na Turíngia e na Franconia. Realizou concílios e promulgou leis. Quando evangelizava os frisões, foi assassinado por pagãos no ano 754. Seu corpo foi sepultado no mosteiro de Fulda. Peçamos a intercessão de São Bonifácio, bispo e mártir da Igreja, por cada um de nós e por nossa missão. Santo mártir, se propício o teu dia do esplendor, em que cinges a coroa, o troféu de vencedor. Esse dia sobre as trevas deste mundo te elevou, e juiz e algoz vencendo, todo a Cristo te entregou. Entre os anjos ora e brilhas, testemunha inquebrável, com as vestes que lavaste no teu sangue venerável. Junto a Cristo, se agora poderoso intercessor, ouça ele as nossas preces e perdoe ao pecador. Desce a nós.

nós por um momento, e Jesus traz o perdão, e os que gemem sob o fardo, grande alívio sentirão. A Deus Pai, ao Filho único, e ao Espírito a vitória. Deus te orna com coroa na mansão da sua glória. Glória ao Pai, ao Filho e ao Espírito Santo. Amém. Supliquemos a bênção de Deus. O Senhor esteja convosco, Ele está no meio de nós. Que venha sobre cada um de nós, por intermédio de Maria Santíssima Imaculada Conceição e São Miguel Arcanjo, a bênção de Deus Todo-Poderoso, Ele que é Pai, Filho e Espírito Santo. Amém. Um abençoado dia para todos.

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5: 7 horas e 28 minutos.

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1: De novo, os RINs estão subindo, renovando máximas históricas. As mudanças da EPA trouxeram um verdadeiro apagão, não propriamente do óleo de soja, mas desses certificados, os RINs. Devido às margens ruins dos produtores de biocombustíveis dos Estados Unidos, houve uma queda na geração dos RINs. O estoque inicial para esse ano ficou menor e agora a demanda está muito maior. Os bases no interior dos Estados Unidos continuam subindo muito. Na América do Sul, nós temos cenário contrário. Os prêmios aqui continuam caindo, na Argentina e no Brasil também. Por aqui, o flat price do óleo de soja não sai do lugar. Continua perto dos 1.100 dólares até 1.200 dólares por tonelada. Não é um valor ruim, mas muito distante do que hoje está se negociando e a referência do óleo, tanto no interior dos Estados Unidos como também no Golfo. Lá nós temos um spread que já está perto de 650 dólares por tonelada, acima do FOB na Argentina. Ainda sobre os óleos vegetais, tivemos alta do óleo de palma e também dos óleos vegetais na China. Motivo: seca na Europa, produtor de colza, equivalente à canola. É exportador bem importante para o mundo inteiro, inclusive para a China. O óleo de colza na bolsa de Zhengzhou, na China, subiu bem. Isso acabou puxando também o óleo de soja. Essa é uma boa notícia. Acaba melhorando a margem do chinês, garantindo demanda pela soja aqui no Brasil. Novamente, óleo de soja liderando as altas. O óleo julho já pertinho dos 80 centavos por libra peso. O americano segue bem. Chuvas para o meio-oeste todo. Está faltando chuvas para uma parte nas planícies americanas. Mas isso o mercado já está bem acostumado, principalmente lá no norte. Nos últimos 3 anos foi mais ou menos assim. Importante, pastagem nos Estados Unidos cada vez mais rara. E por isso nós temos encarecimento da carne bovina. Continua lá nas alturas. Soja e milho na bolsa de Chicago vão entrando na sua sazonalidade de queda. Já que não há prêmio de risco climático, o mercado vai caminhando um pouco para baixo, especialmente o milho. Milho americano, ainda não sabemos qual vai ser a área final. Mas o clima vai indo bem e plantou bem cedo. São motivos pelos quais os fundos estão se desfazendo de posição compradas, tanto no milho quanto na soja. Milho na América do Sul, a Argentina continua barata, competindo com os Estados Unidos e tirando demanda aqui do Brasil também. Aqui está difícil. Quanto vai ser o nosso programa de exportação? Vai começar bem lento. Depois nós vamos ver. Vai depender tanto do câmbio quanto da Bolsa de Chicago e também dos compromissos logísticos das tradings para o segundo semestre. Por enquanto, nada de muito aperto e continuam fazendo soja.
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0: Muito bom dia para você que nos acompanha aqui nas ondas da 1260, Rádio Cultura AM. São 10 minutos faltando para as 8 horas, 7h50. Sejam todos bem-vindos à nossa programação desta sexta-feira, com cara de segunda, mas também com cara de sexta, porque é o último dia da semana um pouco mais curta que tivemos hoje, depois do feriado de Corpus Christi. Todo mundo convidado a participar conosco, mandar sua mensagem, falar como é que foi seu feriado, dizer como é que você aproveitou. Olha, eu vou dizer que por aqui a gente descansou bastante, tá, gente? Bastante mesmo. E valeu bastante a pena ter esse feriadinho aí na quinta. Hoje a gente já volta a trabalhar a todo vapor, trazendo as principais informações aqui no Gente é Notícia. E dia 5 de junho de 2026, faltando uma semaninha para a Copa do Mundo. A gente já na ansiedade aí. Eu acho que todo o clima agora é clima de Copa. Não sei se vocês estão tão animados quanto eu, mas eu estou. E estou aguardando ansiosamente para o início dos jogos. Quero estar assistindo Bósnia e Herzegovina e Canadá às 8 horas da noite, de uma quarta-feira, né, gente? Eu não sei se vocês não estão desse jeito também, mas eu estou. Alberi Dias, como é que tá a ansiedade? Bom dia, tudo certo?
1: Bom dia, né? Também os nossos demais ouvintes aí da programação. Pessoal que está com o feriadão ainda, né? Quem sabe recebendo amigos, familiares em casa, no interior do município. Aqueles que vão trabalhar hoje, mas tem alegria aí que amanhã já é final de semana, né? Trabalha hoje, mas amanhã é folga, amanhã é domingo, né?
0: É só um diazinho, só pra gente lembrar que é CLT, depois a gente volta, né?
1: É. E claro, aqueles outros que vão continuar aí trabalhando durante o final de semana também, né?
0: Muitos acabam, pois é.
1: Acabam trabalhando aí no final de semana.
0: Galera, então, descansem, aproveitem, né? Não é sempre que tem, então vamos aproveitar. 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Você que está na nossa parceria, daqui a pouco a gente vai reproduzir a previsão do tempo. Antes eu só vou dar o devido crédito. A Annelise disse que não vinha hoje e realmente não veio. Então ela cumpriu o que ela disse. Falou, ó, não vem, e não veio. E estamos aqui, eu e Alberi. Vamos falar do tempo, Alberi. E aí, como é que foi hoje de manhã?
1: Ainda não recebemos a previsão pro final de semana, né? Tivemos uma mínima de 14 graus, até confirmou com o que o Carlos Ferreira nos enviou, né? Da FEPAGRO. Segundo ele, também a mínima em Sambora já foi de 14 graus hoje. Agora, claro que aumentou um pouquinho, está 15 graus nesse momento, mas toda madrugada não teve alteração aí na temperatura, né? A gente anunciou aqui na programação 14 graus. Segundo ele, foi às 13h44 da madrugada, uma mínima de 14 graus. Depois permaneceu. Temperatura que a gente observando aqui através dos aplicativos, né, e própria Climatempo, indica 26 graus hoje, hein? Então vai ser uma tarde um pouco de revivendo aí um verãozinho de junho aí.
0: O meu indica até 27, viu?
1: Pois é, então vamos ter hoje e amanhã, domingo, marca instabilidade, domingo e segunda-feira, né? No último boletim ali acho que foi da quarta-feira, que tinha um alerta aí da Metsu, né? Quarta e quinta-feira, para a possibilidade até de chuva forte no domingo, né? E aí na semana que vem já despenca novamente a temperatura, a gente observando aqui pelo aplicativo, vamos ter mínimas entre 8, 9 graus e a máxima até de 16 graus no meio da semana aí. 15, 16 graus para a semana que vem. Vamos aguardar, né? Claro que estamos já no período do... continua aí na estação do outono, já no mês de junho, né? Então vamos ter possivelmente um pouquinho mais de frio. Mas maio foi bem frio, né? Mês de maio.
0: Era justamente isso que eu ia dizer. Maio já foi inverno, né? Já foi uma amostra do que poderia ser o inverno. Dizem os meteorologistas que não vai ser tão frio, né? Que dias de frio não vão ser tão sequenciais, né? Aí neste nosso inverno, a partir do dia 21, né, Alberi, me corrija.
1: É, 21 de outono, de junho começa o inverno.
0: Isso, a gente já passa para inverno, e aí a gente já vai poder ter um parâmetro de como é que ele vai ser. Mas olha, a ideia é que não seja tão frio, não. Mas chuvoso, sim, chuvoso é para acontecer, é para ter bastante chuva. Agora, no início do mês, ainda não, mas daqui a pouco começa a aparecer as principais chuvas. Como tu disse, no domingo para mim aparece bastante chuva, inclusive chegando até 60 milímetros. Eu tinha, até ontem, eu tinha só 2, 3 milímetros de chuva. Agora eu já tenho bastante.
1: Aumentou, né? Bastante.
0: Bastante milímetros agora.
1: Domingo, segundo.
0: E inclusive uma chance de temporal, né?
1: Sim.
0: Infelizmente. Mas a gente vai ficar ligado e se Deus quiser, não vai ver temporal aqui pra nós. Eu quero passar um recado de um dos nossos parceiros agora, antes da gente ir, porque daqui a pouco, depois no próximo bloco, a ideia é que a gente receba o secretário de Infraestrutura e Agricultura, o Carlos Bestetti, aqui, para conversar um pouco com a gente a respeito dessas pastas tão importantes, né? E uma pasta tão delicada que tem muitos problemas e que realmente precisa de solução, mas o Bestetti, secretário, sempre está à disposição aqui para a gente trocar aquela ideia, para a gente atualizar as informações para a nossa população. Então, se você quiser e desejar e tem alguma pergunta, algum questionamento, pode mandar que a gente já vai fazer para o secretário junto com as nossas perguntas por aqui, tá certo? 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
1: Pois é, Inés, não sei qual é o aplicativo que você observou, não seria 6 milímetros, ou seja, daqui a pouco o Inés vai nos informar, né, corretamente aí sobre, seria 60 milímetros, a gente não encontrou aqui nenhum aplicativo com 60 milímetros a chuva aí para o final de semana, já o Inés também nos informa. Informação também sobre o nível do Rio Uruguai, ele está crescendo, mas lentamente, né, aqui em São Borja, um pouquinho mais de 2 metros. A medição a gente vai atualizar aqui em São Borja. 2,22.
0: Certo, Alberi?
1: Oi?
0: É 6, eu falei 60.
1: É, eu observei que não tem nenhum que marca 60.
0: peço perdão aí pra audiência, é 6 mesmo. Eu enxerguei dobrado aqui.
1: Isso, mas tinha uma vírgula antes do...
0: tinha uma vírgula, exato, é isso aí. 60 é muito, né?
1: Claro, mas de repente poderia ter 60 milímetros, mas não... Não sei se vai chegar
0: acho
1: a tanto.
0: Que não.
1: Mas marca aí segunda, domingo e segunda-feira, né? A instabilidade aqui para São Borja. E o nível do Rio Uruguai, né? 2,22 metros, ele tem um leve crescimento. Portanto, em Garruchos, ele está abaixando 98 centímetros.
0: Então,
1: avisa aí para os pescadores, né? Pessoal que estão junto às margens do Rio Uruguai, sempre querem a atualização do nível do Rio Uruguai.
0: Com certeza. Também, assim como temos as atualizações sempre do nosso agro, e eu conversei com o Marconi essa semana, olha, a princípio ele por terça-feira, na semana que vem, a gente já vai ter uma conversa aí com o Marconi pra gente saber a respeito do arroz. O desempenho foi agradável, tá, gente? Foi bem positivo. A Uirga tá terminando de fazer o levantamento e toda a organização, por isso que ele não veio essa semana, porque já foi encerrado na terça-feira, dia 2. Terça-feira é isso aí. Terça-feira, dia 2, a safra foi dado como encerrada. A colheita foi 100%, então ali concluiu, beleza. Todos os produtores tinham parado já de colher naquela terça-feira. E agora vence o balanço. E aí a gente vai ficar de olho, né? Pra ver como é que vai se comportar a nossa safra. Mas a princípio, uma safra bem satisfatória e que vai certamente render discussão aí por dentro, porque foi de boa produtividade. E agora o El Niño vem por aí, e o El Niño costuma trazer super safras, né, lá na época de verão novamente. A gente fica na guarda. Como é que tá aí o pessoal da...
1: Não, ainda não temos a Pampa Notícias, mas uma informação sobre o clima e o tempo, né? Observando na Metsul ontem uma postagem, tem uma projeção de muita chuva a partir da semana que vem para a região do Paraná e Santa Catarina. Marca até mais de 250 milímetros.
0: Ô, né? Louco.
1: Em muitas regiões de Santa Catarina e também do Paraná, a partir da segunda quinzena e também a partir do final da semana que vem. É, no Rio Grande do Sul não tem essa quantidade de chuva, claro, pode ter instabilidade, mas não tanto assim, né? Mas é o alerta aí para o Paraná e Santa Catarina.
0: Pois é, aí na verdade já pode ser os efeitos de El Niño, né? Vamos lá para a Rede Pampa, daqui a pouco a gente volta.
2: Dois homens morrem e uma mulher fica ferida em ataque a tiros em Canoas. Agora 8 horas, 1 minuto, 15 graus a temperatura em Porto Alegre. Este é o Pampa Notícias e vamos atualizando as principais informações do momento. Dois homens morreram em um ataque a tiros do bairro Niterói, em Canoas, na região metropolitana, na madrugada desta sexta-feira. Uma mulher que não teve a identidade divulgada também ficou ferida. De acordo com as informações da Brigada Militar, homens encapuzados passaram de carro atirando na rua Garibaldi por volta das 2 da manhã. A identidade das vítimas ainda não foi revelada. A Polícia Civil investiga o caso e tenta identificar os autores do crime. O ciclista morreu ao ser atropelado no fim da tarde desta quinta-feira na Avenida Brasil Oeste, do bairro Boqueirão, em Passo Fundo. A identidade da vítima ainda não foi divulgada pelas autoridades e testemunhas relataram à Polícia Civil que o homem trafegava pela ciclovia quando teria se desequilibrado após colidir com um pedestre. Com a perda de controle da bicicleta, ele invadiu a pista destinada aos carros e foi atingido por um automóvel. A vítima ficou presa sob o veículo e morreu no local. As circunstâncias do acidente serão investigadas pela polícia. A partir desta sexta-feira, os Estados Unidos passam a considerar as facções brasileiras PCC e Comando Vermelho como organizações terroristas. A medida é uma da série de sanções anunciadas pelo governo de Trump ao Brasil nas últimas semanas. PCC e Comando Vermelho se juntam a uma lista de quase 100 organizações que inclui nomes como Estado Islâmico, Al-Qaeda e Hezbollah. A medida aumenta a atuação de órgãos de contra-terrorismo dos Estados Unidos e permite que o PCC e o Comando Vermelho deixem de ser tratados como narcotráfico e crime organizado. Com isso, passam a receber tratamento americano voltados ao terrorismo. A medida pode ampliar riscos de sanções, abrir espaço para pressões dos Estados Unidos sobre temas de segurança pública no Brasil. As inscrições para o Enem terminam às 23h59 de hoje. Todos os interessados devem acessar a página do participante, seja estudante ou egresso do ensino médio, ou mesmo concluintes da etapa e matriculados da rede pública, que tem pré-inscrição automática. Para o Enem 2026, o valor da taxa de inscrição será de R$85, e como nos anos anteriores. Os candidatos que não possuem direito à isenção devem efetuar o pagamento obrigatoriamente até o dia 10 de junho. As provas serão aplicadas nos dias 8 e 15 de novembro. O presidente da China, Xi Jinping, visitará a Coreia do Norte entre os dias 8 e 9 de junho. Xi se encontrará com Kim Jong-un, a convite do líder norte-coreano em caráter de visita de Estado. A última visita do líder chinês à Coreia do Norte ocorreu em 2019. Esta também será a primeira viagem internacional de Xi Jinping em 2026. O anúncio surge após as cúpulas separadas que Xi Jinping organizou em Pequim para os presidentes dos Estados Unidos, Donald Trump, e da Rússia, Vladimir Putin, em maio. A China tem buscado manter proximidade com a Coreia do Norte após a pandemia de Covid-19 ter diminuído o comércio entre os países e Kim Jong-un ter aprofundado relações com a Rússia, sobretudo com o envio de tropas e armas para apoiar Moscou na guerra contra a Ucrânia. A Coreia do Norte é o único país do mundo com tratado de defesa mútua com a China. 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Pampa Notícias, próxima edição, 8 horas e 55 minutos. 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
2: Muito bem, muito bom dia de volta para você que está chegando agora com a gente, você que já estava, bom retorno aí para a nossa programação. Agora a gente vai, no primeiro bloco a gente não conseguiu reproduzir a previsão do tempo, né? Mas agora a Metsu Meteorologia mandou pra gente, vamos se organizar até pra gente ver o que, que eles têm preparado pra nós, já que não é 60 milímetros de chuva no domingo, é 6, né? 6 milímetros.
3: É Estael Cis.
2: Ah, Estael Cis, você tá aí? Bom dia, Estael, vamos lá.
4: Nesta sexta-feira predomina o ar seco, a temperatura volta a subir em São Borja e todo o oeste do estado, temperatura que fica na casa aí dos 26, 27 graus. A previsão é de termos ainda um sábado de sol e nuvens, a temperatura já sobe um pouco menos, fica entre 14 e 26, 25 graus. O vento oscila entre o sul e o sudeste. E de domingo para segunda continua a previsão, o prognóstico de a instabilidade retornar. Grande parte do domingo aí, pelo menos até meados da tarde, com sol e nuvens. E depois a instabilidade chega por conta de uma área de baixa pressão e pode chover forte com alguns temporais nos municípios da região. Segunda-feira seguirá com tempo instável, com muitas nuvens, 16 a 20 graus é a previsão para segunda-feira. E ao longo aí da semana que vem, a instabilidade vai perdendo força. O sol aparece e fica em um ar mais úmido ainda, com variação de nuvens, mas não há previsão de chuva significativa. Alguma situação de chuva depois, lá na metade do mês, ao redor do dia 14, 15 de junho. Da Metsu Meteorologia, Estael Cias.

0: assim, é mais ou menos aquilo ali, né? Segue uma ordem. Aí a Metsul trouxe a previsão do tempo para nós. 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A gente tem algumas informações, né, Alberi, diretamente lá de Itaqui. Professor José Carlos Severo, que sempre nos traz algumas informações aí sobre a economia, como estão os preços da cesta básica, a gente já vai reproduzir. Eu antes eu falei, né, pessoal, que o Bestete viria hoje e, infelizmente, um lapso de comunicação aí. Ele não vem hoje não, tá? Ele vem na próxima semana, mas quando ele vier, as perguntas que estão sendo feitas hoje, elas vão ser feitas igual, tá certo? Então, podem ficar tranquilos, podem mandar suas perguntas igual. A gente sabe que é um assunto bem, bem disputado, né? Todo mundo quer saber, todo mundo quer ver quando que vai vir pra sua rua, aquela melhoria que tá faltando. E aí a gente vai se organizando para fazer essas perguntas. Então, manda que a gente tá por dentro. Deixa eu só, antes de mais nada, mandar um abraço e um recadinho para os nossos ouvintes, para você que tá ligado com a gente, a dona Terezinha Guedes com a gente, dona Ieda Pedroso. Como faço pedir para recolher poda de rua na Monteiro Lobato 1206? Tem o número do dos serviços urbanos, né? Eu vou procurar aqui e já passo para ti, tá, dona Ieda? Daí a gente já se comunica. Um abraço para dona Elisete Segóbia, também José Gonçalves, Verônica Krasman, seu Mário Lopes conosco também, Roselaine Morgenthal, uma ótima sexta-feira para todos, e um abraço aí para toda a galera que tá mandando suas mensagens para nós. Vamos falar de economia? Vamos então falar com o professor Dr. José Severo, que tá com a gente, direto de Itaqui, mandando esse panorama, né, que manda todo mês para nós. Vamos lá.
1: E aí, pessoal, comentário dessa semana, então, sobre a cesta básica do trabalhador e cesta básica da família, né? Início de mês, a gente apurou, né, a variação mensal e observamos nova alta, né? A exemplo do mês passado, esse mês, de novo, nova alta. E na cesta básica do trabalhador, né, maior do que na cesta da família, a exemplo do mês passado também. Então, São Borja, a cesta do trabalhador teve uma variação de 8,61% entre maio e abril, né, comparando o mês passado com este mês, né? Só para a gente recuperar, né, no mês passado a alta para São Borja tinha sido 4,8%. Então, né, quase o dobro do que subiu o mês passado, subiu esse mês. Movimento ruim, né? A gente não gosta quando isso acontece. Já Itaqui, 5,79, em comparação, reduziu a alta significativa, mas em comparação à variação do mês passado, que foi de 9%, uma redução, então, na alta, embora alta. E Uruguaiana, 8,71% de variação, e no mês passado tinha ficado 6,86% de variação. As duas são muito altas, as variações. Quando a gente vai olhar o acumulado do ano, tá, do ano, que é desde de janeiro até agora, né, nós vamos encontrar para São Borja 18%, 17,92% de alta acumulada no ano. Então, e daí mais do que dobrou em comparação ao mês passado. O mês passado tinha ficado em 8,57% a variação acumulada do ano para a cesta básica do trabalhador. Itaqui, Uruguaiana, o acumulado do ano ficou 16%. em Itaqui e 20 para Uruguaiana, né? E o Itaqui, embora, né, no mês passado tenha tido uma variação maior, agora ela ficou atrás, né, de Uruguaiana no acumulado. Ela estava em 9,79 o mês passado, agora ficou, e São Borja 8,57. Agora então São Borja passou e está aqui no acumulado. Uruguaiana no acumulado dos dois meses foi o maior índice, 10,59 no acumulado do mês passado e 20,23 no acumulado deste mês. Na cesta da família, também alta, embora numa menor magnitude, né? São Borja subiu 2,32 e superou a barreira dos R$ 1.000. 989,26 foi o custo observado no mês passado e agora ficou em 1012,19. É 2,32% de alta, que somado, né, ao acumulado do ano do mês passado, 3,35 com esses 2,32 agora, o acumulado do ano está 5,74. E nesse caso é o menor acumulado para os três municípios. E está aqui, embora a redução alta tenha sido um pouco mais branda, né? 2,12%. E está aqui, continua com a cesta mais cara, né? 1.068,90 foi o observado mês passado, agora foi 1.091,51, ficando um acumulado de 7,24. E Uruguaiana subiu 3,71, de 1.040 para 1.079,28, e o acumulado de Uruguaiana 7,55. O acumulado do ano, uma alta significativa, né? A gente observa por conta, né, dos dois últimos meses, principalmente. Então, sinteticamente, né, para o comentário dessa semana, a gente vai parar por aqui, né, trazendo a variação das cestas e os acumulados do ano. Semana que vem a gente retorna complementando essas informações, fazendo algumas considerações, deixando a todos um forte abraço. Professor José Carlos Severo Correia, Unipampa, Campus Itaqui, projeto Acompanha Desenvolvimento Regional. Até lá.
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0: São, neste momento, 8 horas e 28 minutos. A gente está de volta com o Gente é Notícia, trazer as informações dos nossos parceiros. 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E já estamos aqui na presença do Eduardo Belmonte. Bom dia, Belmonte, tudo certo?
1: Bom dia, Enéas, bom dia, Alberi Dias e ouvintes da Rádio Cultura, tudo certo.
0: Eu comecei o programa hoje perguntando se a ansiedade já está batendo para a Copa do Mundo, Belmonte, como é que tá aí?
1: Eu tô com, como todo brasileiro, na expectativa de que o técnico da seleção brasileira consiga, nesses últimos dias que ele tem para preparar a equipe, montar uma equipe titular que nos represente bem na Copa do Mundo, né? Porque tem várias outras seleções que já estão fazendo esse trabalho preparatório para a Copa já há muito tempo, há vários anos, né? Tem seleções com, exemplo, a França, a Alemanha, Inglaterra, essas seleções aí já estão montadas há muito tempo, né? E a seleção brasileira está ainda em formação, né?
0: Mas tu sabe, Belmonte, ontem eu assisti o jogo entre França e Costa do Marfim, o amistoso. E a Costa do Marfim ganhou da França, pelo placar de 2-1. E em determinados momentos a Costa do Marfim jogou melhor do que a França, teve mais volume de jogo. Claro que a França dominou a maioria das ações, foi um, no primeiro tempo principalmente foi um passeio, né? Foi um banho de bola, mas depois rodou o time da França e a Costa do Marfim conseguiu, acho que mais na força física, se fazer frente com a França, né? No segundo tempo, e virou o jogo. Aí, inclusive dois irmãos jogando, um jogando pela França e um jogando pela Costa do Marfim, o Duê, né? Os irmãos Duê. E aí a gente vê a diferença de patamar ali. A França, que na verdade a maioria dos jogadores franceses, eles são naturalizados, né? Grande maioria. Tem jogador inglês, tem jogador nigeriano, tem jogador da Costa do Marfim, tem jogador de vários países da África, principalmente, que jogam na França, naturalizados. E aí a gente vê, né, essa diferenciação. São muitos talentos que poderiam ter escolhido outras seleções. O Duê, o irmão do Duê, inclusive, ele escolheu ir pela Costa do Marfim. Ele podia ter ido pela França. Ele morava na França. Os pais dele eram marfinenses e aí ele foi pra lá. Pra tu ver, né, a diferença. Mas deu bonito o jogo, viu? Deu bem bonito.
1: Não tem seleção fraca.
0: Não tem,
1: é. Em todas as seleções tem jogadores aí que estão jogando em equipes de alto nível, né?
0: É, muitos jogadores. Eu quero.
1: Agora, a nossa expectativa aqui, em termos de cultura, é com a viagem já para o jogo de futsal, Série Bronze, lá em Nova Esperança, onde a Associação Samborgense de Futsal vai enfrentar aí a equipe local no domingo, 17 horas.
0: E vai ter transmissão aqui.
1: Transmissão pela Rádio Cultura. Moisés tem dupla função, né? Motorista e técnico. E o Adilson é o comentarista. E nós estaremos lá tentando representar o Alberi, né?
0: Ah, é verdade. O Alberi não vai? Não vai nesse
1: momento. O Alberi tem compromisso, né, Alberi?
2: Não, dessa vez deixar pro, tá pro pessoal aí, né? Nessa. Isso é oportunidade para os mais novos aí, né?
0: Olha aí, ó. E aí tu vai dar, então.
1: Vou tentar, né?
2: É, meu monte é experiente, né? No ramo.
0: É experiência, né? Tem experiência.
1: Não, é que futsal tu tem que ter ritmo. É que nem jogo, tem que ter ritmo. É muito rápido.
0: Pois é.
1: E aí tu imagina, não é uma quadra do tamanho da quadra aqui do ginasião. nesses ginásios as quadras são pequenas, então não tem parada, é lá e cá, né? É jogo rápido.
0: É jogo rápido e olha, é pegado, viu? Joguinho de salão aí, série bronze, não é fácil não, gente. Antes da gente ir, Galmonte, para as informações da segurança pública, eu quero trazer uma informação a nível federal, né, no caso. Segundo o Tribunal do Júri do Rio de Janeiro, realizou nesse início de semana o maior julgamento da sua história. Foi o julgamento do caso do menino Henry Borel, que acabou sendo assassinado pouco tempo atrás pelo Jairo Souza Santos Júnior, o doutor Jairinho, ex-vereador do Rio de Janeiro. E esse caso, ele chocou muito o Brasil, ele se tornou projeto de lei, depois ele tá virou uma referência, né, aí para o Estatuto da Criança e do Adolescente, no ECA, teve novas nomenclaturas, justamente pelo requinte de crueldade e também por conta de uma de um caso de omissão da mãe Monique Medeiros Costa da Silva de Almeida. E ontem, quando encerrou esse julgamento, ele não encerrou do jeito que acho que a sociedade em si, a grande maioria, pelo menos, da sociedade, ela esperava. O Jairinho foi condenado a 43 anos, 9 meses e 20 dias de prisão pela morte aí do enteado, do Henry Borel. Já a mãe, a Monique, ela teve seu crime desclassificado para homicídio culposo, quando não há intenção de matar, e recebeu o perdão judicial da justiça. O julgamento, o mais longo da história do Rio de Janeiro, teve várias e várias manifestações, até que se provou, né, que o Jairinho foi o responsável da morte. O padrasto Henry ainda foi condenado a pagar 400 mil em indenização por danos morais ao pai da criança, o Leniel Borel. Já a Monique, ela teve, então, a desclassificação de alguns dos crimes e acabou sendo solta. Ontem, inclusive, saiu da cadeia. Ela foi sentenciada a 1 ano e 4 meses de detenção pela omissão do crime, mas já tinha cumprido esse tempo, então saiu da cadeia. O Ministério Público disse que vai recorrer da decisão por não concordar que o perdão judicial para Monique seja uma justiça sendo realizada. A defesa do Dr. Jairinho também disse que vai entrar com recurso por conta do tamanho da pena. Antes da condenação, a acusação e a defesa debateram diante dos jurados. O júri escolhido para analisar o caso estava em isolamento total, sem acesso a redes sociais, desde o começo do julgamento. Jairinho e Monique foram presos em 2021, mas ela teve a prisão relaxada por 1 mês em março de 2026. Na ocasião, a juíza acatou um pedido da defesa da mulher que alegou excesso de prazo. 11 dias durou o julgamento. É o mais longo da história do Rio de Janeiro. E a decisão, bem no fim, não foi o que o pessoal esperava. O comentário, né? Eu quero fazer um comentário a respeito disso. Para quem não lembra do caso, né? O Jairinho e a Monique, eles eram réus por homicídio triplamente qualificado, com tortura e coação. O filho morreu em 2021, com 4 anos. O corpo do menino apresentava sinais de agressão. O menino foi levado a um hospital particular na Barra da Tijuca. No local, o casal afirmou que ele teria sofrido um acidente doméstico. Todo mundo lembra, eu acho, que desse caso, né? Foi um caso muito chocante na época. 23 lesões por ação violenta tinham no menino. O documento citava, entre os ferimentos, laceração hepática e hemorragia interna, que teriam causado a sua morte. Uma reprodução simulada com modelagem 3D foi anexada aos processos e reforça a tese de agressões múltiplas. E a Polícia Civil concluiu que Harry era vítima de rotinas de tortura e que a mãe tinha conhecimento das agressões, Belmonte. O MPRJ afirma que em outras 3 ocasiões, em fevereiro de 2021, Jairinho tinha sido submetido à criança, teria submetido a criança a sofrimento físico e mental ou emprego de violência. A Justiça do Rio manteve, então, toda a cassação em 2024, negou o recurso de defesa e teve todo esse andamento. Esse é um caso, é aquele caso que, nas provas do processo, inclusive, durante o ano, Belmonte, a mãe, ela informou, ela pediu para a empregada da casa apagar conversas de que comprovavam que o Jairinho teria cometido esses crimes. Ou seja, ela sabia de tudo o que acontecia dentro da casa dela. Ela vivia junto com o Jairinho, lógico, né? E a criança ali submetida a esse tipo de tratamento. No dia da morte dele, da criança, que ela tinha, que ele, a criança tinha sido torturada, estava com dores em casa, ela foi ao salão de beleza no dia e depois foi levar ele para o hospital para dizer que tinha sofrido um acidente doméstico. E ela foi inocentada, ela foi retirada o crime dela. É bárbaro. É bárbaro, é triste, é um momento de derrota. A família, inclusive ontem eu escutei, eu quase chorei ontem, na verdade, escutando o depoimento do pai, do Leniel, falando que mataram o filho dele pela terceira vez. Que a injustiça, ela fica, ela dói cada vez mais. Imagina a perda desse cara, perder um filho, é a maior dor que um homem pode sentir, ele mesmo fala isso. E aí ele vem a justiça brasileira e interpreta que a misoginia, ou seja, que o Jairinho fazia pressão na Monique e aí a Monique não podia contar. Então a misoginia matou o filho dele. Gente, pelo amor de Deus, a gente vive em um tempo onde é muito complicado debater esse tipo de coisa. Então o guri fica sem justiça. Então o Jairinho, beleza, o Jairinho que foi lá e que cometeu o crime, ele que acabou matando, beleza. Mas e essa genitora, que não é mãe, né? Não dá pra dizer que é mãe, que permitia que essas coisas aconteciam. A função dela dentro da casa era cuidar dessa criança, gente. E ela permitiu que essa criança fosse torturada até a morte. É delicadíssimo, viu? Foi uma perda, tanta gente querendo ser mãe, tanta gente querendo criar seus filhos direito, tanta gente querendo, sabe? E aí vem um caso de injustiça desse que mobiliza todo o Brasil e a mulher ainda se safa, sai da cadeia, né? Por não ter participado do homicídio, mas permitiu que tudo isso tenha acontecido. Gente, é bizarro.
1: Omissão total.
0: É uma omissão total. O Leniel, o pai da criança, diz, ela tinha a função de mãe, ela não tinha obrigação, ela podia ter, ele disse que ele já tinha tentado ficar com a criança, mas ela tinha a custódia, ela tinha a obrigação de ser mãe, de cuidar daquela criança. Gente, eu não imagino o sofrimento desse pai e ainda ver esse tipo de coisa acontecer, mas tem recurso, o Leniel já disse que vai entrar com recurso. O Jairinho que apodreça na cadeia, se Deus quiser, apodreça lá naquela cadeia e que a justiça seja feita em cima da moça que se omitiu desse caso também. É delicadíssimo, delicadíssimo mesmo. Alberi, eu não sei como é que tá de break a questão, tem um breakzinho? 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Agora sim a gente vai para o break comercial e a gente já volta então com as informações da segurança pública e o Eduardo Belmonte.
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8: 8 horas e 47 minutos, Eduardo Belmonte, é contigo.
9: Pois Enéas, colegas e ouvintes, a Polícia Rodoviária Federal realizou na manhã de quarta-feira a prisão de dois homens que eram procurados pela Justiça em ações distintas realizadas nas rodovias federais que cruzam o município de Santa Maria. A primeira ocorrência foi registrada durante fiscalização de rotina na BR-158, e os policiais abordaram uma caminhonete Pajero com placas de São Luís Gonzaga e constataram que o motorista, um homem de 62 anos, natural de Itacurubi, possuía um mandado de prisão expedido pela Justiça de Primavera do Leste, no Mato Grosso, pelo crime de importunação sexual. Pouco depois, em outra ação, na BR-287, os agentes abordaram um veículo de El Rey, emplacado em São Francisco de Assis, e durante a consulta ao sistema, os policiais verificaram que o condutor, um homem de 39 anos, era procurado pela Justiça de Santa Catarina pelo crime de lesão corporal seguida de morte. Segundo a Polícia Rodoviária Federal, o homem também possuía antecedentes criminais por porte ilegal de arma de fogo, crimes contra a fauna e furto objeto. Os dois suspeitos receberam voz de prisão e foram encaminhados à polícia judiciária para os procedimentos legais. No trabalho da Polícia Civil, mais uma ação importante realizada pela Polícia Civil, durante o feriado de quinta-feira, feriado de Corpus Christi, mas os policiais civis lá de Itaqui não pararam. Na tarde de ontem, a Polícia Civil, por meio da Operação Brasil contra o Crime Organizado Fronteiras, realizou uma ação de combate ao tráfico de drogas no município de Itaqui. Durante diligências policiais no bairro Ponte Seca, os policiais civis identificaram um imóvel que estaria sendo utilizado para armazenamento de entorpecentes. No local, foram apreendidos aproximadamente 444 gramas de maconha, 149 gramas de crack, e a apreensão resulta e representa um prejuízo estimado superior a 10 mil reais ao tráfico de drogas, considerando o potencial de fracionamento e comercialização dos entorpecentes. No momento da ação, não haviam pessoas no imóvel, razão pela qual não foram efetuadas prisões. A apreensão integra o trabalho permanente desenvolvido pela Polícia Civil no enfrentamento ao tráfico de drogas e ao crime organizado, com foco na repressão qualificada e na promoção da segurança da população. A Polícia Civil reafirma o seu compromisso de servir e proteger a sociedade itaquiense. Ainda no trabalho da Polícia Rodoviária Federal, aqui nas BRs do estado, está em andamento a Operação Corpus Christi 2026, e a Polícia Rodoviária Federal iniciou esse trabalho na quarta-feira com a Operação Corpus Christi 2026 nas rodovias federais gaúchas, e a mobilização segue até o final da noite de domingo. E neste período deve haver um aumento de fluxo de veículos em todas as rodovias do estado. O foco da operação é prevenir acidentes, prevenir e preservar vidas, combater a criminalidade, e para isso a Polícia Rodoviária Federal está reforçando a fiscalização e as ações de orientação aos motoristas nos trechos de maior movimento e nos locais com maior histórico de acidentes graves. Durante, então, esse feriado, os policiais rodoviários federais estão atentos às condutas que mais contribuem para os sinistros graves, como o excesso de velocidade, embriaguez ao volante, ultrapassagens indevidas, falta do cinto de segurança e o transporte irregular de crianças. O uso de radares portáteis e os testes de alcoolemia também serão intensificados ao longo da operação. Também tem a restrição válida para veículos que ultrapassem aqueles limites que são estabelecidos, largura máxima 2,6 metros, altura 4,4 metros, comprimento total de 19,8 metros, peso bruto total combinado 57 toneladas. Continua a restrição nesta quinta-feira, das 6 da manhã até às 12 horas, e no domingo, das 16 até às 22 horas. Então, um trabalho intenso da Polícia Rodoviária Federal nessas situações. O trabalho da Polícia Civil, aliás, o trabalho da. Agora já temos aqui o trabalho dos policiais integrantes da Corporação de Bombeiros. A situação aqui em nossa cidade é bem tranquila. A Corporação de Bombeiros, claro que atendendo a mal súbito de pessoa, na Olinto Arami Silva, aqui no centro da cidade, um homem de 32 anos, após o primeiro atendimento, foi conduzido ao Hospital Ivan Goulart, onde ficou aos cuidados da equipe plantonista. Segundo chamado para combate a fogo em vegetação, duas viaturas da Corporação de Bombeiros, inclusive a viatura com o kit Guarani, se deslocaram até a BR-472 para combater fogo em vegetação, e quando da chegada da guarnição, o fogo foi combatido com a utilização de soprador e abafadores. Também um fogo em lixo, ontem às 22h02, na rua Tricentenário, também foi combatido pela Corporação de Bombeiros. Já o suporte básico do SAMU, presente em 4 chamados, 4 pessoas foram avaliadas nos locais dos chamados e removidas na sequência até o Hospital Ivan Goulart. O suporte avançado do SAMU, com encaminhamento de uma pessoa até o hospital na cidade de Ijuí, uma transferência para Ijuí, do Hospital Ivan Goulart para o Hospital de Ijuí, e também no outro chamado, a constatação do óbito de um homem de 77 anos. Ele estava em parada cardiorrespiratória, foi realizado o protocolo de reanimação, a Corporação de Bombeiros também estava lá no local, porém, esse trabalho sem sucesso, e o médico que estava trabalhando na ambulância do suporte avançado do SAMU constatou o óbito e passou informações aos familiares a respeito dos trâmites funerários. 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

0: A Rinite tá pegando, Guilherme. 9 horas da manhã, em ponto, 9 em ponto. Pra gente voltar e falar um pouquinho de esporte antes da gente se despedir, né, Alberi?
1: Isso, Enes. Hoje, no final de semana, tem a rodada do Campeonato Amador. Amanhã, a Série B movimenta aí o campo das Cumviuca, com 2 jogos e 1 jogo no campo do Continente. Amanhã, no sábado, Boleiros contra a União, a partir de 1:30 da tarde. 13:30 da tarde tem a Aliança contra o Avenida. No Continente, apenas 1 jogo, né? 15:00 para as 2 da tarde tem Sport Torino contra Arnel do Mata. Quem estará folgando é a equipe do Peñarol. Já domingo, no Campeonato Amador, 1:30 da tarde, na Ascomvilca tem Palmeiras e Ponte. E 13:30 da tarde, Juventude e Arno Andres. Então, 2 jogos aí no campo da Ascomvilca no domingo. Então, movimentação do nosso futebol amador para o final de semana na Enéas, que marca também amistoso aí da seleção brasileira. Amanhã, a seleção brasileira enfrenta a seleção do Egito, 19 horas, mesmo horário da estreia do Brasil no outro sábado, né? Contra a seleção de Marrocos, né? Estreia da seleção do Brasil na Copa do Mundo.
0: É, justamente, a gente tem várias seleções fazendo seus amistosos, né? Preparatórios, justamente. E a gente tá vendo muita derrota de time favorito, né? A gente viu ontem, por exemplo, a Espanha empatar com o Iraque. Que já é uma zebra, né? Se acontecesse na Copa do Mundo, seria uma zebra. E a Costa do Marfim vencendo a França por 2-1. Mas isso não são só eles, viu? A Suécia ontem empatou também, que é time de Copa. A Coreia do Sul teve muita dificuldade de ganhar do El Salvador. Então são seleções que estão na Copa do Mundo, mas que seus testes não estão mostrando lá grandes coisas, né? Mas faz parte. Amanhã, então, Brasil e Egito, a gente vai poder ver um esboço do time. O que que eles têm, o que o Ancelotti está nos reservando, vai mexer ou não vai mexer no time titular. Isso uma semana antes do início da trajetória da seleção brasileira na Copa do Mundo, que começa aí no próximo sábado. A gente fica na expectativa, né? Eu particularmente, já estou em clima de Copa. 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
1: Pois é, Inés, não sei se está na conclusão já da programação, né?
0: Encerramos?
1: Retorna na segunda, aliás, hoje à tarde, a partir das 13:30 da tarde, né? Segunda-feira no Gente Notícia.
0: Tu retorna hoje ainda?
1: Isso, na tarde.
0: Eu volto só na segunda-feira, então desejo para todos vocês um excelente final de semana. A gente se despede por aqui. Segunda, o elenco original estará, a Annelise volta, né? E aí a gente pode continuar a nossa programação no Gente é Notícia. Para você que interagiu conosco ali na página do Facebook Rádio Cultura M, daqui a pouco tem mais programação por ali. Mas um abraço para Cleonice Pedroso, Jardel Fagundes, a dona Vânia Cabral, a Tati. Ô, Tati, já tá em época quase, né, Tati, da gente conversar. Eu fiquei conhecendo a loja nova da Tati ali no brechó da Tati. Grande abraço para ti, minha querida. A dona Rosa Maria Gonçalves também, um abraço para você. Deixa eu ver para quem mais. Seu João Rates, Enéas, sobre o Brasil na Copa, tem que fazer o básico, que é colocar a bola no barbante. O Ronaldo Fenômeno fazia gol. Justamente, né? E olha, o Brasil não tinha lá em 2002 o melhor time, né? Então vamos torcer. Também a dona Carla Fonseca, a dona Elizabeth Segovia, seu José Gonçalves, todo mundo que eu já mandei abraço aqui também, reforço aí um ótimo final de semana para todos. 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Eu mando um abraço e a gente se encontra na segunda-feira. Até mais!
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1: 9:10. 9:10. Bom dia, amigos. Bom dia. Bom dia, amigas. Bom dia, campo, interior do nosso município. E bom dia, cidade, bairros e vilas. Estamos chegando com mais um Linha Aberta.
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1: Hoje é dia 5 de junho. 5 de junho, uma sexta-feira maravilhosa, não é? Estamos vivendo o dia de número 156 do ano. 156 dias deste ano. Estão faltando, portanto, 209 dias, gente, para o final de 2026, né? E estes 209 dias que estão faltando para o final, para o término deste ano, sejam dias de felicidade, de vitórias para você. E, acima de tudo, de saúde, né? A lua continua sendo lua cheia. Lua cheia e hoje é o Dia Mundial do Meio Ambiente. Veja só a importância desta sexta-feira, deste 5 de junho. Dia Mundial do Meio Ambiente. Hoje, tá bem? Hoje é o dia da ecologia, gente. É o dia mundial da ecologia, tá bom? Hoje, 5 de junho. Olha, estão faltando 7 dias para o Dia dos Namorados. Mais 7 dias e pronto. É o dia do abraço, é o dia do olhar, dentro do próprio olhar da pessoa amada, né? É dia de manifestarmos todos os nossos sentimentos a quem a gente quer bem, a quem a gente ama, tá bom? Estão faltando 6 dias para o início da Copa do Mundo. A Copa do Mundo, o Mundial, começa em 6 dias e estão faltando 16 dias para o início do inverno. O nosso programa de hoje conta com a participação do Adilson Ribas no Departamento de Notícias, reportagens de Eduardo Belmonte, Departamento de Notícias, o Enéas Júnior, o Departamento Técnico do Moisés Brites. E a apresentação é deste amigo de vocês, Eugênio Dutra, que mais uma vez deseja a todos bom dia, São Borja. Agora são 9:14, 9:14, na abertura do programa, a reportagem com Eduardo Belmonte, que está em sintonia conosco daqui.

0: E a pouquinho, você que é cliente Baclise, fique atento. Daqui a pouco, a intervenção, a participação do repórter Eduardo Belmonte com o sorteio de mais de R$1.000 para um dos clientes lá do Baclise, tá bom? Daqui a pouquinho, o Eduardo Belmonte conosco. No programa de hoje, algumas manchetes que vamos trazer como notícia. Último dia para inscrições no Enem, viu gente? O Enem 2026. Hoje, últimos dias para a inscrição do Enem. O tempo se manterá seco até o próximo domingo, onde deverá voltar a instabilidade, viu gente? No próximo domingo, tá bem? Aqui em São Borja, para hoje, a previsão é até 25 graus. Há 4 meses das eleições, pesquisas já apontam alguns favoritos. Algumas manchetes que estamos trazendo para você na manhã de hoje, tá bom? E uma outra informação importante, é pequeno o número de pessoas vacinadas no Rio Grande contra a gripe. As casas de saúde estão com lotação. Se você não vacinou ainda, vacine contra a gripe, porque o inverno está chegando. Olha, amigo, amiga, você sabe que nos dias de hoje é necessário você está abrindo o programa, né? Você está abrindo o programa. Nos dias de hoje você é importante você saber o que você está fazendo, né? É preciso você saber o que você fala. É preciso você perceber o que você diz. Tá bem, amigo? Amiga? Porque às vezes a gente fala. E as palavras têm um poder importante. Você sabe que as palavras têm poderes. Existe um ditado popular que diz que a flecha, quando lançada, ela não volta. E que a palavra, quando dita, não volta, a gente não engole novamente a palavra. Ela foi dita e o universo recebeu esta palavra. Ou palavras boas, palavras construtivas, ou palavras negativas. Palavras que possam ferir, destruir, trazer desarmonia, trazer a inquietude, são palavras, o poder da palavra. Você sabe que o mundo, esse universo que nós vivemos, ele foi construído por Deus. E de que maneira Deus construiu este universo? Com palavra. Deus construiu o nosso mundo com palavras. Então cuide naquilo que você fala, porque tem importância. Fale o que é bom, fale o construtivo, fale o positivo, fale na felicidade, na paz, no amor. Elogie as pessoas, reconheça as pessoas, construa o seu mundo falando o positivo. Palavra tem poder. Cuide naquilo que você diz. Agora sim, vamos então às 9h18, abrindo o programa, trazendo as informações positivas. Claro, é sorteio, alguém vai ganhar, neste momento, mais de R$1.000 do Baclise. Eduardo Belmonte, bom dia.
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0: Ok, 9:22, 9:22, sexta-feira, né, gente? Uma sexta-feira agradável, uma sexta-feira bonita, né? Que o seu final de semana seja um final de semana de muita felicidade, de muita alegria. É que você possa plantar a boa semente e colhê-la ao longo do final de semana, tá bom? Tem previsão de chuva aí no final de semana, viu, gente? Principalmente no domingo. 9:22, vamos trazendo a primeira música do programa. Para você que tem o coração valente, para você que é uma mulher, para você que é um homem de coragem, o coração valente está chegando na abertura do nosso programa de hoje. Bom dia!

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7: Bom dia, 9:30. 9:30, Cultura M 1260 e o nosso Linha Aberta aqui na Rádio do Povo. 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Olha, no programa de hoje, nós vamos trazer uma receita para Dona Carmen. Bom dia, Dona Carmen. Tudo bem com a senhora? Ela nos pediu ontem, no final do programa, uma receita de omelete. Omelete. Vamos passar, então, às 11 horas da manhã, uma receita para a senhora de omelete. Tá combinado? Então, preparem aí vocês que gostam de omelete, porque o programa vai passar. Hoje, uma receita de omelete. E a previsão do tempo também, para você ficar sabendo como se portará o tempo ao longo desta É sexta-feira, sábado e domingo, tá bem? A previsão do tempo está chegando.
8: Nesta sexta-feira, predomina o ar seco, a temperatura volta a subir em São Borja e todo o oeste do estado, temperatura que fica na casa aí dos 26, 27 graus. A previsão é de termos ainda um sábado de sol e nuvens, a temperatura já sobe um pouco menos, fica entre 14 e 26, 25 graus. O vento oscila entre sul e sudeste. E de domingo para segunda continua a previsão, o prognóstico de a instabilidade retornar. Grande parte do domingo aí, pelo menos até meados da tarde, com sol e nuvens. E depois a instabilidade chega por conta de uma área de baixa pressão e pode chover forte com alguns temporais nos municípios da região. Segunda-feira seguirá com tempo instável, com muitas nuvens, 16 a 20 graus é a previsão para segunda-feira. E ao longo aí da semana que vem, a instabilidade vai perdendo força, o sol aparece e fica em um ar mais úmido ainda, com variação de nuvens, mas não há previsão de chuva significativa. Alguma situação de chuva depois, lá na metade do mês, ao redor do dia 14, 15 de junho. Da Metso Meteorologia, Stael Cias.
7: Então assim será. Esta sexta-feira, o sábado e o domingo. Tempo firme, com instabilidade a partir de domingo. 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Estão faltando 25 minutos para as 10 horas da manhã. Daqui a pouco, o primeiro quadro para você do horóscopo do dia, tá bem? Vamos apresentar o horóscopo do dia e o papo de novela em seguidinha para você que está conosco. 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Linha aberta chegando aí.

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10: Bom dia, bom dia, bom dia. 16 minutinhos para as 10 da manhã, 16 para as 10. Neste momento, né? Vamos ver a temperatura na cidade? Qual é a temperatura que os modelos estão apontando para este momento? 17 graus, viu, gente? 17 graus a temperatura neste momento na cidade de São Borja. Olha, a dona Solange Lázio foi a ganhadora do sorteio do Baclise, viu? Ela mora na General Abreu 6860. Ô, dona Solange Lázio, ganhadora do sorteio, que legal, hein? Que final de semana, hein, dona Solange? Parabéns. 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Solange Lage, belo fim de semana para a senhora, viu? 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Para você que gosta de novela, vamos trazendo o nosso papo de novela. Você que está toda tarde, toda noite, frente à televisão, frente ao televisor, aguardando a sua novela. O resumo das novelas chegando no nosso programa. Vamos lá.
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8: E hoje eu, Vanessa Caironi, trago pra você o resumo de A Nobreza do Amor. Não me disfarce e garante não saber nada sobre Robert. Chinua aconselha Kenny a terminar o namoro com Dumi. Salma sofre com a possibilidade de casar com Fuad a fim de não prejudicar a saúde de Fátima. Manuel nega que esteja namorando Ana Maria. Jandal ordena que Pascoal vigie Quênia. E não sai daí que já já tem mais Papo de Novela.
10: Daqui a pouquinho, mais papo de novela para você que quer saber do resumo das novelas de hoje, tá bom? Daqui a pouquinho tem mais. Para você que gosta e acompanha as novelas, né, gente? Curioso, curiosa, querendo saber. Daqui a pouquinho tem mais. Agora estão faltando 13 minutinhos para as 10 da manhã, temperatura 17 graus, hoje 5 de junho. É uma sexta-feira. Estamos vivendo o dia de número 156 do ano e estão faltando, claro, 209 dias para o final de 2026. Daqui a pouco, vamos conferindo a audiência do nosso programa através do nosso WhatsApp, viu? Você pode mandar a sua mensagem de texto ou de voz, que dentro do possível, claro, nós vamos atendendo a sua audiência. O nosso WhatsApp é 99673-1260. Não esqueça, 99673-1260, o nosso WhatsApp. Nós estamos apresentando o nosso Linha Aberta em caráter experimental. Na próxima segunda-feira, vamos trazendo para você uma programação mais completa. Tá bem, gente? Mais definida. Certo? Para você que está acompanhando a nossa programação, ok? 12 para as 10, é isso? Vamos trazendo mais música no nosso programa desta sexta-feira, dia 5 de junho. Bom dia!

0: Estão faltando 7 minutinhos para as 10 da manhã, 7 para as 10. 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Vamos trazendo o alto astral para você que gosta de saber como será o seu signo no dia de hoje. Então vamos lá. O horóscopo está chegando no nosso programa.
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2: Olá para você que gosta e também para você que curte. Começa agora o nosso alto astral. Eu sou Vanessa Cairone e eu trago para você o que os astros têm a dizer a seu signo hoje, começando com Áries. Dê um toque pessoal na decoração da casa e simplifique tarefas. Hora de se libertar das dores do passado e decidir o futuro. Sucesso na carreira. Já você de Touro, amor com mais emoção e aventuras. Carinho dos amigos e programação animada manterão o astral em alta. Some forças, aprofunde relações e amplie a participação social. Já você de Gêmeos, aposte numa viagem a dois no fim do dia e garanta um fim de semana revigorante. Carreira em ascensão. Avalie uma proposta com carinho. Ideias brilhantes para um plano B. E você de Câncer? Caminhos abertos no amor. Se estiver só, poderá se apaixonar pra valer no encontro especial hoje. Viagem a dois e planos de gravidez fortalecerão o casamento. E eu volto já, trazendo mais alto astral pra você.
0: Daqui a pouquinho mais um alto astral para você conferir aí, ficar sabendo como será a sua sexta-feira, tá certo? Em seguida, no próximo bloco também, vamos registrando a sua audiência. 4 minutinhos para as 10 da manhã, vamos ao intervalo e já voltaremos com a sequência do programa de hoje.
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6: Bom dia, gente. Você que sintoniza. O nosso programa nesse momento é 1260, Rádio Cultura M e o nosso Linha Aberta. 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Antes, dando conta de que coleta seletiva. Hoje é sexta-feira, né, gente? Olha, a coleta no reciclável hoje é no aeroporto, a Vila Kubitschek, o Itaxerê, a Paris Sampaio, Vila Jaguari, Vila Umbu, Leonel Brizola, Vila Cabeleira e São Francisco. Prepare aí a coleta seletiva lixo seco, tá bom, gente? Lixo seco na coleta seletiva. A lua é cheia e hoje é Dia Mundial do Meio Ambiente. Hoje é dia da ecologia, tá bem? Deixa eu mandar um bom dia aqui para as pessoas que estão em sintonia com a nossa programação nesta sexta-feira. Bom dia, tudo bem, Eugênio? Seja bem-vindo de volta, sentimos tua falta. Que bom tê-lo nas nossas manhãs. Você poderia me informar se a farmácia popular está funcionando hoje? Tento ligar para lá, mas não consigo falar com ninguém. Vamos tentar, vamos pedir para que o pessoal lá da farmácia popular ou do executivo ou da Secretaria de Saúde nos informe se a farmácia popular está hoje atendendo, tá, gente? Vamos ver? Então, se você sabe, liga pra gente. A Marli Ávila, bom dia, Marli, bom dia, que a cada amanhecer Deus abençoe você, que Deus abençoe a todos nós, tá, Marli? Muito obrigado pela tua sintonia aí, certo? Também conosco aqui a Ione, bom dia, Ione, um ótimo dia cheio de bênçãos para você, para todos nós, amiga. Também conosco aqui a dona Tereza Medeiros. Bom dia, dona Tereza. Bom fim de semana para a senhora, amiga. Bom dia, bom dia, bom dia, bom dia para todos vocês que sintonizam a gente. Bom dia, ótima sexta-feira, Grace. Bom dia, Grace. Tudo de bom para você. Belo fim de semana também, amiga. Bom dia, Eugênio, estou na escuta aqui na Vila Ernesto Dornelles com a Michele. Eugênio, Nasci um dia antes do dia dos namorados. Olha aqui que beleza, né? Um dia antes do dia dos namorados. Vai comemorar tudo junto, né, amiga? Aquele abraço pra você. Daqui a pouco eu trago outras mensagens que estão chegando para o nosso programa. Muito obrigado a vocês todos pela preferência, pela sintonia, tá bom, gente? Vamos lá com mais um papo de novela chegando no programa? Então, para você que é noveleiro, você que é novelete, papo de novela chegando no nosso Linha Aberta.
7: E agora é hora de saber o que acontece hoje em Coração Acelerado. João Raul informa a Nayane que os dois seguirão juntos aos olhos do público a fim de cumprir os contratos comerciais e garante que nada mais acontecerá entre eles. A Grada e Eduarda fazem sucesso na internet. A Laurzinho procura Janete e Palhares comenta com Zeca que é difícil separar os dois. Palhares reconhece Zilá no prédio de Rony. Valmir procura Dilson. A Grada exige que Nayane devolva sua medalhinha de Santa Cecília. E eu, Vanessa Cairone, volto já com muito mais.
6: Ok, mais um papo de novela daqui a pouco. Daqui a pouquinho também vamos trazendo mais um guia astral, mais quatro signos para você que está na nossa companhia. Olha, gente, hoje, último dia para inscrições no Enem 2026, viu? Hoje, último dia. Se você pretende participar do Enem, faça sua inscrição. Hoje é o último dia. Tá combinado? E também com relação ao tempo, o tempo deve se... deve permanecer seco até o próximo domingo. Deve permanecer seco até o próximo domingo o nosso tempo. Tá certo? 10 horas mais 9 minutinhos, 10 e 9. Hoje é sexta, é 5 de junho. Estamos com o nosso Linha Aberta e sua segunda hora a partir de agora. Bom dia! É um prazer estar na sua companhia.
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2: Bom dia. Tudo bem, gente? Olha, estamos apresentando a quinta edição do nosso programa Linha Aberta, aqui pela nossa querida Rádio Cultura M, a Rádio do Povo, né, gente? Estão faltando 7 dias para o Dia dos Namorados. Estão faltando 6 dias para o início da Copa do Mundo, onde o mundo todo para, né? Estão faltando 16 dias para o início do inverno. O inverno está chegando, chegando, chegando lentamente. A nossa equipe que está fazendo o programa, o Adilson Ribas, no departamento de esporte, daqui a pouquinho, trazendo as informações esportivas. As informações, a reportagem a cargo de Eduardo Belmonte. O departamento de redação aqui da nossa emissora, do Enéas Júnior, do departamento técnico, o Moisés Brites, é a nossa equipe que está chegando para apresentar o nosso Linha Aberta a partir de segunda-feira, mais definido, né? E lá na coordenação da recepção, a colega Ritinha, recebendo, conversando com todos vocês, tá bem? Não esquecendo que estamos aí há 4 meses das eleições no país, né, gente? Este ano, daqui a 4 meses, você vai estar votando para deputado estadual, vai votar para deputado federal, vai votar para governador do estado, vai votar para senador da república e vai votar para presidente da república. Serão 6 eleições, 6 escolhas, ou 5, né? 5 escolhas, deputado estadual, federal, senador, governador e presidente da república. 5 eleições para você agora, daqui a 4 meses. Passa rápido. E alguns institutos aí de pesquisa popular já começaram a lançar as suas pesquisas, as intenções de voto do povo gaúcho. Você já definiu? É cedo ainda? É mesmo? Então, espero que você defina certo, viu, gente? Defina certo. Vamos trazendo aqui um bom dia. Um bom dia para os ouvintes do programa. Tá? Dona Zeli está conosco. Bom dia, Eugênio. Aqui trabalhando, com a mão na massa, ouvindo o seu programa. Muito obrigado, Dona Zeli. O Luiz Antônio está com a gente.
3: Bom dia, como está aí? Tem Marqueiro, vai ao São João Batista, escutando o programa aí. Então, uma música pra nós aí, ó. E minha esposa tá de aniversário hoje, Elisete Ramborg Caçafus.
2: Olha aí.
3: Se der pra te mandar uma música pra ela aí. Vai aí na escuta do programa aí, tá bom? Que Deus veja tudo de bom pra ela aí.
2: Ok.
3: Tá bom, obrigado.
2: Ok, um abraço então para o Luiz Antônio, que está saudando a sua esposa, Dona Elisete Caçafus, que hoje está de aniversário. Que maravilha, que data boa para o aniversário, né? Parabéns, Dona Elisete Caçafus, pelo aniversário no dia de hoje. Olha, horário de funcionamento da saúde no dia de hoje. Nesta sexta-feira, a farmácia do centro funciona das 8 às 12, viu, gente? Quem é que estava perguntando aí do funcionamento da farmácia? Farmácia do centro funcionando das 8 às 12 e das 13h30 às 16 horas, em regime de plantão, tá? Amanhã, sábado, o PAN funciona das 18 às 22 horas, tá? Alguém pediu aí uma informação e eu estou passando. A informação...

0: para você. 10h15, vamos ao intervalo comercial, já voltamos.
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0: Bom dia, agora 10 horas mais 19 minutos, 10 mais 19. O Eduardo Belmonte está chegando no programa para as ocorrências policiais, viu, gente? 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Agora, às 10 mais 20, 10 horas 20 minutinhos, em nome da Rede de Açougue Popular. Vem aí, Eduardo Belmonte.
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0: Rede de Açougue Popular, trazendo toda manhã as ocorrências registradas no nosso município e fora do município, com o repórter Eduardo Belmonte. Bom dia, Belmonte.
10: Bom dia, Eugênio Dutra, bom dia, Moisés Brites e ouvintes do Linha Aberta. A Polícia Civil apreendeu entorpecentes em Itaqui. ontem à tarde, a Polícia Civil, por meio da Operação Brasil contra o Crime Organizado Fronteiras, realizou mais uma ação de combate ao tráfico de drogas no município de Itaqui. Durante diligências policiais no bairro Ponte Seca, os policiais civis identificaram um imóvel que estaria sendo utilizado para o armazenamento de entorpecentes. No local, foram apreendidos aproximadamente 444 gramas de maconha, 149 gramas de crack e também realizada com essa apreensão um prejuízo estimado superior a 10 mil reais ao tráfico de drogas, considerando o potencial de fracionamento e comercialização dos entorpecentes. No momento da ação, não havia pessoas no imóvel, razão pela qual não foram efetuadas prisões. A apreensão integra o trabalho permanente desenvolvido pela Polícia Civil no enfrentamento ao tráfico de drogas e ao crime organizado, com foco na repressão qualificada e na promoção da segurança da população. O trabalho aqui em nossa cidade da Corporação de Bombeiros, com 3 ocorrências atendidas ontem, durante o feriado. O primeiro chamado, na rua Deputado Olinto Arame Silva, no centro, atendendo a solicitação via telefone de emergência, o 193. Lá foi prestado atendimento a um senhor de 32 anos, que foi na sequência conduzido até o Hospital Ivan Goulart, onde ficou aos cuidados da equipe plantonista. Segundo chamado, para combate a fogo em vegetação, por volta de 15h30, com deslocamento de 2 guarnições da Corporação de Bombeiros, inclusive a guarnição que tem o kit Guarani, comparecendo na BR-472 para combater fogo em vegetação. E lá também foram utilizados soprador e abafadores, devido ao difícil acesso no combate a esse foco de incêndio. Também um chamado para combate a fogo em lixo na rua Tricentenário, por volta de 22 horas e 2 minutos da noite passada. Trabalho dos profissionais da área de saúde, suporte básico do SAMU, presente em 4 chamados, em 4 locais diferentes aqui da cidade. Num deles, o atendimento a um cidadão de 45 anos, com dores intensas na coluna e membro inferior direito. Foi orientada a regulação para a medicação e remoção ao hospital. Em um segundo chamado, um senhor de 66 anos, com dores no tórax, também encaminhado ao hospital. No terceiro chamado, um homem de 74 anos, hipertenso e diabético, também a regulação orientou a condução dele ao Hospital Ivan Goulart. E no quarto chamado, uma senhora de 73 anos, hipertensa, diabética e com AVC prévio, também foi removida ao hospital. Já o suporte avançado do SAMU, constatando, juntamente com a Corporação de Bombeiros, em um chamado foi realizado o protocolo de reanimação a um cidadão de 77 anos, sem sucesso, e constatado o óbito pelo médico plantonista. Ele tinha problemas cardiopulmonar. O suporte avançado do SAMU também realizou a transferência de um paciente do Hospital Ivan Goulart para o Hospital de Clínicas na cidade de Ijuí. A Polícia Rodoviária Federal mantém ainda o trabalho da Operação Corpus Christi, que tem a finalidade de reduzir ao mínimo possível o número de acidentes de trânsito aqui nas BRs do nosso estado. As informações, Eugênio, para a Rede de Açougues Popular. 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

0: Muito bem, 10 horas mais 27 minutinhos, 10 mais 27 desta manhã bonita de sexta-feira. Você sintoniza a Rádio Cultura AM, a Rádio do Povo. E nós estamos apresentando o nosso Linha Aberta, trazendo mais 4 signos do nosso horóscopo do dia de hoje.
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2: De volta com o Alto Astral, agora falando com Sagitário. Inovações no trabalho e na rotina permitirão melhor qualidade de vida. Se a aposta for uma grande mudança, surgirão oportunidades inesperadas que viabilizarão novos planos. Você de Capricórnio, espere por surpresas gostosas e palavras motivadoras. Fase de cura emocional e de mais espaço para o prazer. Equilibre a balança entre as obrigações e a liberdade. Um projeto autoral ganhará forma. Olá, Aquário. Aposte em novos conceitos e simplifique a rotina e torne a sua vida mais confortável. Negociações positivas no trabalho. Aprove uma proposta e garanta estabilidade. E você de Peixes? Motivação nos estudos e projetos autorais. Comunicações aceleradas. Marque presença nas redes sociais. Compartilhe conhecimento. Brilhe e conquiste prestígio. Amanhã, tô de volta trazendo muito mais Alto Astral pra você.
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0: Dez 10 horas mais 32 minutinhos, 10h32. Vamos saudando aqui os ouvintes que estão em sintonia conosco, né? Tem mensagem de voz do José Carlos César, que a gente já rodamos para você, né, Zé? Aquele abração para ti, tudo de bom, viu? A dona Roseli de Chapada. O que ela pergunta aqui? Oi, bom dia, Eugênio. Você sabe se os bancos estão abertos?
14: Sim.
0: Hoje sim, viu, dona Roseli? Ontem não. Ontem os bancos, porque era feriado municipal ontem, viu? Casualmente eu estava há pouco conversando com a agência Sicredi aqui do município, aqui de São Borja, lá do Passo. E nós estávamos aqui numa pendenga. Estávamos numa dúvida. O pessoal da agência Sicredi Passo, dando conta de que era feriado nacional, a Carol, minha amiga Carol, e eu dando conta a ela que não, que ontem não foi feriado nacional. No Brasil não se comemora em Corpus Christi feriado nacional, viu, gente? Ele é feriado nos municípios que, através de lei, consideram feriado. São Borja, por exemplo. São Borja foi feriado municipal. Porto Alegre foi feriado também. Algumas cidades, né? Mas não é nacional. Mas ontem contou lá no Sicredi como dia útil. O quinto dia útil seria ontem, né? E eles consideraram o feriado municipal como o quinto dia útil. Ah, nós estávamos brigando com o pessoal lá. Eles afirmando feriado nacional e eu dizendo que não era feriado nacional. Enfim, e ficamos brigando aqui. Numa boa, tá, gente? Então hoje a rede bancária está funcionando, sem problema nenhum. 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O nosso papo de novela de hoje, para você que é noveleiro, quer saber o resumo da novela de hoje, papo de novela no programa. Papo
15: de novela. Chegando no papo de novela, agora tem Quem Ama Cuida. Tiago deixa escapar para Silvana, que desconfia de que alguém da família Brandão possa ter matado Arthur. Fábia descobre que Ulisses mentiu sobre seu paradeiro na noite da morte do irmão. Pedro comunica a Adriana, que será seu advogado de defesa. Bruna procura Demir para ajudá-la a se aproximar de Pedro e, em contrapartida, ele pede a jovem para convencer o filho a abandonar o processo de Adriana. Ademir procura Pedro. Otoniel chega ao apartamento de Arthur dizendo que aceita voltar a morar com a família. E você continue ligado que amanhã eu, Vanessa Cairone, volto com mais papo de novela. Tchau, tchau.
0: Muito bem, apresentamos então o nosso papo de novela rapidamente para você que gosta de novela, né? Mais uma mensagem aqui que está chegando da Vanessa e do Claudinho. Bom dia, Claudinho. Bom dia, Vanessa. Como estão funcionando os bancos? Eu acho que normal. Normal. Eu penso que normal, tá? Vamos buscar junto ao nosso departamento de notícia e informação, mas é normal o funcionamento dos bancos hoje, né? Pode ficar tranquilo. Lá no banco, lá, movimentação, sua continha que tá tudo legal, viu? Tá? A Mari também sintoniza a gente. Bom dia, seu Eugênio. Ótimo dia a todos nós. Bom programa. Obrigado, Mari. Tudo de bom para você também. Certo? Uma bela sexta-feira. Aqui nós temos uma mensagem que chega para o programa. Vamos ver de quem é essa mensagem que está em sintonia conosco, né? Que beleza, gente. Olha aqui. A nossa sintonia está uma maravilha. Agradecido a vocês todos, tá? Bom dia. Eu não sei se seria com o Carlos Bestetti, Mas quanto aos cabos de internet caídos nos postes e nas ruas, se eles não pensam em fazer algum acordo com as operadoras de internet para arrumar. Não botou o nome aqui, parceiro. E por que não colocou o nome? É um moço, é um amigo do programa. Pode colocar o um nomezinho aqui, não tem problema nenhum. Com relação aos cabos de que estão, os fios, não é? Que estão aí na rede pública, nas ruas da cidade, nos postes. Na verdade, é preciso que a Prefeitura Municipal, através do departamento competente, exija das operadoras o mínimo uma atenção especial para que não deixem esses fios rebentados, caídos ou enrolados nos postes de energia, viu, gente? Porque, se eu não me engano, a concessão da prefeitura é com a empresa de energia elétrica. Então, a prefeitura municipal tem um acordo, um contrato com a companhia que fornece energia elétrica para o município de São Borja. E essa empresa que fornece energia elétrica para o município, que é a detentora dos direitos de exploração dos postes cravados no solo de São Borja. Então, o solo é nosso, é samborgense. A prefeitura é responsável pela administração e fez um contrato com a RGE. E a RGE está fazendo contratos com essas operadoras de celular, internet, etc, etc, etc. E essas empresas fazem como querem. Colocam a fiação, deixam 10, 20, 30 metros de rolo nos postes, alguns caídos, mal colocados, e isso a prefeitura pode sim chamar a RGE e exigir que o trabalho seja diferenciado e que não fique pedaços de fios por aí, fios enrolados nos postes de luz, o que traz uma visibilidade negativa, né? Traz uma visibilidade negativa. Você olha aquele poste de luz ali cheio de fio e fio enrolado. Tá bem? Então eu quero crer que está na hora dessas agências, dessas empresas que trabalham com internet, com as redes sociais, essas coisas todas aí, tem um pouco mais de capricho, de respeito com o município, que façam suas operações, que façam seus serviços, mas de forma organizada, de forma competente, né? E que não fique esta imagem negativa destes fios amontoados, erguidos, caídos, comprometendo até mesmo a segurança pública. O amigo aqui tem razão nesse sentido. Estão faltando 20 minutinhos para as 11 da manhã, 20 para as 11.

0: Ata de falecimento e convite para enterro. Amaury Wolzenbüttel e Vera Bastian, irmão, cunhada, sobrinhos, demais familiares do sempre lembrado. Arcildo Wolzenbüttel, com pesar participam a parentes e amigos do seu falecimento ocorrido hoje. Os atos fúnebres estão sendo realizados na Capela Vera Bastian, do centro. Sala A, de onde o férido será conduzido, às 17 horas de hoje, para o Cemitério Municipal Jardim da Paz. Participamos o falecimento de Arcildo Wolfenbüttel. Familiares antecipam agradecimentos.
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0: Falecimento. Ambrosina Wolfenbüttel, viúva. Janete e José Carlotto. Juliana e Rui Souza. Filhas, genros, netos, bisnetos. Demais familiares do sempre lembrado. Arcildo Wolfenbüttel, com pesar participam a parentes e amigos seu falecimento ocorrido hoje. Os atos fúnebres estão sendo realizados na Capela Vera Bastian do Centro, Sala A, de onde o féretro será conduzido às 17 horas de hoje para o Cemitério Municipal Jardim da Paz. Participamos do falecimento de Arcildo Wolfenbüttel. Familiares antecipam agradecimentos.
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8: Bom dia, Eugênio.
9: Bom dia. 10 horas mais 52 minutinhos. 10h52. Desta sexta-feira, 5 de junho, né? Daqui a pouco, para a dona Carmen, vamos passar a nossa receita do dia no nosso Sabor no Ar. Omelete de arroz recheado, viu, gente? Omelete de arroz recheado. A nossa receita é do dia para a dona Carmen, que nos ligou ontem solicitando uma receita de omelete, tá bom? Daqui a pouquinho. 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Vamos trazendo 4 minutinhos para as 11 da manhã. Sabor no ar, a nossa receita do dia. Pedido da dona Carmen. Omelete de arroz recheado. 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Anota aí, omelete de arroz recheado, sabor no ar.
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11: Atenção, muita atenção, porque hoje você vai aprender a fazer omelete de arroz recheado. Ingredientes, 2 colheres de sopa de óleo. 1 cebola picada, 1/2 pimentão verde, 4 xícaras de chá de arroz cozido, sal e pimenta a gosto, salsa picada a gosto, 2 tomates cortados em rodelas, 150 gramas de presunto fatiado, 150 gramas de mussarela fatiada, 4 ovos, 1 xícara de leite, 4 colheres de sopa de queijo ralado e orégano a gosto. E vamos agora ao preparo desse delicioso omelete de arroz recheado. Em uma panela, aqueça o óleo. Doure a cebola e refogue o pimentão. Junte o arroz, o sal, a pimenta e a salsa. Desligue o fogo. Aqueça o forno a 200 graus. Em um refratário untado, coloque metade do arroz. Distribua numa camada de tomate, de presunto e mussarela. Cubra com o restante do arroz. No liquidificador, bata os ovos, o leite e o queijo ralado. Despeje por cima do arroz, polvilhe o orégano e asse durante 45 minutos e até dourar. E sirva bem quente. Isso aí é a receita de hoje de omelete de arroz recheado aqui no Brincando na Cozinha. Eu sou a Juliana Bonafé, vou ficando por aqui. Espero que você tenha gostado da nossa receita, tenha anotado e faça o maior sucesso aí na sua cozinha.
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13: Bom dia, Eugênio.
14: Bom dia, 11 horas mais 8 minutinhos, 11 e 8 deste 5 de junho, sexta-feira. Estão faltando 7 dias, viu gente? Para o Dia dos Namorados. 7. 7 dias. Você vai deixar para a última hora para comprar o presentinho para sua namorada? Ou você, menina, moça, esposa, vai deixar para a última hora para comprar o presentinho para o seu esposo, namorado? 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Eu não sei. Eu sei que ela está aqui e vai conversar comigo. Bom dia, Débora.
15: Bom dia, Eugênio.
14: E aí?
15: Bom dia a todos os ouvintes do Linha Aberta.
14: Tá feliz?
15: Como não se instalar no ar esse clima de romance com essa voz de locutor do Eugênio,
14: obrigado,
15: né? Impossível. Impossível, obrigado. Não. Sabe, Eugênio, eu costumo dizer que falar de oferta é um serviço de utilidade pública, né?
14: Claro.
15: Porque nos tempos que estamos, é uma opção inteligente ver o que precisa em casa e
14: exato,
15: aproveitar os dias que está mais barato para economizar.
14: Mas isso faz parte do dia a dia da dona de casa, principalmente da dona de casa, porque o chefe da família, o homem, ou ele está trabalhando ou está na ativa e ele não presta muita atenção no que falta em casa. Às vezes até ele presta, mas para não gastar, ele não dá bola. E a dona de casa não. A dona de casa não, ela cobra, ela vai. Olha, tem lá um pano de prato, tem lá uma coisa, tem lá outra coisa, tem uma toalha lá. Porque ela sabe que está faltando na casa.
15: Isso aí.
14: Então ela compra. Então é para ela que nós vamos falar. Me conta.

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1: Veja só, eu falava agora há pouco no Dia dos Namorados. Quando a pessoa é namorada, conhece a menina, ou a menina conhece o menino recentemente, está namorando.

0: mesmo namorando, ela dá para ele um perfume, ele dá para ela um perfume, aí depois casa. Casa e fica 5, 6 anos, o que que ela dá para ele? Uma cueca. Muda, é, né?
1: Um kit de meia.
0: Um kit de meia. 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
0: Ok. 11h17, vamos ao intervalo, já voltamos.
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0: nota de falecimento e convite para enterro. Ambrosina Wolfsbüttel, viúva. Janete e José Carlotto. Juliana e Rui Souza. Filhas, genros, netos, bisnetos. Demais familiares do sempre lembrado. Arcildo Wolfsbüttel. Com pesar participam a parentes e amigos seu falecimento ocorrido hoje. Os atos fúnebres estão sendo realizados na Capela Vera Bastian do Centro, Sala A, de onde o féretro será conduzido 17 horas de hoje para o cemitério municipal Jardim da Paz. Participamos o falecimento de Arcildo Wolfsbüttel. Familiares antecipam agradecimentos.
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11: Bom dia, tudo certo? Tudo 11:26. 11:26, uma temperatura gostosa também em nossa cidade, né? Bom dia, amiga Nelly Carvalho. Grande abraço, belo fim de semana, viu, Nelly? Joana Araújo, bom dia, dona Joana, tudo de bom para a senhora. Bom dia, Maria Iraci Cáceres. Muito obrigado pela companhia, dona Maria. Bela sexta-feira, Iraci Maurer. Dona Iraci, aquele abração, aquele beijão para a senhora, muito obrigado, viu? Francisco Guimarães, meu querido amigo, tudo bom, Chico? Francisco Guimarães também conosco. Norma Meireles, lá em Santa Maria, isso? Bom dia, Norma, tudo de bom para você, belo final de semana. Também conosco, Maria Otero Cardoso, minha tia Maria, lá em Porto Alegre, não é? Em sintonia com a nossa programação, que maravilha, né, gente? Quando o pessoal está conosco, né? Em sintonia com a nossa programação. Muito obrigado a todos vocês, então. Mais uma vez e um final de semana sensacional para todo mundo. Com muita paz, com muito amor, né? Com muita saúde, principalmente, viu, gente? Vamos nos valorizar, vamos prestar atenção e cuidar da nossa saúde, que é muito importante. 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Vamos seguindo, 11 horas 29 minutos, 5 de junho. Sexta-feira, Linha Aberta, Cultura M, a Rádio do Povo. Bom dia!

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6: Bom dia, 25 minutinhos faltando para o meio-dia. 25 para o meio-dia. Bom dia, Maikieli Aline. É isso? Muito obrigado pela tua companhia, viu? Deixa eu ver aqui. Oi, seu Eugênio, bom dia. Bom trabalho. Abençoado. Elisete Dornelles, assídua do programa. Ô, Elisete, aquele abraço para você. Quero uma música do Amado Batista, Na Beira do Mar. Música do Amado Batista, tá bom, daqui a pouco a gente roda se der tempinho, tá bom? A Neuza, bom dia, amigo. Pode tocar a música do Júlio César, Tu? Tu, com o Júlio César, ela tá pedindo aqui. Vamos ver se a gente roda, tá, Neuza? Se der tempo, sem problemas nenhum, ok? Tá bom, Christian. Bom dia, Christian. Também está conosco. Muito bem, muito bem, muito bem. Vamos ver. Roseli está com a gente também. Bom dia, Eugênio. Você sabe se os bancos estão abertos? Estão abertos, viu, Roseli? Pode fazer tua movimentação financeira lá, tá? Bom dia, Eugênio. Não era feriado nacional, mas também não era dia útil. Como pode isso? Se o quarto dia útil é hoje, sendo que hoje é 5 do mês, fica a pergunta. Pois é, é isso aí, é verdade. Como é seu nome aqui? Não tem o nomezinho? É Mari do Rincão de Santana, é isso que eu estou falando, Mari. O Rincão de Santana recebendo o nosso bom dia. O Altivo Rocha, bom dia, Altivo, também está em sintonia com a gente. Estamos nos adaptando aqui, viu, gente? Com a nossa programação, aí na próxima segunda vai estar tudo mais encaminhado. Bom dia, senhor Eugênio, que Deus abençoe nosso dia com muitas bênçãos. Vamos deixar um versículo bíblico para nós renovar as nossas forças para enfrentar o dia com muita fé. O mais pequenino virá a ser mil, e o menor uma nação forte. Eu sou o Senhor. Na hora certa farei que isso aconteça depressa. Isaías 60, 22. Deus vai fazer mais do que pode. Sonhe alto. Deus vai te abençoar. Não interessa quem seja, só tenha fé. Deus vai mudar a sua história. Sonhe alto, pois você tem um Deus grande. Que beleza, hein? Que coisa boa, pensamento. Tá, gente? Pra vocês todos aí, muito obrigado pela companhia, amiga Chukel. Hein? Bom dia, tem. Seja bem-vindo de volta, sentimos sua falta. Ok, obrigado, amiga. E tantas outras mensagens. Olha, neste horário, a partir de segunda-feira, neste horário, 20 para o meio-dia, nós vamos apresentar os aniversariantes do dia. Tá bem? Então, se você desejar prestar homenagem para alguém que esteja aniversariando da família, do trabalho, dos amizades, dos amigos, né? Você pode ligar antes que a gente vai fazer a homenagem para você, tá bem? Então vamos lá com os aniversariantes do dia de hoje no Facebook.

hoje, dia 5 de junho, está aniversariando Lúcio Simões Aquino. Alô, Lúcio, aquele abraço pra você. Também está aniversariando hoje Severino Toqueiro. Alô, Severino, grande amigo. Feliz aniversário, Severino. Ivone Camargo está hoje também encerrando um ciclo, abrindo outro. É isso, Ivone. A Nara Weber também está aniversariando hoje. Parabéns, Nara. Hoje, 5 de junho, Carlos Siqueira da Silva Júnior. Bom dia, Carlos Siqueira da Silva Júnior. Feliz aniversário. Também hoje, Maurício Paz Oliveira. Bom dia, Maurício. Feliz aniversário. Janaína Siveres. Bom dia, Janaína. Tudo de bom, amiga. Lins Robalo também está aniversariando hoje. Marli Garcia, feliz aniversário. Marcele Welter. Ô, Marcele. Tudo de bom, Marcele. Feliz aniversário. Zanir Soares Fontela. Hoje também está comemorando seu aniversário Janice Fortes Carpes. Ana Zorzo também está aniversariando hoje. A todos os aniversariantes do dia de hoje, estamos desejando tudo de bom, uma bela sexta-feira. Feliz aniversário!

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2: Estão faltando 15 minutinhos para o meio-dia, gente. 15 para o meio-dia e estamos apresentando a terceira e última hora do nosso programa Linha Aberta aqui na sua Rádio Cultura M, a Rádio do Povo. 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Adilson, bom dia, amigo. Como está a nossa seleção brasileira? Se preparando para mais um amistoso agora sábado. Copa do Mundo começando. É o que a gente consome no país hoje, né?
3: Bom dia, Eugênio. Bom dia ao nosso colega ali, o Moisés, responsável pela parte técnica, e aos nossos prezados ouvintes. Então, Eugênio, nós temos amistoso da seleção brasileira amanhã às 19 horas. Até o Ancelotti, há poucos minutos, fez uma entrevista coletiva e ele, ao contrário de outros amistosos, ele não divulgou o time que vai enfrentar o Egito, né? Mistério em relação.
2: Vai mudar alguma coisinha, muda, viu?
3: Ele vai mudar a equipe, sim. Algumas mudanças certas, né? Que são os dois zagueiros, aí a entrada é do Gabriel Magalhães e do Marquinhos, que serão a dupla de zaga titular na Copa do Mundo. E desconfio que outras posições ele também vai mexer. Ele estava elogiando muito na entrevista coletiva que, segundo ele, é um jogador que dá uma característica no meio campo que os outros jogadores não dão, que é o Paquetá. Pois é. E o Paquetá entrou bem no último amistoso contra o Panamá.
2: É um jogador que tem sorte, muita sorte, né? Eu não sei se o Paquetá joga para a equipe. Eu, às vezes, assisto ele jogando e tal. Ele joga muito para ele. Ele é um bom jogador.
3: Bom jogador,
2: mas joga muito para ele. Eu não sei se ele vai jogar para a seleção brasileira.
3: Sim. A visão do Ancelotti, né? E eu até concordo com ele, que o Paquetá, ele dá opções diferentes que outros jogadores não dão. Porque o Paquetá já jogou de segundo volante, o Paquetá já jogou de meia armador, ele já jogou como terceiro homem do meio campo. Ele é um jogador versátil, né? Que ele se adapta a várias posições, né? E até desconfio que ele possa ser titular da Copa do Mundo, tá? Eu não colocaria ele como titular, mas é um jogador de confiança do Ancelotti por dar todas essas opções aí que o treinador analisa que ele tem. E outro jogador que eu acho que pode ganhar alguns minutos como titular é o centroavante, o Igor Thiago. Porque o Igor Thiago acabou fazendo dois gols nos amistosos, eu sei que são duas cobranças de pênalti, mas o Igor Thiago, ele é o único centroavante que o Brasil tem, aquele cara 9 mais de área, jogando mais enfiado no meio dos zagueiros, e eu acho que ele pode testar esse jogador um pouco mais avançado junto com o Rafinha e com o Vinícius Júnior, tá? O time que eu acho, tá? Não é informação, é achômetro, tá? Que eu acho que é o time que ele vai colocar amanhã contra o Egito. Eu acho que vai ser o Alisson no gol, o Ezra na lateral direita, Marquinhos e o Gabriel Magalhães e o Alexandro. Casemiro, o Danilo, acho que vai ser outra alteração que ele vai fazer no lugar do Bruno Guimarães, e vai jogar o Lucas Paquetá. Joga Rafinha, Vini Júnior e o Igor Thiago no comando de ataque. Acho que vai ser o time que vai começar contra o Egito. E segundo ele, não quer dizer que os 11 do Egito serão os 11 contra o Marrocos, que ele ainda vai testar algumas opções.
2: Sim, exatamente para isso que existem esses amistosos, é para teste.
3: Sim.
2: É teste. Valendo é no outro sábado aí. Tá bom, Gilson?
3: E também para fechar a defesa aqui, nós temos aí a transmissão aqui domingo, nós vamos passar o jogo da Associação Samborgense Futsal, que vai fazer o seu segundo jogo na Série Bronze de Futsal. A Rádio Cultura vai fazer a transmissão. É 17 horas o jogo, vai eu, Belmonte, e o nosso amigo Moisés Brites, responsável pela montagem da nossa Nova Esperança do Sul.
2: Nova Esperança do Sul, mas que maravilha.
3: Sim. Futsal, né? Futsal, Série Bronze.
2: Série Bronze, Futsal.
3: Isso.
2: Que maravilha, boa viagem para vocês, bom trabalho lá, viu, Adilson? Tá bom? 11 minutinhos para o meio-dia, 11 para o meio-dia, chegando a música na sua manhã. Bom dia!

Estão faltando 7 minutos para o meio-dia. Falecimento. Amaury Wolfenbüttel e Vera Bastian, irmão, cunhada, sobrinhos, demais familiares do sempre lembrado. Arcildo Wolfenbüttel, com pesar participam a parentes e amigos seu falecimento ocorrido hoje. Os atos fúnebres estão sendo realizados na Capela Vera Bastian do Centro, Sala A, de onde o féretro será conduzido às 17 horas de hoje para o Cemitério Municipal Jardim da Paz. Participamos o falecimento de Arcildo Wolfenbüttel. Familiares antecipam agradecimentos.

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4 minutos para o meio-dia, 4 para o meio-dia. 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Muito bem, gente. Estamos chegando no final do nosso programa de hoje, desta sexta-feira. Agradecidos a você pela companhia. Na próxima segunda-feira estaremos novamente juntos, apresentando um programa mais produzido, não é? Com o nosso horóscopo do dia, com o nosso papo de novela, com os aniversariantes do dia, enfim. Vamos trazer um programa mais redondinho para você. Tá combinado? Eu desejo uma sexta-feira maravilhosa. Eu desejo um sábado e um domingo. Um final de semana encantador para você. Com paz, com amor, com felicidade, com união, viu, gente? Olha, a importância da união no final de semana, da união familiar. Sem um puxar para cá, o outro puxar para lá. Não. Vamos olhar com admiração, com reconhecimento, todos os integrantes da nossa família. Vamos sorrir no final de semana, no sábado e no domingo, para todos da família. Vamos brincar, vamos alegrar o ambiente. Vamos viver bem, gente. A vida é uma única só. Só uma. Não complique. Para que você vai complicar o seu dia? Para que você vai colocar fora a sua felicidade? Para que buscar bronca, se você pode, com um pequeno esforço, transformar as coisas negativas, ruins, em coisas positivas e coisas boas? Você tem que fazer a sua parte. Você está fazendo a sua parte? Ou você só está reclamando da vida, culpando as pessoas, colocando defeito nas pessoas, julgando as pessoas e às vezes não olhando para dentro de você mesmo? Olhe para dentro de você mesmo. Nesse final de semana você vai se encontrar e você vai crescer, tá bom? Beijo para todo mundo, fiquem com Deus, até segunda!

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Muito bom dia, meus amigos. Sexta-feira, 5 de junho de 2026. Com a temperatura de 23 graus. Está começando mais uma edição do Panorama Esportivo no seu rádio. Eu sou Adilson Ribas. E juntos nós vamos na condição desse programa dos mais longevos da nossa grade de programação aqui da 1260. Você pode mandar sua mensagem, você pode interagir conosco pelo telefone WhatsApp 55996731260, 55996731260. Vamos juntos na condução desse programa. Vou falar de campeonato amador. Nós tivemos rodada ontem do campeonato amador, vou passar resultados aqui para vocês. Também, claro, projetar a seleção brasileira no seu último amistoso antes da estreia da Copa do Mundo contra a seleção do Marrocos. E também outras informações do esporte, claro, também dando ênfase ao jogo que nós vamos transmitir aí no domingo, segundo jogo da Associação Samborgense Futsal contra a equipe de Nova Esperança do Sul. Passar para vocês aqui que hora nós vamos fazer o jogo, na minha expectativa em relação ao confronto e, claro, outras informações do mundo dos esportes. Sempre te convidando também a seguir o Instagram da Rádio, Rádio Cultura, Facebook da Rádio Cultura, sempre com muita informação, a Gelci, a Anelise, o Enéas, eu, estamos sempre trazendo muita informação nas nossas redes sociais e dá uma forcinha no meu Instagram, Adilson Rádio. Pesquisa na lupinha lá, dá uma forcinha pra mim lá, a coisa não tá fácil. Pesquisa lá, Adilson Rádio, segue lá que no momento que você segue, a gente manda aquele abraço mais que especial para vocês. Deixa eu olhar aqui até quantos amigos nós temos aqui no meu perfil. Eu particularmente não lembro de cabeça aqui, tá? A menos que o meu telefone atualizar, porque eu sou humilde, eu tenho um Android, e nós não temos ainda um iPhone, mas quem sabe um dia trabalhando muito a gente chega lá. São 2.677 seguidores, dá uma forcinha lá no meu Instagram, Adilson Rádio. No momento que você seguir, nós mandamos aquele abraço mais que especial para vocês. Um abraço especial também ao nosso timaço de parceiros aqui das ondas da 1260. 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Esse é o nosso informativo aqui do Panorama Esportivo no seu rádio. Vamos olhar aqui as nossas mensagens. Eliseu Weber, bom dia, meu amigo Adilson, voz de ouro. Mas credos, obrigado pelo elogio, meu amigo. Faça igual nosso amigo Eliseu, 55996731260. Abração pro meu amigo Eliseu Weber e também aos nossos ouvintes aqui que estão acompanhando a programação do Panorama Esportivo no seu rádio. Deixa eu abrir aqui o meu WhatsApp aqui para ver aqui a nossa tabela que nós tivemos de jogos aqui do nosso campeonato amador. Jogos válidos pela primeira divisão do nosso campeonato amador. E os resultados foram os seguintes: Maria do Carmo 1, Palmeiras também 1. Toca da Onça 4, Arno Andre 0. Ponte 3, Juventude 1. E Amigos da Maria do Carmo 21, Santo André 0. Esse é o resultado.

Associação Samborgense Futsal, fazendo seu segundo jogo contra a equipe de Nova Esperança do Sul, CMD Nova Esperança do Sul. Esse jogo terá transmissão aqui da Rádio Cultura, com a narração de Eduardo Belmonte. Isto mesmo, Eduardo Belmonte será o narrador da partida. E eu farei os comentários e também a reportagem da partida. E o Moisés Brits será o responsável pela montagem do nosso equipamento. O Alberê Dias estará de fora desta partida, tá bom? E, relembrando, a Associação Samborgense Futsal empatou na primeira rodada contra a equipe Blackout Alegrete 3-3. O resultado não foi bom, o desempenho foi bom, mas o resultado não foi bom, não é uma catástrofe o empate, mas para se equilibrar na tabela de classificação, precisa vencer para chegar a 4 pontos em 6, já é uma pontuação bem considerável, e aí, para não correr muitos riscos aí nos últimos jogos, para não ficar de fora da próxima fase, que eu particularmente não acredito. E, aliás, eu tô aqui para dar a minha opinião e também trazer uma perspectiva do jogo, tá? Apesar de eu não ter visto nenhum jogo da equipe de Nova Esperança do Sul, mas por eles ter jogado os dois jogos, ter perdido os dois jogos, e pelo que eu vi da equipe de São Borja, é muito provável que na segunda-feira eu esteja contando uma vitória da Associação São Borja de Futsal. Não acho que é um jogo jogado, não acho que vai ser um jogo fácil, até porque é um jogo que, se a equipe local perder, praticamente fica aleijada de brigar por uma classificação à próxima fase. Então acredito que, pelo que vi no jogo de estreia, a equipe de São Borja tem todas as credenciais para ganhar o jogo e ficar bem confortável na tabela de classificação. 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Esses são os nossos parceiros aqui da transmissão de CMD Nova Esperança do Sul e a equipe aqui de São Borja da ACF. Um abração para o nosso amigo Idelbrando Santos, que me seguiu aqui no Instagram. Obrigado, meu amigo, pela tua participação. E um abração especial também, está sempre participando conosco aqui da programação, o Leonel Amaral, na escuta aqui no bairro José Pereira Alvarez. O Leonel, que está sempre participando, não só aqui do Panorama Esportivo, mas também de outros programas aqui da nossa programação das ondas da 1260. E notícias da seleção brasileira. Inclusive, o Carlo Ancelotti fez entrevista coletiva há poucos minutos. O técnico da seleção brasileira, Carlo Ancelotti, deu entrevista nesta sexta-feira, véspera do amistoso contra o Egito, marcado em Cleveland, amanhã, às 19 horas, horário de Brasília. O técnico anunciou algumas mudanças, mas garantiu que não passaria a escalação à imprensa, diferente do que fez nos últimos jogos. O treinador afirmou ainda que não tem o time titular definido para a Copa do Mundo. Abre aspas. É o último jogo para fazer testes. O Paquetá representa um jogador importante para nós, porque tem característica diferente dos outros meias. Quero testá-lo e testar o Igor Thiago no jogo de amanhã. Até eu não tinha essa informação aqui, eu tinha falado aqui no programa do Eugênio, que o Paquetá e o Igor Thiago, eu tinha um sentimento pelo que apresentaram no jogo contra o Panamá, que iam começar como titular. Então as minhas suspeitas realmente era algo real e serão titulares. Seguimento da frase do Ancelotti, quero testar uma nova alternativa no último teste, definiu o treinador do Brasil. Ancelotti deixou claro que o zagueiro Gabriel Magalhães não deve participar do amistoso contra o Egito. O defensor do Arsenal alegou cansaço, mas é considerado titular.

0: titular no time do técnico italiano. Abre aspas, voltou da final da Champions, um pouco cansado. Não queremos arriscar com ele. Creio que amanhã não vai jogar. Vai ser preparado para o jogo da estreia na Copa do Mundo. Aqui é um time trabalhado pelo Globoesporte.com. Com Alisson, Wesley Marquinhos e Léo Pereira. Léo Pereira no lugar do Gabriel Magalhães, que sem dúvida nenhuma será titular na Copa do Mundo. E o Douglas Santos na lateral esquerda. Casemiro, Bruno Guimarães, Lucas Paquetá, Vini Júnior, Rafinha e Igor Thiago. O provável time da seleção brasileira para o último teste contra a seleção do Egito. Não acho que é jogo fácil amanhã com o Egito, tá? Diferente do que a gente viu contra o Panamá. O Egito é uma seleção tecnicamente bem melhor do que o Panamá. Acho que vai ser um jogo bem mais duro em relação contra a seleção do Panamá. Mas acredito que o Brasil tem todas as credenciais para ganhar e ganhar com certo conforto. E quando digo um certo conforto, pelo menos uns 2 gols de diferença, tá? Eu não tô tão preocupado amanhã em relação a placar. Eu sei que o torcedor às vezes se agarra muito no placar. Eu tô mais agarrado que o Brasil tenha um bom desempenho do que ganhar com um certo placar avantajado de 3, 4, 5 a 0, tá? Que eu particularmente não acredito que vai acontecer. Amanhã eu quero pelo menos um sistema defensivo um pouco mais sólido. O Brasil vai pegar um jogador tecnicamente fora da curva, né? Que é o Salah, que é um dos principais atacantes do futebol europeu, que joga no Liverpool. Eu tecnicamente acho ele um grande jogador de futebol, inclusive tinha futebol para ser eleito o melhor jogador do mundo, tá? Pelo que ele apresentou no Liverpool em outras temporadas, tá? O Egito é uma seleção bem melhor do que o Panamá. Mas acho que o Brasil vai ganhar com certo conforto, mas se isso não acontecer, pelo menos que apresente um bom desempenho. Meio-dia, 18 minutos. Agradeço a todos pela sintonia aqui no Panorama Esportivo. Na segunda-feira aí eu trago uma análise do jogo da ACF, que para mim tem todas as credenciais para ganhar esse jogo aí da equipe de Nova Esperança do Sul. E claro, também trazer uma análise do jogo do Brasil contra a seleção do Egito. 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Um ótimo final de semana a todos. Fiquem com Deus. Descansem. Vem aí um break comercial, separei algumas músicas e depois eu trago um informativo também comigo, com a minha apresentação do Jornal Cultura de hoje, tá bom? Grande abraço e até domingo, onde eu trago e onde estaremos aí na transmissão da equipe local de futsal aqui da CF e na segunda-feira também trazendo o informativo aqui do Panorama Esportivo e do Jornal Cultura. Grande abraço, bom final de semana a todos.
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1: Feira da Agroindústria Familiar movimenta São Borja nesse domingo. Associação São Borgense Futsal busca a primeira vitória na Série Bronze Nova Esperança do Sul. Inscrições para o Enem 2026 terminam hoje. Produtores podem encomendar sementes pelo programa Milho 100% em São Borja. Nova lei moderniza o Sistema Único de Assistência Social em São Borja. Reunião Regional de Segurança Pública debate indicadores e metas no extremo oeste do Rio Grande do Sul. Polícia Rodoviária Federal prende homens de Itacurubi e São Francisco de Assis procurados pela Justiça. Os detalhes estão nessa edição de 5 de junho do Jornal Cultura, com redação de Adilson Ribas, Anelise Andres, Enéia Júnior e Jossi Saraiva. E a apresentação de Adilson Ribas.
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1: Informativo 5 de junho, sexta-feira. Clima. Nesta sexta-feira, o tempo será firme e ensolarado na região de São Borja, com elevação das temperaturas. O amanhecer registrou temperatura mínima de 14 graus, conforme o Instituto Meteorológico Experimental José Pereira Alvarez. Durante a tarde, a máxima deverá alcançar os 26 graus. No sábado, o sol aparece entre nuvens pela manhã com temperatura mínima de 16 graus. À tarde, o tempo ficará nublado com máxima de 25 graus. No domingo, o dia começa com sol entre nuvens e temperatura mínima de 16 graus. À tarde, a nebulosidade chega à região, trazendo pancadas de chuva e leve queda nas temperaturas. A máxima prevista é de 22 graus. Feira da Agroindústria Familiar terá edição temática junina nesse domingo. A 37ª edição da Feira da Agroindústria Familiar será realizada nesse domingo, 7 de junho, no Centro de Eventos da CISB, junto ao Parque de Exposições Serafim Dornelles Vargas, em São Borja. Com temática junina, a feira ocorrerá das 8 horas da manhã às 17 horas, reunindo agroindústrias familiares, produtores locais e consumidores em mais uma oportunidade de valorização da produção regional. Além da comercialização de produtos coloniais, panificados, embutidos, queijos, doces, geleias, outros itens produzidos pelas agroindústrias participantes. A programação contará com atrações especiais inspiradas nas festas juninas. Entre os destaques estão a pescaria e a distribuição gratuita de pipoca ao público. A FEAFA tem como objetivo fortalecer a agricultura familiar, incentivar a geração de renda no meio rural e aproximar produtores e consumidores. A realização envolve a CISB, Emater RS Ascar, Prefeitura Municipal de São Borja e entidades parceiras, com apoio da CDL São Borja. A expectativa é de grande participação da comunidade ao longo do evento. Associação São Borgense Futsal busca a primeira vitória na Série Bronze nesse domingo. A Associação São Borgense de Futsal volta à quadra nesse domingo, dia 7, para o seu segundo compromisso pela Série Bronze de Futsal. A equipe enfrenta o CMD Nova Esperança do Sul, às 17 horas, no Ginásio Municipal de Nova Esperança do Sul, em busca da primeira vitória na competição estadual. Na estreia, a ACF empatou em 3-3 com a equipe Blackout de Alegrete, em partida disputada no Ginásio Municipal Cleto Dória de Azambuja, em São Borja. Apesar de não conquistar os 3 pontos, o time samborgense apresentou um bom desempenho e mostrou potencial para buscar resultados positivos ao longo da competição. A partida terá a transmissão da Rádio Cultura AM 1260, que fará cobertura ao vivo diretamente de Nova Esperança do Sul. A jornada esportiva terá início às 16h40. Prazo para inscrição do Enem 2026 termina hoje. As inscrições para o Exame Nacional do Ensino Médio 2026 terminam hoje, às 23h59. Os interessados devem acessar a página do participante enem.inep.gov.br/participante. O valor da taxa de inscrição é de R$ 85,00 e deve ser pago até quarta-feira, dia 10. A taxa pode ser quitada em bancos, agências lotéricas ou aplicativos bancários, aceitando modalidades como Pix, via QR Code e cartão de crédito. Estudantes matriculados no terceiro ano do ensino médio da rede pública foram inscritos automaticamente no Enem, mas precisam acessar o sistema para confirmar a sua participação. As provas serão aplicadas dia 8 e 15 de novembro, dois domingos, em todo o Brasil.
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1: Encomenda do programa Milho 100% estão abertas em São Borja. A Secretaria Municipal de Agricultura e Infraestrutura de São Borja está recebendo encomendas por meio do programa Milho 100%, programa extraordinário de recuperação das lavouras de milho e sorgo. A iniciativa tem como objetivo auxiliar os produtores rurais na recuperação das lavouras, contribuindo para o fortalecimento da produção agrícola no município. Os pedidos podem ser realizados até o dia 19 de junho, diretamente na Secretaria Municipal de Agricultura e Infraestrutura, nos horários das 7h30 às 12h30. Para efetuar a solicitação, os produtores devem apresentar documento de identidade e o Cadastro Nacional da Agricultura Familiar atualizado. De acordo com a Secretaria, a disponibilidade é limitada a 50 sacos. Por isso, os interessados devem procurar o órgão o quanto antes para garantir a participação do programa. A ação busca oferecer suporte aos agricultores familiares e incentivar a retomada da produção de milho e sorgo nas propriedades rurais do município de São Borja. Produtores têm até outubro para se inscrever no projeto Irriga Mais RS. O governo do Rio Grande do Sul segue recebendo inscrições para o programa Irriga Mais RS, iniciativa que busca ampliar os investimentos em irrigação nas propriedades rurais e reduzir os impactos causados pelas estiagens. Os produtores interessados podem encaminhar os seus projetos por meio do portal oficial do programa até 30 de outubro. O programa prevê subvenção equivalente a 20% do valor do projeto de irrigação, com limite de até R$ 150.000 por beneficiário. A medida tem como objetivo incentivar a adoção de sistema de irrigação, aumentando a segurança hídrica e a produtividade das lavouras gaúchas. A iniciativa é desenvolvida pelo Governo do Estado por meio da Secretaria da Agricultura, Pecuária, Produção Sustentável e Irrigação, com apoio da Emater Ascar. A expectativa é ampliar a área de irrigação no Rio Grande do Sul e fortalecer a capacidade de produção ao setor agropecuário diante das frequentes variações climáticas.
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1: São Borja atualiza a legislação do SUAS e fortalece política de assistência social. Foi sancionada nesta quarta-feira a lei que atualiza o Sistema Único de Assistência Social, o SUAS, em São Borja, representando um importante avanço para o fortalecimento das políticas públicas voltadas à assistência social no município. A assinatura da legislação foi realizada pelo prefeito José Luiz Rodrigues Machado, em ato que contou com a presença do vice-prefeito e secretário de Desenvolvimento Social, Jefferson Oléia Omerich, representantes do curso de serviço social da Unipampa, vereadores e secretários municipais também estiveram. A nova legislação estabelece diretrizes para a organização, gestão e oferta dos serviços socioassistenciais, proporcionando maior segurança jurídica, planejamento e continuidade às ações desenvolvidas pela Rede Municipal de Assistência Social. A atualização também busca adequar o município às normas nacionais do SUAS, fortalecendo a estrutura de atendimento à população em situação de vulnerabilidade. De acordo com a administração municipal, a medida contribuirá para a qualificação dos serviços prestados, garantindo maior eficiência na aplicação dos recursos públicos e na execução de programas, projetos, benefícios e ações voltadas à proteção social dos cidadãos saborgenses. Receita Estadual lança programa para regularização de ICMS no Rio Grande do Sul. A Receita Estadual do Rio Grande do Sul iniciou um novo programa de autorregularização voltado a empresas que utilizam indevidamente créditos fiscais de ICMS relacionados a serviços de transporte. A ação abrange 278 estabelecimentos e busca recuperar 3,8 milhões de reais que deixaram de ser recolhidos aos cofres públicos. Segundo o levantamento realizado pelo Fisco, os créditos foram utilizados com base em conhecimentos de transporte eletrônico, cancelados referentes a operações que não chegaram a ser realizadas. A apuração considera o período entre junho de 2021 e dezembro de 2025. Os contribuintes têm até 31 de julho para regularizar a situação, efetuando o pagamento dos valores devidos ou realizando as correções necessárias. Caso as divergências não sejam solucionadas, as empresas poderão ser alvo de ação fiscal e aplicação de multas. A iniciativa faz parte da estratégia da Receita Estadual para estimular a regularização voluntária, reduzir litígios e fortalecer a arrecadação tributária no Estado.
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1: Administrador do Instituto Penal de Santo Ângelo se manifesta sobre investigação. O administrador do Instituto Penal de Santo Ângelo, investigado pela Polícia Civil, após denúncias feitas por duas apenadas, se manifestou publicamente pela primeira vez sobre o caso. Por meio de nota assinada pelo advogado Diego Marafiga, o policial penal constatou as acusações e afirmou estar à disposição para prestar esclarecimentos, além de confiar no trabalho das autoridades responsáveis pela investigação. O caso segue sendo apurado pela Polícia Civil, que ainda não divulgou os detalhes sobre o andamento do inquérito. PRF prende homens de Itacurubi e São Francisco de Assis, procurados pela Justiça. A Polícia Rodoviária Federal prendeu na manhã desta quarta-feira dois homens procurados pela Justiça durante fiscalizações em Santa Maria. Na BR-158, os policiais abordaram um mapageiro com placa de São Luís Gonzaga e constataram que o motorista, um homem de 62 anos, natural de Itacurubi, possuía mandado de prisão por importunação sexual expedido pela Justiça de Primavera do Leste. Já na BR-287, foi abordado um Del Rey, emplacado em São Francisco de Assis. O condutor, de 39 anos, era procurado pela Justiça de Santa Catarina por crime de lesão corporal seguida de morte. Ele também possui antecedentes por porte ilegal de arma, crimes contra a fauna e furto abigeato. Os dois homens foram presos e encaminhados à Polícia Judiciária. Reunião Regional de Segurança Pública debate indicadores e metas no extremo oeste do Rio Grande do Sul. Representantes das Forças de Segurança da Região Integrada da Segurança Pública Extremo Oeste participaram nesta quarta-feira de uma reunião de alinhamento operacional na sede do CDL em Itaqui. O encontro foi coordenado pelo comandante regional Coronel Silon Freitas da Silva e contou com a presença da delegada regional Daniela Barbosa de Borba, além de comandantes do 45º, 47º e 48º BPM e oficiais do CRPM. Durante a reunião foram apresentados os indicadores criminais de maio e debatidos as metas operacionais para o mês de junho, reforçando a integração entre os órgãos de segurança no combate à criminalidade na região. Operação Noite Tranquila resulta em prisões e apreensão de motos em Ijuí. O 29º BPM realizou uma edição de Operação Noite Tranquila em Ijuí, com ações de policiamento, abordagens e fiscalizações em pontos estratégicos da cidade. Durante a operação, foram abordados 58 pessoas e fiscalizados 32 veículos. A ação também resultou na apreensão de 7 motocicletas por irregularidades e na emissão de 9 autuações de trânsito. Conforme a BM, 3 pessoas foram presas por mandado judicial e porte de entorpecentes. As ações ocorreram em bares, conveniências, praças e vias com registros frequentes de aglomerações e denúncias. Polícia Civil apreende drogas em imóvel usado por tráfico em Itaqui. A Polícia Civil realizou na quarta-feira uma ação de combate ao tráfico de drogas em Itaqui, dentro da Operação Brasil contra o Crime Organizado Fronteiras. Durante a diligência no bairro Ponte Seca, os policiais localizaram um imóvel utilizado para armazenagem de entorpecentes. No local, foram apreendidos cerca de 444 gramas de maconha e 149 gramas de crack. Segundo a Polícia Civil, a apreensão representa um prejuízo superior a R$10 mil ao tráfico. Ninguém foi preso, pois não havia pessoas no imóvel no momento da ação. O material foi encaminhado para os procedimentos legais e as investigações seguem para identificar os responsáveis.
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Muito bem, olá amigos, olá amigas, muito boa tarde São Borja, boa tarde Fronteira Oeste, boa tarde Brasil, boa tarde Argentina, boa tarde Santo Tomé, boa tarde

número 1915 na Piraí, onde é a sua sede, e também tem a sua filial do bairro do Passo, ali na Francisco Miranda, número 722. E tem sido para muita gente, sim, um lugar de novos começos, de novas histórias, de mudança de vida. E nós estamos chegando no nosso programa já para falar um pouquinho também das nossas atividades. Mas antes disso, aquele nosso abraço especial a todos os nossos amigos que nos acompanham na cidade, no interior, o pessoal que está no campo, o pessoal que está aí nos acompanhando na área rural, o pessoal que nos acompanha também nas empresas, aonde chega as ondas aí da Rádio Cultura, chega também nosso carinho, nosso abraço aqui pelo Instagram da Nova Vida Church SB, também estamos ao vivo. Obrigado você que nos acompanha, obrigado você que está sempre junto conosco aqui nesse horário, nesse espaço tão especial. Obrigado pessoal que acompanha a gente também na estrada, nossos amigos da estrada aí, que não são poucos, né? Bastante gente nos acompanha na estrada. Obrigado a todos aqueles que estão nessa hora, naquele corre, né? Naquele momento especial. E a gente quer agradecer também. E falar um pouquinho do trabalho que nos aguarda. Nós temos aí hoje uma campanha de fé muito linda, chamada Rosa de Sarum. Já teve a primeira culto da manhã, foi lindo, foi maravilhoso, foi abençoado demais. E daqui a pouco a gente vai falar um pouco mais desse momento. Domingo nós vamos ter dois horários, gente, hein? Domingo, um deles lá no Passo. Olha, domingo não dá pra perder, hein? É uma Santa Ceia especial. Mesmo quem está me acompanhando e não tome ceia ainda, o culto vale a pena estar. E a Santa Ceia, ela tem uma característica, essa Santa Ceia de junho. Porque ela é uma Santa Ceia, gente, que ela divide o ano no meio. Por que isso é tão importante saber e se atentar? Porque, analise comigo, uma metade do ano está indo embora. Meio ano. Queira ou não queira, quando nós chegamos nessa altura do ano, a gente faz uma pequena análise de como está sendo o nosso ano em todos os sentidos. E às vezes, ao olhar para o cenário, a gente fala, nossa, nosso ano de 2026 está sendo maravilhoso. E algumas pessoas podem olhar e dizer, não está sendo ruim, mas ainda não alcançamos algumas coisas que a gente pretendia no primeiro semestre. O que a gente faz numa situação como essa? Desanima? Entrega os pontos? Não. Situação como essa, a gente renova o ânimo e ajusta a direção para acertar. Por isso que é tão importante. E na nossa igreja nós estamos tendo uma ativação para junho muito forte. Muito forte mesmo. E nós vamos falar no domingo para você dos poderes que Deus distribuiu para o seu povo e que muitas vezes não são utilizados pelas pessoas pelo simples fato que elas não sabem disso, não conhecem. É como se você tivesse uma arma poderosa que está completamente inoperante, sem uso, por falta de treino, por desconhecimento do potencial. Então a gente vai falar um pouco disso no domingo, e eu creio que mais uma vez será aquele domingo, sabe, sobrenatural, tremendo, poderoso, abençoado. Então você que quer que esse juiz seja poderoso, você que está nessa fé, eu quero fazer hoje um convite especial. Eu quero te convidar para você estar com a gente. Quero que você saia da sua casa nesse domingo e venha estar conosco. 9 da manhã no Passo e 8 da noite é lá na Piraí. Na Piraí é aquele super culto, extraordinário, aquele culto assim que termina, a gente sai de lá completamente renovado, cheio de força, ativado. Domingo não dá para perder, é o dia da decisão, para quem está naquele propósito de uma semana, aquele propósito de oração, de busca. Domingo é o dia de nós concluirmos. Já pensou, você termina com a Santa Ceia? É muito especial, realmente muito especial aquilo que a gente quer que você viva. Então você é nosso convidado,
Domingo não dá para perder, domingo é especial.

domingo é Santa Ceia, e domingo vai ter uma ativação assim muito poderosa. Vai ser a segunda ativação já, essa para junho. A primeira foi 31 de maio. É sempre assim, a gente faz uma semana antes de finalizar o mês, a gente prepara você. Aí na primeira semana do mês, nós temos já a segunda ativação para você entrar com tudo. E vai ser tremendo. Não tenho a menor dúvida disso. Mas enquanto não chega o domingo, nós temos hoje um belo trabalho, que é a Rosa de Sáron. Vamos ao nosso momento de reflexão? Ouça com carinho. Meu amigo, minha amiga do rádio, preste atenção no que eu vou falar para você agora, porque eu creio que vai agregar para a sua fé, nem que seja um pouco. O que eu quero transmitir para você está no livro de Salmos, capítulo 27. O Salmo 27, eu quero contextualizar, porque vai ficar fácil de entender. É um dos Salmos de Davi, o rei Davi. O maior salmista da Bíblia, o homem que escrevia salmos que viraram orações, que viraram exemplos para as pessoas posteriormente. O Salmo 27, ele é um salmo lindíssimo, dos mais belos da Bíblia. Para mim é um dos 3 ou 4 salmos mais lindos da Bíblia, particularmente. Mas o contexto desse salmo é delicado. Porque Davi vivia a pior fase da vida dele. Imagine você, Davi, a essa altura da vida, Davi era um homem maduro. E ele havia conquistado tudo nessa vida. Para você ter uma ideia, jamais Davi perdeu uma batalha em todo o seu reinado. Foram 40 anos. Ele nunca perdeu uma batalha e não há nenhum registro de ferimento em combate. Então podemos dizer que Davi nunca foi ferido em combate, nunca foi derrotado em combate. E ele conseguiu expandir o território de uma forma que nunca houve antes. Tem uma ideia, nos tempos de Davi, o Oriente Médio só não era dele a Península Arábica e a Pérsia, que é onde hoje é o Irã. O restante, tudo era dele. Tudo. Ele era o homem mais poderoso do mundo. Ele era o homem mais rico do mundo. Ele tinha tudo o que ele queria ter em todos os aspectos. Morava num palácio. Ele havia conquistado isso. Até que um dia, ele é surpreendido pela traição do seu filho. Seu filho passou 2 anos sem ele saber, preparando uma traição para lhe roubar o trono. E quando Davi percebe que o filho dele tinha conseguido conquistar o coração de muita gente, Davi só conseguiu salvar sua vida. Ele teve que fugir com a roupa do corpo, no inverno, para as montanhas, com algumas poucas pessoas leais que foram com ele. Algo que nunca tinha acontecido. E ele descobre que o seu conselheiro mais leal, que estava com ele há mais ou menos 30 anos, tinha ido junto na traição. Você pensa agora, aquele a quem ele chamou de amigo íntimo na Bíblia e o seu filho se uniram para destruí-lo, tomar seu trono e matá-lo. Foi nesse contexto que Davi escreveu o Salmo 27. Nesse contexto que Davi escreveu o Salmo 27. Foi exatamente nesse contexto. Davi escreve o Salmo 27 e nesse Salmo ele revela algo muito especial. Ele escreve assim: o Senhor é a minha luz e a minha salvação. O Senhor é a fortaleza da minha vida. De quem terei medo?
Aí ele escreve assim: ainda que um exército se acampe contra mim ao meu redor, não se atemorizará o meu coração. E tinha esse exército, porque o seu filho foi caçá-lo. Aí ele escreve no mesmo Salmo 27, verso 2, na segunda parte, ele diz assim: e ainda que se estourar a guerra contra mim, ainda assim terei confiança. Que lindo. Se estourar a guerra contra mim, ainda assim terei confiança, disse ele. E então ele fala uma das passagens mais belas da Bíblia. Ele diz assim: uma coisa peço ao Senhor e a buscarei. Quando ele falou isso, os cronistas e quem o acompanhava parou para escutar. O que que ele não tem ainda que ele vai buscar? O que que ele ainda precisa que ele não tem? Afinal de contas, estamos falando do homem mais poderoso do mundo, que tinha tudo, os cavalos mais belos, o palácio mais lindo, a riqueza maior. Ele disse: uma coisa peço ao Senhor e a buscarei, que eu possa morar na casa de Deus todos os dias da minha vida, para contemplar sua formosura, aprender no seu templo, meditar no seu templo. Ou seja, o prazer de Davi era estar no templo. Ele gostava de estar na casa de Deus. E antes que você pense que ele era fanático, que ele era doente, como muita gente pensa, às vezes que alguém que vai à igreja com frequência, virou fanático. Enquanto que fanatismo, gente, são atos de violência e agressividade em nome da religião, e não era o caso de Davi. Fanatismo é quando a pessoa perde qualquer noção de tudo em nome da religião, não era isso. Davi tinha prazer de estar na presença de Deus, mas não era uma coisa por acaso. Ele dizia: porque no dia da adversidade, ele, olha só, me ocultará no seu abrigo. No recôndito do seu tabernáculo, ele me esconderá e colocará os meus pés sobre uma rocha. Como quem diz: eu estou com a minha fé em dia, eu estou na presença de Deus, eu estou com a minha vida no altar, eu estou em dia com Deus. Se um dia eu passar por adversidade, não estarei sozinho, não estarei em falta. E foi o que aconteceu. Essa era a certeza dele. No momento da adversidade, que seu filho lhe traiu, seu conselheiro mais leal, Aitofel, lhe traiu, ele sabia que ele tinha um Deus vivo. Sabe o que ele fez? O que você e eu temos que fazer. Ele declarou fé. Declarou fé e agiu. Conseguiu dissuadir a rebelião e conseguiu retomar o seu trono. E assim, ele se libertou das mãos do seu filho e das mãos de todos os seus perseguidores. Por que eu estou te falando isso hoje? Porque muitas vezes, minha amiga, meu amigo, você é surpreendido por uma batalha na sua vida. Mas eu quero que você entenda que as pessoas podem mudar. Imagine como Davi se sentiu. Ele criou esse menino a vida inteira. E o seu conselheiro estava com ele há 30 anos. Ele ajudou esse homem, ele foi bênção para esse homem, mas esse homem também foi bênção para ele. A Bíblia diz que o conselho desse homem era como a boca de Deus na terra naquelas épocas. Ele foi bênção muitos anos, mas um dia ele deixou de ser bênção. Isso pode acontecer às vezes com você. Alguém foi bênção na sua vida muitos anos, alguém foi seu amigo muitos anos, de repente parou de ser. É doloroso? Sim. Mas são coisas que podem acontecer. E aconteceu com ele, com Davi. Mas ele conseguiu superar. Então, hoje nós vamos ter uma oração especial com óleo de acácia, que é libertação. Pastor, como assim libertação? Libertação é um instrumento de Deus para nos ajudar em tudo aquilo que nós não conseguimos vencer sozinhos. Você está enfrentando uma batalha e não consegue sair. Por exemplo, tem gente que está preso a dívidas. Não é que a pessoa queira, mas ela não consegue sair mais. É uma coisa que já faz algum tempo que ela está lutando com ele. Então ela precisa de libertação. Às vezes é um vício. A pessoa, ela foi indo, até que chegou um ponto que a sua saúde se comprometeu. E o médico mandou parar, e a pessoa até quer parar, mas ela não consegue.
ela precisa de libertação. Uma pessoa que não consegue dormir à noite, já tomou tudo que é remédio. Uma pessoa que tem pensamentos muito ruins, pensamentos de morte, pensamentos de tudo que é coisa. Ela precisa se libertar daquilo. E se ela não der um passo, vai ficar do jeito que está. Então hoje, nós vamos orar por você e ministrar na sua vida a libertação. Para você levar para sua casa isso. Que às vezes você está lá no culto, mas tem gente que poderia estar contigo, mas ainda não quer, ainda não vai. Você vai levar para casa essa maravilha, essa benção. E quem não tem, nós não entregamos sempre uma rosa gratuitamente, que ela é um símbolo, não é um amuleto, tá, gente? Ela é um símbolo daquilo que estamos trabalhando na igreja. E você leva com fé. E vai ser muito lindo. Você que não tem a sua, por gentileza, venha pegar gratuitamente. Hoje o culto começa às 8 horas da noite, acaba ali por volta de 9:15, 9:20 no máximo. E você é nosso convidado e nossa convidada especial. Independente, claro, da sua religião. Nós vamos te esperar. E domingo, você já sabe, é a Santa Ceia da Decisão, é o Junho Poderoso, uma ativação muito especial te aguarda. Motivos de sobra nós temos para não perder. Pastor, eu sinto essa mesma coisa que Davi. Eu sinto esse ataque contra a minha vida, eu sinto, me sinto cercado às vezes. Então você não pode perder o culto de hoje. Pastor, eu sinto exatamente isso aí que você está falando, sabe? Muito isso. Olha, no trabalho, na minha vida. Então você não vai perder a reunião de hoje à noite. Pela manhã eu ministrei, agora à noite é a pastora Patrícia quem ministra, mas eu estou lá também para dar suporte, para ajudar, para servir de alguma forma. Tá certo? Tá bom? 1h28, vamos falar com Deus, aproxime do rádio. Meu Deus, quantas pessoas me ouvindo agora precisando de um socorro, de uma ajuda, de uma resposta, de uma saída. Aonde houver um coração aberto agora, ó Deus, eu peço uma resposta para tua filha, para o teu povo. Abençoe esse amigo, essa amiga, independente da religião, e dê força para todos. Em nome de Jesus, amém e amém. Minha amiga, meu amigo, eu vou te esperar logo mais à noite, vou te esperar domingo às 9 no Passo e às 20 horas lá na Piraí. Não dá para perder. Junho, grave isso, será poderoso na sua vida em todas as áreas. Mas para isso, nós temos que fazer a nossa parte. Deixa eu mandar um abraço rapidinho aqui para quem gentilmente nos escreveu uma mensagem. É o caso da minha querida amiga Carol. Shalom, pastor. Shalom, Carol. Abraço, minha querida. Deus abençoe toda a família e o esposo. Todos aí, né? Filhão, todo mundo. Também aqui é, o Rafael. Abraço. Boa tarde. Quem mais aqui conosco? A amiga Kellen. Tudo bem, Kellen? Um abraço. A Kellen com a gente aqui. A Suzana também, né? Depois daquele culto abençoado da manhã, foi mesmo, foi um baita culto de manhã hoje, foi lindo, foi maravilhoso. Quem mais deu oi pra gente aqui? Meu amigo Júnior ali no Elias Gás, ô meu amigo Júnior, um abraço querido, Deus abençoe, obrigado pela sintonia e pelo carinho. Gente, estamos ficando por aqui, mas eu volto na segunda-feira com você. Pra quem é que ligou o rádio ontem era feriado, e como é quando é feriado aqui na emissora tem uma programação da rádio, né? Então a gente acabou deixando a programação da emissora e acabou deixando para vir hoje. Então, tudo certo, viu, gente? Segunda, estamos de volta aqui ao vivo, direto dos estúdios com você. Obrigado pela sintonia, eu te espero na igreja. Seja muito bem-vindo, bem-vinda. Vai ser tremendo e maravilhoso. Forte abraço, fique com Deus, a gente se encontra. Tchau.

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Eu, Cortella, faço o que faço, por quê? Porque isso me oferece renda? Também. Porque isso me oferece prestígio? Também. Porque isso me oferece reconhecimento? Também. Mas não é só isso. Isso auxilia imensamente que eu faça o que faço com alegria, com dedicação, né, com uma satisfação grande, mas não é a razão exclusiva, porque o que faço é a minha obra, não é só o meu emprego. É o meu emprego como forma de meio de vida, mas não é apenas um emprego. É o que me move, é o que me movimenta. No entanto, gosto de lembrar algo e vou trazê-lo aqui de novo. É preciso, sim, saber qual é o teu propósito. A coisa pior é quando você, não tendo nitidez do teu propósito, alguém tem por você e te conduz e te leva, de novo a palavra,

alienação. Você não se pertence. Quando você não é capaz, ou eu não sou capaz, de ter clareza de quais são as razões pelas quais faço o que faço, é claro que eu até posso seguir fazendo de modo automatizado, mas aquilo perde qualquer sentido. No dia 16 de abril de 1889, há 104 anos, nasceu em Londres uma das pessoas que eu mais admiro, Charles Chaplin. Charles Chaplin, um homem que foi capaz de trazer a emoção da arte, de tornar a vida mais engraçada, tirar um pouco do desgraçado da vida por intermédio de uma personagem que ele criou, que é o vagabundo, o Carlitos. Quem aqui não se lembra das imagens de Carlitos, seja no filme O Garoto, né, seja no filme que trará, né, As Luzes da Ribalta, mas especialmente Charlie Chaplin foi capaz de nos encantar com a graça da não desistência. Não é casual que ele seja um dos personagens mais imitados, né? É fácil a gente imitá-lo. Ele morreu no dia 25 de dezembro de 1977, no dia de Natal. Não é à toa que João Bosco e Aldir Blanc, depois, ao fazerem a música O Bêbado e O Equilibrista, cantaram: caía a tarde como um viaduto e um bêbado trajando luto me lembrou Carlitos. Pois bem, 16 de abril de 1889, Carlitos não nascia ainda, nascia Charlie Chaplin. Charlie Chaplin, um homem que produziu cinema mudo em larga escala e que em 1936, olha só, 1936, fez um filme que tem muito a ver com essa reflexão. Um filme chamado Tempos Modernos. Primeiro, que é, ainda num cinema que já não era mais mudo, ele faz um filme, Tempos Modernos, que é quase todo ele mudo. É o último filme mudo do Charlie Chaplin, e é o primeiro filme em que a voz dele aparece. É o último filme mudo dele, e é o primeiro em que ela aparece, porque ele canta. Aliás, ele é o autor da trilha sonora desse filme. Trilha sonora essa que tem uma das mais belas canções, que é Smiles. Você se lembra da música sem letra? A letra só virá em 1954, não foi feita por ele. Mas quando Charlie Chaplin faz Tempos Modernos, ele organiza ali uma grande questão. Aliás, ele foi acusado de ser comunista por conta de pensar essas coisas. Uma grande questão que é: por que fazemos o que fazemos? E no Tempos Modernos, não sei se você se lembra, há uma cena clássica, que é o Carlitos como um operário, que está numa linha de montagem, numa empresa, em que ele tem que produzir tanto, que eles inventaram uma máquina para alimentá-lo automaticamente, sem que ele parasse de trabalhar. Se você se lembra das cenas, elas são inesquecíveis, né? Ele está ali e vem uma máquina como se fosse um pequeno robô que levanta na frente dele, abre uma tampa, uma sopa é tirada, colocada enquanto ele trabalha, né? E aí vem um outro bracinho que pega um guardanapo e passa. Depois tudo dá errado naquilo. Mas a ideia é que ele não parasse de produzir. A cena mais emblemática, se você se lembra, ela é muito reproduzida em vários lugares, é quando ele está apertando, né, parafuso, e cada vez aquilo vai correndo mais a esteira, e ele vai apertando mais, e uma hora ele enlouquece, e ele começa a apertar qualquer tipo de coisa que pareça um parafuso, inclusive os botões da roupa, né, do supervisor, e aí vai. E há um determinado momento, e esse é o grande tempo da simbologia, em que ele cai na máquina. Ele cai na engrenagem, e essa é uma das cenas mais conhecidas, porque ele cai nos dentes da engrenagem da máquina, e ele vai passando por todos os dentes e sai ileso do outro lado. Ele só sai ileso do outro lado, e essa é a simbologia, porque ele é parte da máquina. Isto é, ele não é uma pessoa com desejo, vontade, necessidade, propósito. Ele é parte da máquina. Se ele não fosse parte da máquina, ele seria triturado naquela máquina. Mas ele se integra tão bem com a máquina, que da máquina parte sendo, ele
compondo a mesma máquina, nada mais é. O filme fala sobre necessidade de humanização do mundo do trabalho. Ele irritou todos os cantos, desde o mundo nazista, em 1936, até o mundo stalinista soviético. Ele conseguiu, Charlie Chaplin, gerar inimigos para todos os lados. Porque ele trouxe uma questão à tona. Por que fazemos o que fazemos? Aliás, essa obra antecipa um pouco, que vai ser depois O Grande Ditador, antecipa um pouco as reflexões que ele fará, até o momento em que, não sei se sabe, essa genialidade dele foi homenageada com um Oscar honorário. Ele é o maior tempo de aplausos em pé de toda a história do Oscar. São 14 minutos de aplausos ininterruptos, quando ele já mais idoso recebeu essa homenagem. Mas eu cito aqui Charlie Chaplin, há 134 anos nascido, porque ele foi capaz de nos provocar com uma questão. Qual é o propósito para que a gente até use a máquina, mas não seja parte da máquina como se nós máquina fôssemos? Isso vale para o casamento, para a amizade, para a convivência, para o emprego. Isso não é uma recusa ao emprego, à amizade, ao casamento, à escola. É apenas a necessidade de uma adesão consciente.

10 minutos, 2:10. Estamos chegando, está no ar pela 1260, a Cultura de São Borja. 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Estamos chegando, estamos de volta após o feriado de Corpus Christi, observado ontem. Estamos retomando o nosso trabalho, a nossa atividade na Cultura de São Borja, o programa desta sexta-feira. Hoje é dia 5 de junho de 2026. Tranquilo, tranquilo e sereno. Estamos chegando para mais uma tarde na sua companhia. Você que é nosso ouvinte.

14 graus, não diminuiu de 14 graus, segundo as informações oficiais do Carlos Ferreira, lá da estação da FEPAGRO. Terra dos Presidentes, dos Sete Povos, a primeira redução, 26 graus no centro da cidade agora. São Borja, 26 graus. Brincando, já se foram 156 dias nesse ano. 156 dias já se passaram e pela frente 209 até o final do ano. 209 dias. Sexta-feira, viernes. 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Aqui em São Borja te informa o nível do Rio Uruguai. O generoso subiu um pouquinho hoje de manhã, 2 centímetros. Essa oscilação, né? Pouca coisa, 2 centímetros. De 2,22 a 2,24 agora, nesse momento. A leitura é agora das 13h30 do Sistema Automático de Medição junto à Ponte Internacional. 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

0: Estel Cias, não falou que aqueceria tanto hoje.
1: Nesta sexta-feira predomina o ar seco, a temperatura volta a subir em São Borja e todo o oeste do estado, temperatura que fica na casa dos 26, 27 graus. A previsão é de termos ainda um sábado de sol e nuvens, a temperatura já sobe um pouco menos, fica entre 14 e 26, 25 graus. O vento oscila entre o sul e o sudeste. E de domingo para segunda continua a previsão, o prognóstico de a instabilidade retornar. Grande parte do domingo, aí, pelo menos até meados da tarde, com sol e nuvens. E depois a instabilidade chega por conta de uma área de baixa pressão e pode chover forte com alguns temporais nos municípios da região. Segunda-feira seguirá com tempo instável, com muitas nuvens, 16 a 20 graus é a previsão para segunda-feira. E ao longo aí da semana que vem, a instabilidade vai perdendo força, o sol aparece e fica em um ar mais úmido ainda, com variação de nuvens, mas não há previsão de chuva significativa. Alguma situação de chuva depois, lá na metade do mês, ao redor do dia 14, 15 de junho. Da Metso Meteorologia, Stel Cias.
0: Stel Cias falou sim, falou até 27 graus, né? Isso vai dar na mosca, no alvo mesmo. Temos 26 agora, às 2h16, horário mais quente do dia é entre 15 e 16 horas, então tá certo. É, Estel, muito craque. São agora 2h16 desta tarde de sexta-feira. Aqui o nosso contato 996731260. Acesse o portal ISBC, vai lá!

para mergulhar no túnel do tempo. José Augusto Calgil. José Augusto Calgil, nascido no Rio de Janeiro em 16 de agosto de 1953. O José Augusto é filho. Filho. Já a vida entrou um áudio aqui que não estava, pelo menos, programado para agora. Pois é, então, filho único de Sofia Camilo Calgil e Augusto Calgil Novoa, aos 8 anos o José Augusto começou a estudar piano, harmonia e solfejo no Conservatório Nacional de Música do Rio de Janeiro. Logo depois ganha um piano de presente para praticar em casa. Aos 12 anos ganhou violão e outros instrumentos musicais. Aos 14 participou de festivais de música, o de Santa Teresa, quando recebeu seu primeiro prêmio como melhor intérprete do festival. Carreira do cantor e compositor começou em 1972, quando levou uma fita de suas músicas à então gravadora EMI. Produtor de discos Renato Correia logo percebeu talento e imediatamente recomendou sua contratação. Em 1972, teve sua primeira composição gravada por Calbi Peixoto. No mesmo ano, gravou um compacto simples como teste. Em 1973, gravou o seu primeiro disco oficial com a música De Que Vale Ter Tudo na Vida, com vantagem e vendagem de 1 milhão de cópias. Década de 70, José Augusto, Rio de Janeiro, 1953, portanto, aos 72 anos, é o cantor da tarde hoje, entre as informações no programa.

José Augusto, hoje na tarde de sexta-feira, 5 de junho. Pois e aqui em São Borja, hoje nós temos um ritmo diferente na cidade. A cidade está parecendo um domingo, pelo menos no período da manhã foi assim, né? É que estamos dentro do chamado ponto facultativo no município. Ontem o feriado e o ponto facultativo remete a um dia com ritmo, com atividades, com as ações em vários setores modificadas. É assim, hoje 7 horas da manhã, parecia o domingo mesmo, e é uma estratégia utilizada pelo poder público municipal para emendar um feriado e torná-lo um feriadão, como tem ocorrido de forma frequente. Aqui o que está funcionando como informação para você não perder tempo, ou uma caminhada, ou ficar aí dependendo, né, de um serviço. Eles só retornarão segunda-feira, tá? Hoje, só o que está funcionando hoje aqui na cidade, veja bem, em termos de máquina pública, é o sistema de atendimento de plantão, o PAN, lá na rua Venâncio Aires, esquina com a Carlos Drago, ele começou a atender agora às 14h e vai até às 22h. Então é o único serviço. Depois tem aqueles outros, né? Serviço Melhor em Casa, regime de plantão, serviços da Secretaria Municipal de Desenvolvimento. Eles serviram algumas marmitas ali hoje entre 11h30 e 12h30. Aí o albergue municipal funciona entre 19 às 7 da manhã. A ronda social é realizada entre 19 e 22. O restaurante popular, lá que falei, né? Serviu algumas marmitas hoje entre 11h30 e 12h30. Demais serviços somente na segunda-feira. Há um detalhe, o recolhimento do lixo é normal, hein? Não houve alteração. Ontem, inclusive, foi recolhido normalmente, os resíduos foram recolhidos hoje e permanecerá nas mesmas rotas e nos mesmos horários de um dia normal.

14h27 no Giro da Notícia. Daqui a pouco, antes. Nada. Pra você recordar os

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5: A Secretaria Municipal de Agricultura e Infraestrutura de São Borja está recebendo encomendas por meio do programa Milho 100%, programa extraordinário de recuperação das lavouras de milho e sorgo. A iniciativa tem como objetivo auxiliar os produtores rurais na recuperação das lavouras, contribuindo para o fortalecimento da produção agrícola no município. Os pedidos podem ser realizados até o dia 19 de junho, diretamente na Secretaria Municipal de Agricultura e Infraestrutura, nos horários das 7h30 às 12h30. Para efetuar a solicitação, os produtores devem apresentar documento de identidade e o Cadastro Nacional da Agricultura Familiar atualizado. De acordo com a Secretaria, a disponibilidade é limitada a 50 sacos. Por isso, os interessados devem procurar o órgão o quanto antes para garantir a participação no programa. A ação busca oferecer suporte aos agricultores familiares e incentivar a retomada da produção de milho e sorgo nas propriedades rurais do município de São Borja.
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7: Volta 2h35, 14h35. Um abraço a quem está hoje observando o descanso, principalmente aqui na cidade de São Borja, todo o funcionalismo público, aos senhores, às senhoras, aos profissionais, aquele abraço, né? Obrigadão, valeu pela sintonia. E nós, na sexta-feira, seguimos com informações aqui agora. O preço médio dos principais produtos agrícolas. Pelo preço médio do Jornal do Comércio, o arroz R$ 58,66, o boi para o abate R$ 11,90, o cordeiro R$ 13,33, feijão R$ 181,67, milho R$ 58,76, soja R$ 115,52. Suíno tipo carne 6,33, trigo 64,24 e vaca para o abate R$ 10,62. Esse é o preço médio para a região, segundo o Jornal do Comércio, que aponta ainda o preço do dólar. O dólar em relação ao real 5,04 hoje. O euro 5,85, o iene japonês 5,04, libra esterlina 6,77 e o peso argentino 0,0035. Aqui invertendo, para você entender melhor, você compra 275 pesos argentinos com um real aqui na fronteira nesta sexta-feira. Estamos com 14:37. 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

se perca no tempo. 2:40, agora 2:40 à tarde é notícia. Hoje, dia 5, presidente da República sancionou hoje a lei que institui o programa CNH do Brasil. Dentre as medidas da nova lei está a renovação automática da CNH para os motoristas que estejam cadastrados no ERNPC, o Registro Nacional Positivo de Condutores, e que não tenham infração de trânsito nos últimos 12 meses. A regra já estava em vigor desde desde 9 de dezembro de 2025, quando foi lançada pelo governo como uma medida provisória. No entanto, por possuir uma duração máxima de 120 dias, a medida provisória precisou ser aprovada nas duas casas legislativas, o que ocorreu no mês de maio. E, inclusive, em vídeo postado em suas redes sociais, hoje, ao lado do ministro dos Transportes, Jorge Santoro, Lula assina o documento e celebra a implementação do projeto, que ele classificou como quase uma revolução. Além da renovação da CNH, o programa também facilita a primeira habilitação para condutores das categorias A, que é a de motocicleta, B, de veículos de passeio, com a implementação do curso teórico online gratuito e diminuição da carga horária mínima obrigatória para 20 horas aula prática. Outro ponto do projeto é a possibilidade de contratação de instrutor autônomo, credenciado diretamente pelos condutores em formação. A justificativa do governo é a aplicação das medidas para a redução dos custos do processo e diminuição do número de motoristas irregulares que dirigem sem habilitação.

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Para quem está chegando agora, falei agora há pouco sobre o preço médio indicado pelo Jornal do Comércio como preço médio dos produtos aqui pela Commodities da Cameira. A Cameira que tem inclusive empresa aqui em São Borja, filial aqui. Aí o preço é para soja é 113. 113, né? Tanto em Santa Rosa, 3 de Maio, Ijuí, Santo Augusto, Santo Ângelo, São Luís Gonzaga, São Borja e Caciqui. 113 é o preço da soja, safra 2025. E o milho 58 em todos esses locais, em todas essas filiais, né, da Cameira. Uma coisa aqui sobre o preço do câmbio, quanto aqui? 5,7, né? 5,7 pela Cameira. É isso. Então há uma diferença de valores sugeridos aí como sendo o preço médio. Sempre acontece mesmo isso. A soja aqui pelo preço médio do Jornal do Comércio é 115,52. E pela Cameira, 113. É, R$ 2, quase R$ 3, é uma diferença de valores bem considerável, né? De 115
15,52 para 113. E o milho? O milho 58,76. E aqui pelo preço médio indicado pelo comércio e pela Cameira 58. E a diferença não é tão grande, né? 75 centavos. Bom, depende do volume de vendas também. Mas esses são os referenciais que temos nesta sexta-feira aqui na região no que diz respeito aos principais produtos agrícolas. Bora, Zé Augusto. Canta, Zé Augusto. 996731260.

0: principais manchetes da Folha de São Borja deste sábado. O município receberá audiência pública da Assembleia sobre serviços da Corsã à Egeia. Centenas de fiéis celebram Corpus Christi no município. Câmara promove audiência pública regional para debater acesso à saúde. Vacina da gripe foi liberada para toda a população na quarta-feira. Maio volta a registrar chuvas abaixo da média. Inadimplência no agronegócio atinge maior nível da série histórica em 2025. Comunicadores do grupo SBC comentam expectativa para a Copa do Mundo. Semana Acadêmica de Gastronomia do IFAR celebra 10 anos do curso em São Borja. Festejos Farroupilhas 2026 definem canção tema e identidade visual. Operação Limpa Rede promove retiradas de cabos sem uso. Policial militar salva mulher que pulou da ponte da Integração. Estas e muito mais informações na Folha de São Borja deste sábado.
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0: volta. Agora são 15 horas e 3 minutos. 3 horas e 3 minutos. 27 graus a temperatura. Atingiu os 27 previstos aqui pela Metsu Meteorologia. O dia hoje é de uma temperatura muito agradável, né? A mínima foi às 3 horas e 44 minutos desta madrugada. 14 graus. Isso, a mínima foi 14 graus. Nas próximas horas nós teremos algumas mudanças também. Nos próximos dias vem aí uma área de instabilidade, né? E essa área de instabilidade vai entrar no Rio Grande do Sul, aqui pela fronteira.
1: Nesta sexta-feira, predomina o ar seco, a temperatura volta a subir em São Borja e todo o oeste do estado. Temperatura que fica na casa aí dos 26, 27 graus. A previsão é de termos ainda um sábado de sol e nuvens, a temperatura já sobe um pouco menos, fica entre 14 e 26, 25 graus. O vento oscila entre o sul e o sudeste. E de domingo para segunda continua a previsão, o prognóstico de a instabilidade retornar. Grande parte do domingo aí, pelo menos até meados da tarde, com sol e nuvens. E depois a instabilidade chega por conta de uma área de baixa pressão e pode chover forte com alguns temporais nos municípios da região. Segunda-feira seguirá com tempo instável, com muitas nuvens, 16 a 20 graus é a previsão para segunda-feira. E ao longo aí da semana que vem, a instabilidade vai perdendo força, o sol aparece e fica em um ar mais úmido ainda, com variação de nuvens, mas não há previsão de chuva significativa. Alguma situação de chuva depois, lá na metade do mês, ao redor do dia 14, 15 de junho. Da Metsu Meteorologia, Stael Cias.
0: Portanto, domingo, né? Prepare-se, porque hoje, amanhã e domingo no período da manhã, então, tempo estável e as temperaturas em elevação. Não há como, após 27 graus em junho, na sequência não acontecer uma mudança de tempo. É assim. Então, hoje, amanhã e domingo pela manhã. Domingo à tarde já deveremos estar sob efeito da instabilidade na região. Lua cheia, 27 graus a temperatura.

um projeto que é no mínimo interessante aí sob ponto de vista de organização, né, das cidades aí que vem ocorrendo, a exemplo do que já ocorre em Passo Fundo. Então, um projeto de lei apresentado pelo vereador Capitão Gilmar Biscoff, ou Bischoff, do PSD de Ijuí, propõe a proibição do consumo de bebidas alcoólicas em logradouros públicos de Ijuí entre a meia-noite e as 7 horas da manhã. Esse projeto foi apresentado pelo vereador e propõe essa proibição. Então, segundo a proposta, a medida busca reforçar a segurança, preservar o sossego público e contribuir para a manutenção da ordem social no município. O texto prevê a proibição do consumo de bebidas alcoólicas em ruas, praças, avenidas, calçadas, ciclovias, áreas públicas e esportivas, estacionamentos abertos e demais espaços de acesso público durante o período estabelecido. Projeto, porém, estabelece exceções para eventos autorizados pelo poder público e para áreas próximas a bares, lanchonetes, quiosques e restaurantes, desde que o consumo ocorra dentro dos limites permitidos e com bebida adquirida no próprio estabelecimento. Ah, não, parei aqui. Ah, eu já fui ler essa matéria achando que fosse uma lei para beneficiar o sossego público mesmo. Não, aqui, tá louco. Tchau pra ti. Não. Ah, não, tchau. Aí não deu certo. Até, olha só o que diz o cara aqui. Mas vai te sossegar, seu vereador, mas o que é isso? Não cansa de passar vergonha, né? Não cansa de passar vergonha. Eu achando aqui com a maior boa vontade que o cara estava preocupado com o sossego, com a ordem pública, e assim como em Passo Fundo foi estabelecida a lei que proíbe a bebida alcoólica em logradouros públicos, em praças, em calçadas, em ambientes, né, em qualquer parte da cidade. Aqui começou bem, mas que legal, tá sendo instituída em Ijuí também. Mas aí o cara já me diz aqui: o projeto estabelece exceções para eventos autorizados pelo poder público, até aí tudo bem. E para áreas próximas a bares, lanchonetes, quiosques e restaurantes, desde que o consumo ocorra dentro dos limites permitidos e com bebida adquirida no próprio estabelecimento. Ah, não, que é isso? Achei que era para... Achei que fosse para preservar a ordem pública, mas não, é para beneficiar os donos desses locais, que geralmente são os grandes vilões. Geralmente o problema está aí, na venda de bebidas, no tumulto, nas junções que ocorrem próximos a esses bares que funcionam na madrugada e que mobilizam centenas de pessoas e que não limitam ou não dão o direito de quem não está envolvido no processo e que só quer dormir ou sossegar, não pode, né? Então, aí o vereador achou uma forma de beneficiar ainda mais, é aquele chamado tiro pela culatra. Que barbaridade. Estamos agora com 3 horas e 11 minutos, 3 e 11.

Seguimos, são 13h19, 27 graus a temperatura e uma situação complicada, não é a primeira vez, mas se repete e agora em uma época que, olha, na teoria deveria ter nível mais tranquilo, né, em todas as barragens e hidroelétricas do estado do Rio Grande do Sul. Mas a situação bem complicada, e hoje de manhã foi anunciado a ampliação do racionamento de água para 16 horas por dia a partir de segunda-feira, dia 8, em Bagé. Que coisa de louco, né? Como essa região da campanha tem apresentado déficit pluviométrico impressionante. Bagé não é de hoje, geralmente no... Quando entra o período mais quente, o período de verão, a gente já está acostumado. Mas agora em pleno inverno, ou antes do inverno um pouco, mas a situação é bem complicada. 8 horas por dia de racionamento. Um terço do dia sem água nas torneiras em Bagé. Agora... Não, para um pouquinho, são 16 horas de racionamento a partir do dia 8, segunda-feira. 16 horas por dia sem água nas torneiras, sem água potável no município de Bagé. A barragem da Sanga Rasa, que até essa sexta-feira estava 9 metros e 10 centímetros abaixo do nível normal. Atualmente a cidade está dividida em dois setores e esses dois setores e serão então intercalados, né? O setor 1, que terá água das 4 da madrugada ao meio-dia, e o setor 2, que terá abastecimento das 16 à meia-noite. Então, caminhões pipa deverão auxiliar nos locais conhecidos como pontas de rede, onde a água normalmente demora a chegar. Esta é a realidade do município de Bagé, na campanha gaúcha, enfrentando esta situação de 16 horas por dia sem água nas torneiras. 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Repetindo informações em nível do rio aqui, 2,22 metros. Agradeça cada vez mais pelo generoso Rio Uruguai. E que mesmo nos piores meses de seca, mesmo com às vezes o nível lá muito baixo, abaixo de 70 centímetros apenas, ainda assim, jamais, né, ficamos sem água aqui na região, água potável, em função de que o rio estivesse sem condições, né, de oferecer o bombeamento pela Egeia, hoje Corsã, aqui. Então, graças a Deus, né? É uma situação que nos remete a uma área privilegiada no que diz respeito ao abastecimento d'água. 15h23, o Alberi Dias está chegando com o seu programa Na Tarde da Cultura. Até a tardinha o Alberi vai com muita informação, muita música bonita e a sua legião de ouvintes que tem aqui na Rádio Cultura, de amigos, de ouvintes na cidade, no interior, enfim, em função do baita profissional que é. Nós voltamos na segunda-feira a partir das 14h aqui na Cultura. Um excelente final de semana, um excelente restante aí de feriadão para quem está observando o feriadão. Saúde, sorte e graças pela audiência. Valeu!

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2: Principais manchetes da Folha de São Borja deste sábado. O município receberá audiência pública da Assembleia sobre serviços da Corsã à Egea. Centenas de fiéis celebram Corpus Christi no município. Câmara promove audiência pública regional para debater acesso à saúde. Vacina da gripe foi liberada para toda a população na quarta-feira. Maio volta a registrar chuvas abaixo da média. Inadimplência no agronegócio atinge maior nível da série histórica em 2025. Comunicadores do grupo SBC comentam expectativa para a Copa do Mundo. Semana Acadêmica de Gastronomia do IFAR celebra 10 anos do curso em São Borja. Festejos Farroupilhas 2026 definem canção tema e identidade visual. Operação Limpa Rede promove retirada de cabos sem uso. Policial militar salva mulher que pulou da ponte da integração. Estas e muito mais informações na Folha de São Borja deste sábado.
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chegando aqui na Tarde da Cultura nesta sexta-feira, isso mesmo, né? Após o feriado, ali continua aí o feriadão na cidade. Aliás, falando sobre a cidade, bastante intenso o movimento, né? De automóveis junto aqui à região central, com cara aí de realmente de feriado, até de parecido com final de ano, né? Um feriadão aí, de repente muitos ouvintes aí, muitas pessoas passeando, visitando familiares e amigos.

25 minutos faltando para as 4 da tarde, estamos chegando na tarde a sua aqui da Cultura, já tem as ofertas e promoções do Mercado da Casa, valendo para hoje e para amanhã, ou enquanto durarem os estoques do Mercado da Casa. 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E as notícias para Nicola Veículos. 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Vamos começando com o Tim Maia aqui na programação. Na sexta-feira, hoje dia 5 de junho, né? Programação aqui da Cultura Tarde é Sua, até às 17h45, né? O ouvinte fazendo a programação com a gente. Não sei.

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1: Faltam 22 minutos para as 4 da tarde, 15 horas 38 minutos. A temperatura aqui no centro de São Borja, 24 graus. Talvez aumente mais um grau, né? A máxima deve ficar em torno dessa temperatura, 24, 25 graus. Indicando tempo parcialmente nublado. Para amanhã também não vai mudar, né? Praticamente o mesmo clima de hoje, entre mínima de 13, de manhã friozinho, né? E tempo nublado aí. É interessante que a chuva sumiu um pouco, né? Claro, vamos ter aí previsão de chuva no domingo, segunda-feira. Mas não é aquela quantia aí maior que teríamos, que tinha a previsão feita aí alguns dias atrás, cerca de, no início da semana, né? No início da semana. Agora alterou um pouquinho, a chuva aí diminuiu bastante. Falando sobre a chuva, situação dramática vive a cidade de Bagé, né? São 16 horas de racionamento por dia, hein? Pensou então faltar água praticamente toda a noite, aí boa parte do dia, né? Você deve retornar aí somente no final da tarde. Situação aí dramática na cidade de Bagé devido a barragem, né? Estar, portanto, bastante escassa as chuvas, na quantidade de volumes de chuva, portanto, na região de Bagé, na região sul. 20 minutos faltando para as 4, na Ótica Líder, ver bem é mais do que enxergar. 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Na programação aqui da 1260. Vamos seguindo, faltando aí 18 minutos para as 4, 18 para as 4, e daqui a pouco os destaques aí das mais rodadas, mais também músicas mais solicitadas, né? Rodadas em todo o território nacional na programação da cultura. Vem Alemão do Forró, daqui a pouco também tem sugestão do Lua Santana na tarde desta sexta-feira. Desejando a todos um ótimo final de semana, um bom feriadão. É aí o Alemão do Forró.

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0: 12, faltando para as 4 da tarde, faltando 12 para as 4, aqui a programação A Tarde é Sua. E vamos aproveitar agora o espaço e destacar aqui as ofertas do Mercado da Casa. E já já vamos falar aí sobre o futebol final de semana, né? Também futebol aí que vai reunir a transmissão da Rádio Cultura. No estadual Série Bronze também tem amistoso da seleção brasileira já em ritmo de Copa do Mundo. 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Aqui no estúdio, o colega Adilson Ribas. O Adilson vai falar aí sobre futebol final de semana. Inclusive tem a rodada do Campeonato Amador, né, Adilson? Rodada que teve sequência ontem, tem amanhã da Série B e também no domingo da Série A. E mais aí, tem o São Borja disputando aí o estadual Série Bronze. E mais também, Seleção Brasileira Amistoso Importante amanhã, às 19 horas. O mesmo horário aí da estreia do Brasil no sábado que vem, né, Adilson? Também será às 19 horas. Boa tarde, Adilson.
1: Boa tarde, Alberi. Boa tarde à nossa audiência, Alberi. Pois é, nós temos aí um final de semana movimentado aí, se nós não temos aí a dupla Grenal em campo. Sim. Agora no Campeonato Brasileiro e Copa do Brasil e Copa Sul-Americana, nós estamos aí já chegando na preparação final com os amistosos aí já visando a Copa do Mundo. O Brasil tem um amistoso importante amanhã, 19 horas, contra uma boa seleção de um bom nível técnico, que é a seleção do Egito, né? Que tem aí um dos principais jogadores do futebol mundial, que é o Salah, atacante do Liverpool, né? E é um bom teste, né? O Ancelotti não definiu o time, até o Ancelotti deu uma entrevista coletiva agora pela manhã, em torno de umas 11 horas da manhã, adiantando que haverá mudanças na equipe, né? E principalmente a entrada do Paquetá amanhã como titular e do Igor Thiago como centroavante, até porque eles entraram muito bem no jogo contra o Panamá. E ele também adiantou que o goleiro Everton do Grêmio vai jogar meio tempo amanhã. Sim. Provavelmente o segundo tempo, tá? A escalação que os setoristas estão trabalhando para amanhã é Alisson, Wesley, Marquinhos, Léo Pereira. O Gabriel Magalhães pediu para não jogar, porque segundo ele, tá, pela maratona de jogos do campeonato inglês e também por ter chegado à final da Champions, ele se sente um pouco desgastado e pediu para ser preservado. Por isso vai jogar o Léo Pereira, mas o Gabriel Magalhães será titular na Copa do Mundo, vai ser o Marquinhos e ele, a dupla de zaga, né? E o Douglas Santos na lateral esquerda, tá? Provavelmente o meio campo formado por Casemiro, Bruno Guimarães e Paquetá, Rafinha, Vini Júnior e Igor Thiago. Esse deve ser o time do Brasil para enfrentar o Egito. Depois algumas movimentações e já adiantada pelo treinador que o Everton, goleiro do Grêmio, vai jogar todo o segundo tempo.
0: Tá certo. Então, uma semana antes aí da Copa do Mundo, da estreia do Brasil contra a seleção de Marrocos, no outro final de semana, no outro sábado, dia 13, né? 13 de junho, às 19 horas.
1: Isto, né? E também temos aí no final de semana, no domingo, às 5 horas da tarde, né? O segundo jogo da ACF, né? Da Associação Sul-Americana de Futsal. Enfrenta a equipe do CMD Nova Esperança do Sul, que jogou 2 jogos no campeonato e acabou sendo derrotado em ambos, né? Até conversando com o Juvenil aqui dentro da semana, aqui ao meio-dia no Panorama Esportivo. Ele espera um jogo complicado, não pela qualidade do adversário, mas pela necessidade do adversário pontuar. Porque se o adversário perder, provavelmente estará eliminado já, porque nós já temos quase já vai se encaminhar para metade do primeiro turno, né? E tu perder três jogos, né? Seria bem complicado visando uma classificação. É, tecnicamente, eu não tenho dúvida nenhuma que o time de São Borja ele é amplamente superior e tem condições aí de voltar com bom resultado. Para mim, o principal calcanhar de Aquiles para esse jogo nem é a viagem, né? Porque é uma viagem curta, né, Uberinho? Uma viagem em torno de duas horas e meia. Mas é por causa do levar só 12 jogadores por causa do tamanho da van, né?
0: Ah, sim. Né, a van, dificuldade.
1: Né? E só vai com 12 jogadores. Então, tu vai 10 de linha e 2 goleiros, né? Talvez saber usar estrategicamente os jogadores lá. É uma quadra pequena, né? Que a bola tá sempre viva. De qualquer lugar que tu chutar, é perigo de gol, né? Mas tô bem confiante. Eu acho, assim, Alberi, que o time de São Borja tem plenas condições de lá ganhar e fazer 4-6, assim, uma pontuação que já praticamente encaminha o time aí para não sofrer dentro da fase de grupos, né?
0: Sim. E agora, nesse mês de junho, acho que tem mais jogos, né? É, depois teve essa pausa, acho que duas ou três semanas, depois tem mais uma sequência de jogos nesse mês de junho.
1: Se a memória não falha, o próximo jogo é dia 27 depois.
0: Ah, depois dia 27.
1: Em casa contra o time de São Gabriel, se a memória não falha.
0: Sim. Ok. Então, qual é outra informação, Edil, sobre o futebol? Mas seria mais ou menos isso do final de semana?
1: Seria mais ou menos isso, né? A dupla Grenal tá tentando alguns reforços aí, né? O Inter tá em busca de alguns defensores aí. É, dois nomes que estão na pauta em relação ao Inter, o zagueiro chileno Maripan. Sim. E alguém mais conhecido aí, o Bruno Fuchs, ex-zagueiro do Inter, que tá no Palmeiras. Eu, particularmente, na época do Inter, assim, eu nunca fui muito fã do Bruno Fuchs, tá? Mas em comparação aos zagueiros que ele tem hoje, ele escolhe quando ele joga na zaga do Inter, se na direita ou se na esquerda.
0: Já pegou experiência,
1: né? É, em relação ao Félix Torres, o Juninho, outros zagueiros que o Inter tem ali, ele escolhe lugar. Não vou botar o Mercado, porque o Mercado foi um grande zagueiro, mas não tem mais a mesma vitalidade. Em relação ao Grêmio, o jogador que o Grêmio está tentando buscar, que inclusive eu já comentei aqui várias vezes, que até me surpreendi como a dupla Grenal nunca tentou buscar esse jogador, né? É o Mandaca do Juventude.
0: Ah, sim, pois é. Né? Até teve interesse no ano passado do Inter, né?
1: O Inter tentou esse jogador, não teve tanta facilidade assim, não conseguiu contratar, mas é um jogador assim que o Grêmio está tentando a contratação desse jogador. Eu acho que sim, tá tanto para Inter quanto para Grêmio, seria um jogador útil. Como a gente diz, não é aquele jogador de encher o aeroporto, não é um jogador de grife. Mas ele é um jogador que ele tem uma característica que me agrada muito. Ele é um meio campista que faz muitos gols.
0: Isso.
1: Ele tá sempre fazendo gols, ele tá sempre pisando na área. É, eu não preciso ver o Mandaca no Grêmio para saber que ele joga mais que o Nardone e mais que o Pérez.
0: Fez um jogo decisivo contra o São Paulo, né? Acho que foi contra o São Paulo que o Juventude eliminou ali.
1: Sim, exato.
0: São Paulo, o Juventude eliminou o São Paulo na Copa do Brasil.
1: Seria muito bom jogador, seria um jogador assim muito útil tanto para Inter quanto para Grêmio para a composição do elenco.
0: É. Tá certo, obrigado, Adilson, hein? Bom final de semana, boa viagem, a gente vai acompanhar o jogo lá de Nova Esperança do Sul no próximo domingo. Por volta de 15 para 5 aí começa a transmissão. Lua Santana, daqui a pouquinho vem notícia através da Rede Pampa.

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1: Brasileiro prefere salário e estabilidade à jornada reduzida, diz Confederação Nacional da Indústria. Agora 16 horas, 24 graus de temperatura em Porto Alegre. Este é o Pampa Notícias e vamos atualizando as principais informações do momento. Salário, estabilidade e oportunidades de crescimento são as principais prioridades dos brasileiros na hora de planejar a carreira, segundo pesquisa divulgada pela Confederação Nacional da Indústria nesta sexta-feira. Quase 3 em cada 10 entrevistados apontam salário como principal objetivo profissional. Em seguida, aparecem estabilidade no emprego e as chances de crescimento na carreira. O trabalho remoto e a redução da jornada de trabalho aparecem entre as prioridades de uma parcela menor dos trabalhadores. O levantamento também mostra que cerca de 4 em cada 10 brasileiros ainda não sabem em qual profissão estarão trabalhando nos próximos 5 anos. Pré-candidato à presidência Flávio Bolsonaro pediu ao Supremo Tribunal Federal que declare o ministro Alexandre de Moraes suspeito para atuar no caso envolvendo o Banco Master e Daniel Vorcaro. Segundo a defesa de Flávio, haveria possível conflito de interesse devido a relações comerciais entre o banco e um escritório ligado à esposa do ministro. O pedido foi apresentado após Moraes encaminhar à Procuradoria-Geral da República uma solicitação para apurar supostas ligações entre Flávio Bolsonaro e Vorcaro no financiamento de um filme sobre Jair Bolsonaro. A defesa do senador também pede que o caso seja transferido para a relatoria do ministro André Mendonça. Dois homens foram mortos a tiros durante um ataque a uma residência na madrugada desta sexta-feira no bairro Niterói, em Canoas. As vítimas foram identificadas como Cauã Sena, de 21 anos, e Matheus Pereira, de 26. Uma adolescente de 13 anos também foi baleada na perna e não corre risco de morte. Segundo a Polícia Civil, criminosos invadiram a casa e atiraram contra as vítimas enquanto elas dormiam. A principal suspeita é de ligação com o tráfico de drogas. Ninguém foi preso e o caso é investigado pela Delegacia de Homicídios de Canoas. O acordo de paz entre os Estados Unidos e o Irã depende da aprovação do governo de Donald Trump para liberar 24 bilhões de dólares em ativos iranianos congelados, afirmou uma autoridade do Irã nesta sexta-feira. Autoridades americanas temem que qualquer descongelamento de fundos, nesse momento, possa remover um importante ponto de pressão sobre o regime. Trump exigiu que qualquer entendimento fosse muito mais robusto do que o acordo nuclear firmado em 2015 e que se evitasse qualquer coisa que pudesse ser interpretada como a entrega de montanhas de dinheiro, uma expressão que ele usou para criticar a decisão do então presidente Barack Obama de conceder compensação financeira à capital iraniana. Mais da metade dos 15 migrantes latino-americanos deportados dos Estados Unidos para a República Democrática do Congo já deixaram o país africano e retornaram às nações de origem, informou o governo congolês nesta sexta-feira. O grupo, formado por cidadãos da Colômbia, Equador e Peru, chegou ao Congo em abril como parte da política americana de deportação para países terceiros. Segundo o governo local, outras saídas devem ocorrer em breve e o acolhimento dos migrantes tem caráter temporário. As informações do mercado financeiro. O dólar comercial opera em alta de 1,46%, cotado a R$ 5,14. O euro comercial opera em alta de 0,78%, cotado a R$ 5,92. O principal índice da Bolsa de Valores brasileira, B3, opera em baixa de 0,68%, aos 169.180 pontos. 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
3: 16 horas 3 minutos e meio. Nota de falecimento e convite para enterro. Amaury, Wolfim Bittel e Vera Bastian, irmão. Cunhada, sobrinhos, demais familiares do sempre lembrado. Arcildo Wolfenbüttel. Com pesar participam a parentes e amigos do seu falecimento ocorrido hoje. Os atos fúnebres estão sendo realizados na Capela Vera Bastian do Centro, na Sala A, e o féretro será conduzido às 17 horas de hoje para o Cemitério Municipal Jardim da Paz. Participamos do falecimento de Arcildo Wolfenbüttel. Os familiares antecipam a agradecimentos. 16 horas e 4 minutos.
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7: Principais manchetes da Folha de São Borja deste sábado. O município receberá audiência pública da Assembleia sobre serviços da Corsan à Egea. Centenas de fiéis celebram Corpus Christi no município. Câmara promove audiência pública regional para debater acesso à saúde. Vacina da gripe foi liberada para toda a população na quarta-feira. Maio volta a registrar chuvas abaixo da média. Inadimplência no agronegócio atinge maior nível da série histórica em 2025. Comunicadores do grupo SBC comentam expectativa para a Copa do Mundo. 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

4:08, 4:08. Aqui você tem informação na tarde da cultura neste final de semana, neste feriadão. Nosso batalha de ouvinte que está interagindo com a gente pelo 99673-1260. Nosso boa tarde aqui para o pessoal que nos enviou o recado. Ah, dona, seu Vilmar Tenório, dona Maria de Lourdes, né? Aqui no Mato Grande. Boa tarde, seu Albiri, não fez feriadão. Assim, ontem apenas a gente não trabalhou, né, dona Maria de Lourdes? Também seu Vilmar. Obrigado, seu Vilmar. Mas hoje normal, né? Só a gente retorna agora final de semana. Aliás, na segunda-feira. Mas final de semana aí temos mais esse feriado. Podemos chamar assim de feriado. Tá certo, obrigado pela audiência aí na estrada do Mato Grande. Salvador Machado, obrigado, Salvador. Que no domingo vai estar desde o piquete seu Walter Batista lá no bairro do Passo, né? Com a programação voltando à querência do colega Aládio Fiorinho. 4:09, 4:09. A programação da tarde aqui da Cultura Tarde é Sua. Tivemos já, portanto, a participação do Adilson, tivemos notícias. Daqui a pouco vamos ver aí se... vai ter a participação da Geuci, às vezes, devido à correria aí da Folha de São Borja, né? Não há tempo da sua participação, mas a participação da Geuci, então, fica para segunda-feira, né? Às vezes aí tem edição para o pessoal concluir da jornal Folha de São Borja, então vamos ter a participação somente na próxima segunda-feira. Agora 4:09, 4:09.

0: 9:09, então vamos trazer mais um destaque musical aqui na Tarde da Cultura. Você que está nos acompanhando, aos caminhoneiros, motoristas, pessoal que está aqui no centro da cidade também trabalhando, no interior do município, a gente deseja também a todos um ótimo final de semana. Vem aí o grupo Menos é Mais.
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0: Alfim Bittel, viúva, Janete e José Carlotto, Juliana e Rui Souza, filhas, genros, netos, bisnetos, demais familiares do sempre lembrado, Arcildo Alfim Bittel. Com pesar participam a parentes e amigos do seu falecimento ocorrido hoje. Os atos fúnebres estão sendo realizados na Capela Vera Bastian do Centro, na Sala A, de onde o féretro será conduzido às 17 horas de hoje para o Cemitério Municipal Jardim da Paz. Participamos do falecimento de Arcildo Alfim Bittel. Os familiares antecipam agradecimentos. 16 horas e 13 minutos.
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4h17, aqui você confere a temperatura e a hora certa, 4h17, trazendo a música e informação no seu rádio, aqui na programação da Cultura. A temperatura, vamos também atualizar aqui na programação da 1260, a gente abriu 23 graus, a gente abriu com 24 graus, diminuiu 1 grau, portanto, tempo parcialmente nublado aqui em São Borja, e ouvintes participando. Falando em participação, também temos a participação no 3431-2244, 3431-2843, o WhatsApp da emissora que é o 996731260. Boa tarde, Eberina. Escuta, bom final de semana. Obrigado, dona Rosinha, né? E seu João também. Tudo bom aí pra vocês. A Luciana também, né, dona Rosinha? Também a dona Ramona Araújo, aí do bairro José Pereira Alvarez, antigo bairro Várzea, ligado na programação. 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Ótimo final de semana para você, morador aí de São Donato, Massambará, no Itaqui. Nosso agradecimento pessoal aí da Ciagro, da Albarusca, da Piraí Alimentos, Amado Batista.

16 horas, né? 22 minutos, 23 graus de temperatura aqui no centro de São Borja. A tarde é sua nos 1260 da Cultura, que chega com Rogério Magrão e banda.

Rogério Magrão e Banda aqui na programação da Tarde é Sua, nos 1260 da Cultura de São Borja. E a hora certa, 16 horas mais 25 minutos, 4h25 da tarde, com 23 graus a temperatura aqui na Riachuelo.

a pouquinho tem informações e notícias no seu rádio, também tem já a participação aí da Maristela, né? O pessoal está todos no ouvido aqui na programação da 1260. Obrigado, Maristela, aí pela audiência e sintonia nos 1260. 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Na programação da 1260, vamos trazer aí o destaque com o Panda. Na programação das mais rodadas aqui, também no cenário nacional do sertanejo, 4 horas 28 minutos.

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1: Associação Samborgense de Futsal volta à quadra nesse domingo, dia 7, para o seu segundo compromisso pela Série Bronze de Futsal. A equipe enfrenta o CMD Nova Esperança do Sul às 17 horas no Ginásio Municipal de Nova Esperança do Sul, em busca da primeira vitória na competição estadual. Na estreia, a ACF empatou em 3-3 com a equipe Blackout de Alegrete, em partida disputada no Ginásio Municipal Cleto Dória de Azambuja, em São Borja. Apesar de não conquistar os 3 pontos, o time samborgense apresentou um bom desempenho e mostrou potencial para buscar resultados positivos ao longo da competição. A partida terá a transmissão da Rádio Cultura AM 1260, que fará cobertura ao vivo diretamente de Nova Esperança do Sul. A jornada esportiva terá início às 16 horas e 40 minutos.
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8: 16 horas 34 minutos. Nota de falecimento e convite para enterro. Ambrosina Ofenbutel, viúva Janete, José Carloto, Juliana e Rui Souza, filhas, genros, netos, bisnetos, demais familiares do sempre lembrado Arcildo Ofenbutel. Com pesar participam a parentes e amigos do seu falecimento ocorrido hoje. Os atos fúnebres estão sendo realizados na Capela Vera Bastos, do centro, na Sala A, de onde féretro será conduzido às 17 horas de hoje para o Cemitério Municipal Jardim da Paz. Participamos do falecimento de Arcildo Ofenbutel. Os familiares antecipam agradecimentos. 16 horas 36 minutos.
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4:38, 4:38. As informações do seu rádio, né? Aqui você ouve a notícia, ouve informações locais. E com bastante aí tristeza, a gente observa aqui uma postagem, né? Do Alessandro, participando do falecimento de sua mãe, pessoa bastante conhecida aqui em nosso meio, né? Esteve residindo uma época fora do município, retornou, né? Juntamente com o esposo Vilmar, trata-se da professora Marisa Nazarete Quevedo Gonçalves. Então, nossos sentimentos ao Alessandro, filho, né? E filhas também. Aí o passamento da professora Marisa. Foi professora em diversas escolas aqui estaduais, na escola Arnaldo Mater, né? Inclusive, é professora dos filhos nossos aqui também, né? Então, nossos sentimentos à professora Marisa Nazarete Quevedo Gonçalves, também as irmãs aí, a Marli, a Marilete, enfim, né? Então, nossos sentimentos ao Alessandro. A gente, então, lamenta bastante o passamento da professora Marisa, né? Esteve residindo também tempo em Santa Cruz do Sul, também o esposo aí, o Vilmar. Então, nossos sentimentos, professora Marisa, moradora tradicional também do bairro Paraboi. Então, nossos sentimentos aí ao Alessandro. Ótica Líder, Mercado da Casa, doutora Dara de Meira, Nicola Veículos, JL Energia Solar e Casa das Cores. E ouvinte também interagindo aqui na programação da Cultura na tarde desta sexta-feira, com cara de segunda-feira, né? Boa tarde, amigo Alberi Dias, estamos aqui no Tio Deco, aniversário dele hoje, se for possível, manda uma música para ele do Pedro Hortácio, judiado da idade, o Deco Weber, tá certo. Ok, obrigado pela audiência, Antônio. Ah, o Éder Weber, né? Obrigado, Éder. É um dos nossos ouvintes lá em Juí, né? Mas dessa vez ele está aqui em São Borges, né, Éder? Aproveitando o feriado com amigos e familiares. Então, boa tarde aqui ao seu Deco Weber. Tudo bom, Deco? Daqui a pouco também sai uma do Pedro Hortácio, chegando aí Rio Negro, Solimões, 16:41.

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1: 15 minutos faltando para 5, faltam 15 para 5, a hora certa, 23 graus a temperatura. Boa tarde, dona Fátima. A Fátima, dona Fátima do bairro do Passo, faz homenagem ao seu Dorival, né? Pela data de ontem, sogro da Karine, com a música Socando Canjica do Tiburcio da Estância. Daqui a pouco, a partir das 5, né, dona Fátima? Obrigado, dona Fátima. Seu Valdir, desejando a todos um ótimo final de semana. Vem aí a Roberta Miranda. Destaque aqui, vamos trazer o destaque da Roberta Miranda, sugestão do ouvinte, né? Então vamos trazer aqui na programação do Sertanejão Clássico, faltando 15 minutos para 5. E depois das 5 aí tem notícias, vem aí também na programação da cultura também o Espaço Tertúlia, né? A partir das 5 da tarde, na última hora aqui da programação A Tarde é Sua.

0: principais manchetes da Folha de São Borja deste sábado. O município receberá audiência pública da Assembleia sobre serviços da Corsã à Egeia. Centenas de fiéis celebram Corpus Christi no município. Câmara promove audiência pública regional para debater acesso à saúde. Vacina da gripe foi liberada para toda a população na quarta-feira. Maio volta a registrar chuvas abaixo da média. Inadimplência no agronegócio atinge maior nível da série histórica em 2025. Comunicadores do grupo SBC comentam expectativa para a Copa do Mundo. Semana Acadêmica de Gastronomia do IFAR celebra 10 anos do curso em São Borja. Festejos Farroupilhas 2026 definem canção tema e identidade visual. Operação Limpa Rede promove retirada de cabos sem uso. Policial militar salva mulher que pulou da ponte da Integração. Estas e muito mais informações na Folha de São Borja deste sábado.
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1: 8 minutos faltando para 5, chega aí o Chico Rei Paraná na programação aqui da Cultura. Antes também tem aqui uma utilidade pública, né? O Marco Antônio Menezes Garcia, ele comunica que perdeu uma carteira com documentos. Você que encontrou pode entregar aqui na Rádio Cultura ou entrar em contato pelo 984-26-2266, 984-26-2266, documentos em nome de Marco Antônio Menezes Garcia. 8 minutos faltando para as 5, chega aí Chico Rei Paraná. Em destaque do sertanejão, você recordando aqui na programação da Tarde é Sua.

minutos faltando para as 5, aqui a programação A Tarde é Sua, na Cultura de São Borja, para a Ótica Líder, doutora Dara de Meira, Mercado da Casa, também JLA Energia Solar, Casa das Cores e as notícias para Nicola Veículos. Na programação vai chegar aí o Leandro Leonardo com a música Horizonte Azul, grande destaque, né, na década de 80, 90. Horizonte Azul. Esta música, a filha do Leandro emocionou fãs com homenagem ao pai nas redes sociais. Leandra Mota Costa emocionou seguidores ao compartilhar homenagem ao pai nesta quinta-feira ontem. A médica interpretou a canção Horizonte Azul, sucesso lançado em 1996, e falou sobre as lembranças despertadas pela música. Algumas músicas, cheiros e sensações têm esse poder de nos transportar para momentos, abraços e histórias que continuam vivos dentro de nós, mesmo depois de tantos anos, escreveu. No vídeo publicado nas redes sociais, Leandra aparece em um estúdio cercado por fotos ao lado do pai. Ela é acompanhada pelo marido e pelos dois filhos durante a apresentação. Um dos momentos mais marcantes da gravação acontece quando a voz de Leandro surge em um trecho da música. Leandro construiu uma trajetória de sucesso ao lado do irmão Leonardo e morreu em 23 de junho de 1998, aos 36 anos, né, jovem, após enfrentar por 2 meses um tipo raro de câncer. O cantor estava internado em um hospital de São Paulo. A publicação recebeu diversas mensagens de carinho de fãs que destacaram a emoção de ouvir a música e rever a memória de um dos maiores nomes da música sertaneja brasileira. Portanto, filha de Leandro emocionou, né, ao cantar a música aí do pai após muitos anos atrás com a dupla Leandro e Leonardo. Horizonte Azul, que chega aqui na programação do Espaço do Sertanejão Clássico.

0: Justiça condena 6 pessoas por corrupção e lavagem de dinheiro em contratos da Petrobras. Agora 17h23 de temperatura em Porto Alegre. Esse é o Pampa Notícias e vamos atualizando as principais informações do momento. Justiça Federal condenou 6 pessoas pelos crimes de corrupção ativa e lavagem de dinheiro em um esquema relacionado a contratos celebrados entre consórcios de empreiteiras e a Petrobras. A decisão foi proferida pela 13ª Vara Federal de Curitiba a partir de ação movida pelo Ministério Público Federal. Segundo o órgão, as condenações são resultado de investigações que identificaram a atuação de uma organização criminosa que entre 2004 e 2014 fraudou contratos da estatal por meio de um cartel formado por grandes empresas. O grupo combinava previamente os vencedores de licitações e realizava o pagamento de propinas a gestores da Petrobras para garantir a execução dos contratos. Candidato à presidência, Flávio Bolsonaro pediu ao Supremo Tribunal Federal que declare o ministro Alexandre de Moraes suspeito para atuar no caso envolvendo o Banco Master e Daniel Vorcaro. Segundo a defesa de Flávio, haveria possível conflito de interesse devido a relações comerciais entre o banco e um escritório ligado à esposa do ministro. O pedido foi apresentado após Moraes encaminhar à Procuradoria-Geral da República uma solicitação para apurar supostas ligações entre Flávio Bolsonaro e Vorcaro no financiamento de um filme sobre Jair Bolsonaro. A defesa do senador também pede que o caso seja transferido para a relatoria do ministro André Mendonça. Do Supremo Tribunal Federal, o ministro Edson Fachin rejeitou um pedido apresentado por 4 senadores para afastar o ministro Cássio Nunes Marques da relatoria da ação que discute a instalação da Comissão Parlamentar de Inquérito do Banco Master. No pedido encaminhado ao Supremo, os senadores sustentaram que fatos novos relacionados à Operação Compliance Zero da Polícia Federal teriam reforçado a necessidade de afastamento do ministro. O Departamento de Justiça dos Estados Unidos anunciou nesta sexta-feira mais de 1.100 detidos e 1,2 toneladas de drogas apreendidas em uma operação contra o crime organizado que se estendeu por 3 meses. A Operação Limpeza de Primavera, realizada em todo o país, foi liderada pelo FBI para combater as ameaças das gangues e melhorar a segurança pública, explicou o comunicado de imprensa. As estatísticas do FBI mostram uma queda geral da criminalidade nos últimos anos e também das mortes por overdose após décadas de crise sanitária causada pela dependência de opioides. O juiz federal John McConnell, dos Estados Unidos, bloqueou nesta sexta-feira uma série de restrições impostas pelo governo Trump à imigração ilegal após o ataque a tiros no ano passado contra membros da Guarda Nacional realizado por imigrante afegão. O juiz afirmou que as restrições impostas a pedidos de asilo, permissões de trabalho e cidadania de cidadãos de 39 países eram ilegais. As informações do mercado financeiro. O dólar comercial opera em alta de 1,69%, cotado a R$ 5,15. O euro comercial opera em alta de 1,01%, cotado a R$ 5,93. O principal índice da Bolsa de Valores Brasileira, B3, opera em baixa de 0,73%, aos 169.086 pontos. 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

7:05, a temperatura de 23 graus. A gente vai pesquisar aqui a temperatura, 23 graus, né? A informação também sobre o nível do Rio Uruguai, a gente ficou devendo aos ouvintes. O nível do Rio Uruguai em Porto Mauá, ele está baixando 2,36 metros, medição aí do início da tarde de hoje. Já em Garruchos, né, 98 centímetros, ele cresce, não está muito alto, né, menos de um metro, mas aí teve um crescimento em Garruchos. De manhã estava 1,4, depois ele diminuiu, né, caiu para 95 centímetros, agora 98 centímetros em Garruchos. São Borja, 2,24. Ele está crescendo pela manhã, né? De manhã cedinho estava 2,20 metros, agora 2,24 metros. Cresceu um pouco, cerca de 4 centímetros durante o dia hoje, o nível do Rio Uruguai aqui em São Borja, 2,24 metros. Mas boa tarde aos pescadores, né? No interior do município, pessoal está junto aos acampamentos, né? Nosso muito obrigado. Está chegando aí para a pescaria do final de semana também. Nosso boa tarde aqui para o Jango, né? Nos enviou uma mensagem cedo, né, Jango? A gente acabou passando aí. Não leu a mensagem, obrigado, Jango, pela audiência e sintonia. Boa tarde, Oberinho, uma boa programação para você e um final de semana abençoado. Obrigado, igualmente, Jango, para ti também, para os familiares. JP Batista, também nosso alusão aí para o seu Antônio Ávila, seu Antônio Gaúcho, também um excelente final de semana e um bom trabalho. A gente agradece pela audiência e sintonia na programação da Cultura. Dona Rosinha, também tudo de bom. A gente vai chegando na programação aqui da Cultura para a Ótica Líder, também JLA Energia Solar, Mercado da Casa, Doutora Dara de Meira, Casa das Cores, Nicola Veículos, que vem aí mais uma edição de notícias das 17h30. Isso aí, o Éder Weber está lá no Caçacan com o seu Deco Weber, né? Na audiência aí da programação da Cultura e chega o saudoso Pedro Hortaça. Depois tem João de Almeida Neto.

A Tarde é Sua e o Espaço Tertúlia aqui nos 1260 da Cultura. Chega João de Almeida Neto.

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17h19, 5h19, a temperatura de 23 graus aqui no centro de São Borja. E o Piquete Tiro de Laço está convidando a todos para a seguinte programação. Agora, domingo, dia 7 de junho, almoço com churrasco e acompanhamentos no valor de R$ 35,00 por pessoa. E a domingueira, animada pelo grupo Estampa da Fronteira, até às 3 da tarde, senhora, não paga os ingressos. Não será permitido dançar de chapéu, boné, bermuda ou minissaia. Patrão João Brasil e Piquete Tiro de Laço e a programação para o próximo domingo, depois de amanhã, né? Trazendo a programação aqui para os ouvintes e também os frequentadores lá do Piquete e Tiro de Laço. Vamos então aproveitar aqui a homenagem à dona Fátima aí do bairro Passo, né, dona Fátima? Mandou uma mensagem aqui para a gente na programação. Antes, o seu Oswaldo Barreto lá de Torres. Boa tarde, meu amigo. Manda um abraço para todos os irmãos da família Barreto aqui em São Borja e também em Maçambará, né, seu Oswaldo? Está em Torres, ligado na programação da cultura. Então, a dona Fátima, ela faz homenagem aqui ao seu Dorival, sogro da Karine, com a música Socando Canjica com o Tibúrcio de Estância, que chega aqui na programação 17h20.

17h25, chegando a música Destinos, nosso boa tarde aqui para o seu Antônio Ávila, seu Antônio Gaúcho ali na Barão do Rio Branco, Destinos com o Luiz Marenco.

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1: A 37ª edição da Feira da Agroindústria Familiar será realizada nesse domingo, 7 de junho, no Centro de Eventos da CISB, junto ao Parque de Exposições Serafim Dornelles Vargas, em São Borja. Com temática junina, a feira ocorrerá das 8 horas da manhã às 17 horas, reunindo agroindústrias familiares, produtores locais e consumidores em mais uma oportunidade de valorização da produção regional. Além da comercialização de produtos coloniais, panificados, embutidos, queijos, doces, geleias, outros itens produzidos pelas agroindústrias participantes. A programação contará com atrações especiais inspiradas nas festas juninas. Entre os destaques estão a pescaria e a distribuição gratuita de pipoca ao público. A FEAFA tem como objetivo fortalecer a agricultura familiar, incentivar a geração de renda no meio rural e aproximar produtores e consumidores. A realização envolve a CISB, Emater RS Ascar, Prefeitura Municipal de São Borja e entidades parceiras, com apoio da CDL São Borja. A expectativa é de grande participação da comunidade ao longo do evento.
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17h33, tem uma nota aqui da Prefeitura de Santo Antônio das Missões, né? Decretou um luto oficial pela morte da tradicionalista Dona Terezinha Berenice da Rosa Carvalho, conhecida carinhosamente pela comunidade como Dona Bere. Ela faleceu, inclusive, aqui em São Borja, né, no Hospital Ivan Goulart, aos 76 anos de idade. Uma nota oficial da Prefeitura de Santo Antônio das Missões manifestou profundo pesar pela perda da cidadã. A Dona Bere, como era conhecida no meio tradicionalista, é uma figura conhecida e respeitada e mãe do atual coordenador da terceira região, Volber Carvalho. Inclusive tem uma nota aqui do CTG de Sarandi, né, através do, da patronagem do, do CTG de Sarandi, revivendo a tradição. Revivendo a tradição, portanto, também tem uma nota lamentando aí o passamento da senhora que faleceu, acabou falecendo também, Dona Terezinha Berenice da Rosa Carvalho. E também Santo Antônio das Missões decretou luto oficial por 3 dias pela morte da tradicionalista. 17h34, já na reta final da programação, aqui a tarde é sua, né? E o Espaço Tertúlia, agradecendo aí os ouvintes desde as 15h30, o pessoal também interagindo com a gente, enviando seu recado, sua mensagem na programação aqui da Cultura. Então vai nosso boa tarde e obrigado pela audiência, desejando a todos um excelente final de semana. 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E mais Nicola Veículos, com as notícias aí de 3 edições durante a tarde. A todos um ótimo final de semana, a gente retorna na próxima segunda-feira. Chegando aí o Mano Lima.

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0: Boa tarde a todos. Estamos começando com mais uma Escola de Jesus. Somos o Grupo GEM, Juventude em Movimento. Eu sou a Yasmin.
1: E eu sou a Maria Luísa.
0: E nós estaremos com vocês nesses próximos 15 minutos.

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Lembrando também dos nossos gengistas aniversariantes da semana, que são Bibiana Peterini, Bibiana Pinheiro, Fabrício, Felipe, Raquel Plett e Camila Mello. Também temos nossos tios aniversariantes, que são a Silvia Leschi e o Lúcio Simões Aquino. Então, que nós sempre sintamos a presença do jovem Jesus em nossas vidas e que ele derrame muitas bênçãos sobre cada um de nós. Um feliz aniversário a todos!

0: Quando ouvimos a palavra coragem, muitas vezes pensamos em grandes feitos, pessoas fortes ou momentos extraordinários. Mas existe uma coragem ainda maior, a coragem de confiar. E é justamente nessa coragem que Deus nos pede quando nos convida a dizer sim à sua vontade.
1: Dizer sim a Deus nem sempre é fácil. Muitas vezes temos medo do desconhecido, medo de errar, medo do que os outros vão pensar, ou até mesmo medo de sair da nossa zona de conforto. Gostamos de ter tudo planejado, mas Deus nos convida a caminhar pela fé, confiando que Ele está no controle.
0: Um dos maiores exemplos desse sim é Maria. Quando o anjo Gabriel anunciou que ela seria mãe de Jesus, ela não entendia tudo o que aconteceria e nem sabia das dificuldades que ela enfrentaria. Mesmo assim, respondeu: "Eis aqui a serva do Senhor. Faça-se em mim segundo a tua palavra."
1: Foi um sim cheio de confiança, humildade e coragem. Maria não tinha todas as respostas, mas acreditou naquele que chamava. Muitas vezes, Deus também nos chama para algo que não entendemos completamente.
0: Assim acontece conosco. Deus continua nos chamando para amar mais, perdoar, servir e viver uma vida de fé. Às vezes, esse chamado aparece em coisas simples, como ajudar alguém, rezar mais ou recomeçar após uma queda.
1: Outras vezes, o chamado exige mudanças maiores, e é justamente nesses momentos que surgem as dúvidas e os medos. Pensamos que não somos capazes ou que não estamos preparados.
0: Mas Deus não escolhe pessoas perfeitas. Na Bíblia, vemos que Ele chamou pessoas comuns, cheias de limitações. Moisés tinha medo de falar. Jeremias se achava jovem demais. E Pedro falhou diversas vezes. Mesmo assim, Deus realizou grandes obras através deles.
1: O problema é que muitas vezes queremos ter certeza de tudo antes de confiar. Porém, a lógica de Deus é diferente. Primeiro damos o passo de fé, depois Ele nos mostra o caminho.
0: Quantas vezes deixamos de fazer algo porque sentimos medo? Quantas oportunidades perdemos por acreditar que não somos suficientes? Deus conhece nossas fraquezas melhor do que ninguém e ainda assim continua nos chamando.
1: Isso acontece porque Deus não olha apenas para aquilo que somos hoje. Ele olha para aquilo que podemos nos tornar quando permitimos que Ele conduza a nossa vida. Onde nós vemos limites, Deus vê possibilidades.
0: Talvez o seu sim esteja relacionado a uma decisão importante. Talvez seja voltar a rezar, participar mais da comunidade, pedir perdão ou até perdoar alguém. Pequenos sims também transformam vidas.
1: E cada vez que respondemos a Deus com confiança, nosso coração se torna mais forte. A fé cresce quando é colocada em prática e a coragem nasce quando escolhemos confiar, mesmo diante das incertezas.
0: Quando dizemos sim a Deus, nossa vida não se torna perfeita. Maria enfrentou dificuldades, Jesus carregou a cruz e os santos passaram por desafios. A diferença é que quem caminha com Deus nunca está sozinho.
1: Nos momentos de tristeza, Ele consola. Nos momentos de dúvida, Ele ilumina. Nos momentos de fraqueza, Ele fortalece. Deus nunca abandona aqueles que confiam nele.
0: Por isso, a coragem de dizer sim a Deus não nasce da certeza de que tudo acontecerá como planejamos, mas da certeza de que Deus estará conosco em todos os momentos.
1: Que possamos olhar para o nosso coração e nos perguntar: qual é o chamado que Deus está fazendo para mim? O que Ele está pedindo que eu entregue, mude ou abrace com mais confiança?
0: Que não deixemos o medo falar mais alto que a voz de Deus. Que tenhamos a coragem de acreditar em seus planos e que eles são maiores e melhores que os nossos.
1: E que assim como Maria, possamos responder todos os dias com confiança, amor e coragem: sim, Senhor, faça-se em mim a tua vontade.

0: O anjo do Senhor anunciou a Maria.
1: E ela concebeu do Espírito Santo.
0: Ave Maria, cheia de graça, o Senhor é convosco. Bendita sois vós entre as mulheres, e bendito é o fruto do vosso ventre, Jesus.
1: Santa Maria, Mãe de Deus, rogai por nós, pecadores, agora e na hora de nossa morte.
0: Eis aqui a escrava do Senhor.
1: Faça-se em mim segundo a vossa palavra.
0: Ave Maria, cheia de graça, o Senhor é convosco. Bendita sois vós entre as mulheres, e bendito é o fruto do vosso ventre, Jesus.
1: Santa Maria, Mãe de Deus, rogai por nós, pecadores, agora e na hora de nossa morte.
0: E o Verbo se fez carne
1: e habitou entre nós.
0: Ave Maria, cheia de graça, o Senhor é convosco. Bendita sois vós entre as mulheres, e bendito é o fruto do vosso ventre, Jesus.
1: Santa Maria, Mãe de Deus, rogai por nós, pecadores, agora e na hora de nossa morte.
0: Rogai por nós, Santa Mãe de Deus,
1: para que sejamos dignos das promessas de Cristo.
0: Oremos. Derramai, ó Deus, a vossa graça em nossos corações, para que, conhecendo pela mensagem do anjo a encarnação do vosso Filho, cheguemos por sua paixão e cruz à glória da ressurreição. Por Cristo nosso Senhor.
1: Amém. Glória ao Pai, ao Filho e ao Espírito Santo, como era no princípio.

0: Você que está na depressão, preste atenção.
1: Então, estamos chegando ao final de mais uma Escola de Jesus. Foi maravilhoso passar esses 15 minutinhos de rádio com vocês. Agradecemos a atenção de cada um. E gostaríamos de mandar um abraço para Brenda, Valentina, Antônia Aita, João Ricardo, Camille, Maria Antônia, Luiz Felipe, Maria da Graça, Emily, Bernardo Bender, Manuel, Ariel Fagundes, Bianca e a Maitê, que estão nos acompanhando nesta sexta-feira.
2: Desejamos um ótimo fim de tarde a todos, um abençoado final de semana e que o Jovem Jesus caminhe conosco.

Você que está na solidão, você que está na depressão, preste atenção. Sua presença é real. Entregue sua vida, problemas. Fale com Deus.

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3: Principais manchetes da Folha de São Borja deste sábado. O município receberá audiência pública da Assembleia sobre serviços da Corsan à Egea. Centenas de fiéis celebram Corpus Christi no município. Câmara promove audiência pública regional para debater acesso à saúde. Vacina da gripe foi liberada para toda a população na quarta-feira. Maio volta a registrar chuvas abaixo da média. Inadimplência no agronegócio atinge maior nível da série histórica em 2025. Comunicadores do grupo SBC comentam expectativa para a Copa do Mundo. Semana Acadêmica de Gastronomia do IFAR celebra 10 anos do curso em São Borja. Festejos Farroupilhas 2026 definem canção tema e identidade visual. Operação Limpa Rede promove retirada de cabos sem uso. Policial militar salva mulher que pulou da ponte da Integração. Estas e muito mais informações na Folha de São Borja deste sábado.
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0: Bueno, Moisés Brites, estamos chegando aí com mais um programa Entardecer na Querência, agradecendo a Deus. Amigos que estavam já na companhia na Escola de Jesus e o Alberi Dias, o convite é ficar com a gente até as 8, até as 8 da noite, estamos aí. É com mais um programa Entardecer na Querência, encerrando as atividades da semana nesta sexta-feira. É, para alguns, feriadão, né? Então, vamos chegando no de casa aí com a temperatura de 23 graus. Nós damos de 27 hoje. A mínima foi 14. Mas o Moisés Brito aí já vai trazer de veredita aí a Metsu Meteorologia para saber como é que vai se comportar aí, principalmente o final de semana. Vamos lá com a Metsu Meteorologia.
1: Nesta sexta-feira, predomina o ar seco, a temperatura volta a subir em São Borja e todo o oeste do estado, temperatura que fica na casa aí dos 26, 27 graus. A previsão é de termos ainda um sábado de sol e nuvens, a temperatura já sobe um pouco menos, fica entre 14 e 26, 25 graus. O vento oscila entre o sul e o sudeste. E de domingo para segunda continua a previsão, prognóstico de a instabilidade retornar. Grande parte do domingo aí, pelo menos até meados da tarde, com sol e nuvens. E depois a instabilidade chega por conta de uma área de baixa pressão e pode chover forte com alguns temporais nos municípios da região. Segunda-feira seguirá com tempo instável, com muitas nuvens, 16 a 20 graus é a previsão para segunda-feira. E ao longo aí da semana que vem, a instabilidade vai perdendo força. O sol aparece e fica em um ar mais úmido ainda, com variação de nuvens, mas não há previsão de chuva significativa. Alguma situação de chuva depois, lá na metade do mês, ao redor do dia 14, 15 de junho. Da Metsu Meteorologia, Estel Cias.
0: Muito obrigado, Estel Cias, nos informando aí do tempo e a temperatura. 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Bueno, vamos abrir a programação, cumprimentar amigos do campo, amigos da cidade, amigos que ouvem na internet, nesse mundão de Deus. Chega a primeira de hoje com o Crioulo Batista.

chegando aí primeiro a parte musical para os meus amigos, minhas amigas que ouvem a cultura no final da tarde, na boca da noite, né? Criolo Batista, participação especial do Walter Moraes, Potreiro de Guacho, e o missioneiro Jorge Guedes, Batendo Chicaca. Bueno, vamos chegando aí agradecendo aos amigos e amigas aí pela audiência. 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Então, tá todo mundo convidado. Vamos de música, meu amigo Mauro, minha amiga Andréia, aquele abraço. Vamos de música, porque tá chegando agora para cantar para nós. Vem chegando, eles é os de bombacha do programa.

0: Depois de ouvir essas marca véia de bombacha, marca véia gaúcha, com os monarcas na voz do saudoso Gildinho, vem chegando de bombacha, e o grupo Os Mirins, Bombachudo. Essa padrinha Valdemar e a madrinha Sônia gostam muito dessa aí, né? Bombachudo, Os Mirins. Eu tô precisando aí, né? O amigo Renato tá escutando a gente. É, o Renato, lá na Tristão de Araújo Nóbrega, ele esteve lá no meu rancho agora há pouquinho. É, eu tava lá pela horta, né? Dando uma ajeitada nas canteiras lá, molhando. E aí, um pouquinho, eu vi que batia a palma. Meu cachorro lá começou a latir. E vamos lá ver quem. E era o meu amigo Renato. O Renato tá buscando alguém que tenha, pessoal, um óculos de grau para doar. Um óculos de grau, de repente a família não tá usando mais. É, e ficou esse óculos aí, um óculos de grau. Ele precisa o de 5 graus. Me apavorei, o meu é 2,5 do homem, eu não enxergo nada. 5 graus é peso de lente, viu? Se alguém tiver um óculos aí, um par de óculos aí para doar, só me mandar mensagem que a gente manda o endereço pro Renato e ele vai lá buscar, tá bom? Um óculos grau 5. Acho que um 4 já resolve. Se tiver um 4 aí, vamos ajeitando, né? Pior é nada, né? Pior é sem nada, tá bom? Se tiver um 4, 5 graus aí, quiser fazer a doação aí, manda mensagem pra gente mandar o recado aí pro Renato, tá bom? Vamos ver se ajeitamos, tá bem? Vamos ver se ajeitamos esse óculos aí pra ti, tá bom, Renato? Bueno, o Piquet Tir de Laço tá convidando. Deixa eu dar uma espiada aqui, ver se não chegou a loteria ainda. Vamos ver. Sim, ah, chegou. Vamos lá. Vamos lá então com a loteria das 18 horas. Loteria das 18 horas. Vamos lá. Quinto prêmio. 9373. 9373. 9373. Anota aí. Quarto prêmio, 5691. 5.691 deu urso. Terceiro prêmio, 0134. 0134 deu cobra. Segundo prêmio, 9801. Meu amigo Teco, minha amiga Rita, ó, deu a única ave que não tem pena. 9.801 deu avestruz. Sabia, né? A ave que não tem pena. O primeiro prêmio, 8700, 8.700, deu vaca, repetindo as centenas. Quinto, 373, quarto prêmio, 691, terceiro prêmio, 134, segundo prêmio, 801, e a vaca deu por 700, 700 deu a vaca. Meu amigo Ayrton Vale, buenas, Ayrton Vale. Boa noite, amigo Laudelino, estamos na escuta. Me manda uma música lá pra Porto Alegre. Opa! Pro meu irmão Rio Grandino. É, João Rio Grandino tá lá na capital do estado, né? Alô, João Rio Grandino. Quebra a costela pra ti, meu irmão, vai. Ah, do mano, velho, Ayrton Vale. Do Boca, o Boca tá te mandando um abraço aí, viu? João Rio Grandino, ô, ô, meu velho gaúcho. Quem mais tá aqui comigo? A Andréia, vamos escutar o áudio da Andréia. Uhum, o Éder, daqui a pouco vamos ouvir o áudio do Éder. Mas prepara aí o chasque da emissora, viu, ô Moisés? Mas antes eu quero lembrar que o CTG Tropilha Crioula tá convidando, né, meu amigo Zanini? Zanini! Patrão Zanini, onde é que tá aqui o Zanini? Aqui, é o Zanini. Agora dia 18 de julho, é, o Oasis do Fandango, o Baile da Prenda Jovem. É, Baile da Prenda Jovem. CTG Tropilha Crioula tem a honra de convidar os senhores, associados, familiares, das demais entidades tradicionalistas pro Baile da Prenda Jovem, realizar esse dia 18 de junho. É junho, pois ele botou pra mim ali deu 7, mas é 6, ô Zanini. É agora desse mês, próximo dia 18, lá no Tropilha Crioula. Tá? Desde já contamos com a presença de todos para abrilhantar ainda mais esta noite festiva, o Baile da Prenda Jovem. Ases do Fandango, né, Zanino? Um grande abraço e muito obrigado pela audiência. Tá, o Tropilha Crioula aí preparando o Baile da Prenda Jovem, então. Também quero lembrar que a Semana Farroupilha do Tropilha, tá, começa dia 12 com o Raoni Grupo Alma Chucra, com churrasco, velho, de fundamento para abrir a Semana Farroupilha do Tropilha. Depois de chegar a Chama Crioula, trazida aí pelos Cavaleiros da Fronteira e distribuído na cidade pelos CTGs e os Piquetes, né, gurizada buena aí, nossos companheiros aí dos Cavaleiros. Tá, então a primeira noite no Tropilha é o Raoni Grupo Alma Chucra, churrasco. O dia 13, Marca Fandangueira, Grupo Marca Fandangueira, é a comida do Tropilha, a comida campeira, é de fundamento. O Ases do Fandango toca o Baile da Prenda Jovem agora e volta no dia 14 de setembro aí. E o cardápio é comida campeira. O Tchê Cacareco vem dia 15. Dia 15 de setembro, Tchê Cacareco é galeta e acompanhamentos. O dia 16, o grupo Bate Coxa. Bate Coxa, então, comida campeira. O dia 17, o Daniel Hack, Gaúchos lá de fora. É, com aquela vaneira de nego velho, né, Tia Flori? Né, Tia Flori? Baita abraço aí, Tia Flori. É o Daniel Hack. A boia é comida campeira. O dia 18 é o Márcio. Márcio Correia, Grupo Gauchismo, Galeta e Acompanhamentos. E o dia 19, o Grupo Vaneirão. Todo mundo espera, hein? Grupo Vaneirão. Antônio Gaúcho, capaz que perca, né, Antônio Gaúcho? Ah, dali da Estofaria Central, capaz que ele perca aí o Grupo Vaneirão. Churrasco para encerrar também a Semana Farroupilha do Tropilha Crioula. Aproveite, fale com a patronagem, fale com a patronide, com os demais membros da patronagem. É, e adquira o teu pacote para esta baita Semana Farroupilha ali do Tropilho. Vamos fazer o seguinte, Moisés, vamos lá com o chasque da emissora e nós já voltamos.
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Moisés Brites. Agora eu recebi aqui do... o recado aqui da dona Maria, meu amigo Hilde Saraiva. Grande abraço, muito obrigado e pela audiência. Por isso que eu digo, né, esse programa aqui é uma super audiência, onde tem amigos que ajudam, né, ajudam. Ontem consegui a cadeira de roda, ontem. Meu amigo Robson Gremista, obrigado pela cadeira de roda aí, tá? Conseguimos a cadeira de roda. E o óculos pro Renato também conseguimos agora. Ah, meu amigo Hilde Saraiva, dona Maria, é exatamente o grau que o Renato precisa, né, Renato? Tá bom, Renato? Tá na mão, graças a Deus. Eu tenho que fazer uma visita lá pra dona Maria, é, levar um agradinho pra ela, faz horas que eu não vou lá visitar o Hilde e a dona Maria, tá? Levar um agrado, levar um... uma erva mate tomeleiro lá pra minha amiga dona Maria, meu amigo Hildo. É, não chegar de mão a banana. Conseguimos um óculos aí pro Renato, eu chegar lá de mão a banana aí complica. Vamos levar. Vamos pegar com o nosso representante, né? Nosso representante da erva tomeleiro, ver se nos arruma um quilo de erva pra levar pra dona Maria, né? Agradecer pelo gesto. Pelo gesto, o carinho aí, né? Se ela não tá usando, vamos fazer com que uma outra pessoa... seja útil este óculos. E a cadeira de roda ontem também nós conseguimos aí, tá bom? Ah, meu amigo Paulo, a Bia, tá na mão, Paulo, aí pra a cadeira de roda aí pro teu pai. Se Deus quiser, vamos dar um jeito, eu falar com o Robson, ver onde é que pega aquela coisa toda, tá bom? Se tiver que nós pegar lá, nós vamos lá e pegamos também. Bota no meu cascudinho aí, né? Fecha a cadeira e já levamos de porta-mala aberto, né? O negócio é levar a cadeira. Que maravilha, fico muito feliz aí quando a gente consegue as coisas com as pessoas aqui, né? Consegue com as pessoas, para as pessoas que necessitam. Que maravilha. Que maravilha essa música com os Farrapos. Vou matar a saudade, o Moisés Brites, vou matar a saudade. Vem aqui. 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Tá na mão? Ainda não? Vamos indo. Eu quero fazer um convite para no próximo dia 4 de julho. O jantar fandango, churrasco e acompanhamento ali na esquina Santo Inácio. Tá todo mundo se precatando, né? Como diz o Paulinho do Mato Grande. Alô, Paulinho do Mato Grande, estão se aprecatando aí para participar desse grande evento lá na esquina Santo Inácio, né? Ali tinha cancha de bocha, lembra? Aí os fandangos, matiné. Agora é o meu amigo Ramão. É o Ramão, como diz o Antônio Gaúcho, o Ramão Grosso. Tá ativando aquele espaço, aquele local ali para receber essa baita comunidade ali do Ivaí. Caçacã, Olavo Viana, né, Santo Inácio, por aí vai, né, em Uporã, aqui da cidade e demais localidades. Então, convite, 40 pilas, churrasco e acompanhamento, os dois piquetes, né? Unidos pela tradição e o peão de estância, né, Valdecir? É, Valdecir Pinheiro, baita abraço, Valdecir Pinheiro e toda a família. Marquito vai animar esse baile, né? O Marquito vai animar esse baita evento ali na esquina Santo Inácio. Então vamos com os Farrapos.

0: Sendo bueno, vamos chegando com o programa Entardecer na Querência. Ouvimos Os Farrapos, Chiquita. Saudoso Iedo Silva, né? E Garotos do Fandango, Saudades Lá de Fora. Eu ouvi a Gilberto Sodré, baita abraço aí, obrigado pela audiência, professora Vera. Eu ouvi o colega Newton Silveira Neto, o Rodeio na Querência, sábado à tarde, né? E certa feita, ouvindo, me chamou a atenção essa música dos Garotos do Fandango, né? Saudades Lá de Fora. Aí eu pedi pro Silveira, né? O Tia Silveira, o nome dessa música aí. Aí inclusive ele gravou pra mim todo o CD dos Garotos do Fandango, tenho como lembrança, né? Tenho como lembrança esse CD gravado aí pelo meu amigo, nosso ex-colega aí, Newton Silveira Neto, que Deus sempre tenha no seu lado, né? Saudades Lá de Fora, Garotos do Fandango. Bueno, quem tá escutando, sabe quem tá escutando, Moisés? A Maristela, rapaz, a Maristela. Alô, Maristela, Aldomira, Marisa, Margarete, o Gilberto, Mano Everaldo, ouvindo o nosso programa e chimarreando, né, com mate bem tupetudo, com a erva mate tomeleiro, né, Maristela? Ali na Tristão de Araújo Nóbrega. Que maravilha. Aquele abraço, Cláudio Amiro. Cláudio Miro Escobar e a Rosinha, grande abraço, muito obrigado aí pela audiência. Meu amigo Sadi, um abraço Sadi, ouvindo o programa também, olha aqui o chimarrão bem tupetudo, me mandou o retrato aqui, ó. É, que mate, hein, Sadi? Sadi é servidor ali da Câmara Municipal de Vereadores. Baita abraço, Sadi, obrigado pela audiência. Fogoneando, né, Sadi? Fogoneando. E o Mano não mandou mais uns versos pra nós aí, Sadi? O Mano lá em São José tem que mandar mais alguns versos pra nós aí. Bom, Antônio Gaúcho, ó, vamos estar presentes, se Deus quiser, e ele há de querer, né? Lá na inauguração do Salão do Amigo Ramão, em Santo Inácio, dia 4 de julho. Olha só, dia 4 de julho, então, né? Um grande abraço aí pro Ramão, todo o pessoal, né? 4 de julho. O dia 18 de julho aí, mais adiante é o Jantar Fandango com Ases do Fandango, Jantar Fandango da Prenda Jovem, né, Zanine? Jantar Fandango da Prenda Jovem, ali no Tropilha Crioula, dia 18 de julho. Tá, então tá todo mundo já convidado para esta programação. Nadir, transmissão de pensamento, eu já tava pensando em te mandar um alô aí, Nadir. Nadir e a Marli. Buenas, amigo Laudelino, só na escuta, roda uma do Mano Lima, filha do João Ventura ou Pedro Pampa. Tá bem, meu amigo Nadir? Lá no Rincão da Timbaúva. Ah, muito obrigado aí pela audiência. Lá no Rincão da Timbaúva, ouvindo o nosso programa. Moisés, eu mandei aí o Alcides Machado, te mandei aí, juntamente com o César Tati, do Mercado Super 1. 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E te mandei também a Sete Povos Tchê. Ah, então vamos fazer o seguinte, vamos trazer o Chasque da rádio. Tem mais um da rádio? Mais um da rádio e nós já voltamos.
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1: Principais manchetes da Folha de São Borja deste sábado. O município receberá audiência pública da Assembleia sobre serviços da Corsan Aegea. Centenas de fiéis celebram Corpus Christi no município. Câmara promove audiência pública regional para debater acesso à saúde. Vacina da gripe foi liberada para toda a população na quarta-feira. Maio volta a registrar chuvas abaixo da média. Inadimplência no agronegócio atinge maior nível da série histórica em 2025. Comunicadores do grupo SBC comentam expectativa para a Copa do Mundo. Semana Acadêmica de Gastronomia do IFAR celebra 10 anos do curso em São Borja. Festejos Farroupilhas 2026 definem canção, tema e identidade visual. Operação Limpa Rede promove retirada de cabos sem uso. Policial militar salva mulher que pulou da ponte da Integração. Estas e muito mais informações na Folha de São Borja deste sábado.
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0: Bueno, eu chego aqui, 18h53. Minha amiga Andréia, escutando o programa. Alô, Andréia. Minha amiga Alceni, na Vila Cabeleira. Aquele abraço. Muito obrigado pela audiência, viu? Os mensageiros, gurizada dos mensageiros. Alô, tio Dola, lá na Teobaldo Claus. Alôzão pro Teobaldo, na Teobaldo Claus. Tá, ele vai estar, o pessoal tá escutando, né? O Pachola, o Valdirzinho, dos mensageiros, a gurizada tá escutando. É, escuta do programa, dá um relincho pro Valdirzinho e o Pachola, que estão na escuta. Domingo, os mensageiros vão estar a partir das 15 horas no Bar das Patroa. Bar das Patroa, perto do Farroupilha. Bar das Patroa, perto do Farroupilha. Ó, os mensageiros vão estar ali no Bar das Patroa, metendo fandango, metendo gaita, né? É, convida toda a galera para fazer a festa conosco, tá bem, tio Dolo? Valdir, Pacholinho, toda gurizada dos mensageiros vão estar lá no Bar das Patroas, ali perto do Farroupilha. Tá, muito obrigado aí pela audiência, viu? Só ligadinho com a gente. Vamos ver quem mais tá aqui comigo. Uhum, deixa eu ver, tem um áudio aqui, tem um áudio. Vamos escutar esse áudio aqui.
1: E aí, meu amigo lindo, bem, o Thiago também aí, que não apareceu nenhuma. Ei, velho, tá na face, espião, é, não apareceu nenhum. E aí, tá bem?
0: Não apareceu, espião, Thiago. É o Thiago Martins, colega do Lúcio e do Gabriel lá na APAE, né? Gurizada buena aí, que tem um coração puro. É, e aqui a gente inclui, né? É um programa que a gente inclui. Há anos e anos, o Lúcio Mota, meu irmão Lúcio Mota, é incluso aqui na nossa programação, o Gabriel Roja e essa gurizada aí que nos manda um áudio. Vocês fazem parte do nosso programa, viu, gurizada? Vocês fazem parte do nosso programa também, tá bom, Thiago? Um baita abraço e o nosso carinho aí com toda essa criançada da APAE que acompanha o nosso programa, viu? Muitas crianças da APAE nos acompanham. Ô, Moisés, pode tocar qualquer uma aí, Moisés. Toca aí, Moisés, toca qualquer uma aí, Joca Martins.

0: 19:03. É, 7:03. 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Nos bailes do Boqueirão, Luiz Marenco, do saudoso Jaime, e do Rodrigo Bauer, com Joca Martins, qualquer uma. Eu coloquei na minha relação ali pro meu colega Moisés Brits, antes de nós tocar a música, ele, Laudelino, qual é do Joca Martins que eu toco? Umas como assim? Ele, não, ali tu botou qualquer uma. Mas é o nome da música, Moisés Brits. Vou contar pra vocês essa pataquada aí do Moisés Brits, né? Ele entrou aqui no estúdio e perguntou, mas Laudelina, qual é do Joca que eu toco ali? Como assim? Ele, não, ali tu botou qualquer uma. Mas é o nome da música, Vivente. Tá bom, então, qualquer uma aí. Nome muito sugestivo aí do Rodrigo Bauer. Pode tocar qualquer uma. Ê, Sadi. Que chimarrão aí, Sadi, hein? Amigo Marcelino Brum de Oliveira. Marcelino Lisão Brum de Oliveira, ex-patrão do Boitatá. Falei em Boitatá, tem bingo daqui a pouco, hein? 8:30 começa o bingo ali no Boitatá, pagando R$5.000 em prêmio. Parece que é 200 na barra e 400, da primeira a quarta, né? 200 e 400. Na última é R$602.000 o prêmio de fundo na última, né? Tá, pessoal, então? Mas o Felipe, tá, pessoal? Tá, pessoal, né, Felipe? Daqui a pouco nós nos encontramos no Boitatá com o bingo colonial milionário pagando 5 conto, R$5.000. Daqui a pouco lá no Boitatá. Patrão Lisan, buenas, meu amigo, tudo tranquilo? Se puder, toca Veterano em homenagem ao meu amigo e irmão Ayrton Oliveira, que tá de cumpleaños, rapaz. Tem uma do César Oliveira e Rogério Mella, que ele gosta muito também, viu, tio Lisan? Tá te ouvindo? Teu ouvinte é sido o tio Ayrton, a tia Laci. Tá de nível, tá de cumpleaños. Muita saúde, muita luz, muita paz, muita alegria pro tio Ayrton, ex-patrão do Boitatá, um dos fundadores da entidade, aí, tio Ayrton Oliveira. Então, desejar muita saúde, muita luz, muita paz, muita alegria pro tio Ayrton Oliveira, que está de cumpleaños hoje, está de aniversário. Parabéns aí pelo seu aniversário aí, tio Ayrton. Obrigado pela lembrança aí, tio Ayrton. Ô, tio Lisan, obrigado pela lembrança aí, homenageando o tio Ayrton. O Sebastião, ó, mandou um retrato aqui com a Tomeleira. Boa noite, Laudelino. É, está terminando a minha erva, passei no mercado e já peguei outra Tomeleira. Ô, Sebastião Andrade, irmão do Chipa. Alô, Chipa, professora Márcia, aquele abraço também pra vocês, viu? Sebastião, antes que passou no mercado e pegou uma bem novinha, né? Uma erva, bem novinha, erva mate tomeleira. Dona Tereza, lá do Passo da Barca, Bolicho Medeiro, e a festança, Dona Tereza, e a festança nos Medeiros. Anuncia nossa festa julina, aqui no Passo da Barca, no Galpão. Bota a data pra nós aí, Dona Tereza. Eu sei que mudou a data aí. Põe a data aí pra dona... Pra, tá bom, Dona Tereza? Põe a data pra nós celebrar essa festa julina lá no Passo da Barca, ali na capela, ali na associação, no Galpão. Tá, Dona Tereza? Põe a data pra nós, que é um privilégio poder ajudar a nossa comunidade do Passo da Barca. Vamos fazer o seguinte, vamos convidar o César Tati. Vamos convidar o César Tati. Vamos convidar a Sete Povos Che e a Erva Mate Tomeleiro para falar para nós.
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E nós vamos escutar mais música. Vamos escutar o Zé Mendes? Vamos escutar o Zé Mendes e o rodeio de vacaria.

convidar o João Luiz Correia para cantar uma do Gildo e uma do Zé Mendes também. Canta aí, João Luiz Correia.

Marcaré, a Gaúcha, 19:23, 7:23, Rádio Cultura e o programa Entardecer na Querência, Zé Mendes, Rodeio de Vacaria e João Luiz, vai estar em São Borja dia 18 de setembro, lá no Boitatá, na Semana Farroupilha. Definição do Grito do Gil e as coisas do meu rincão do Zé Mendes também. Bueno, vamos trazer uns chasques aqui, deixa eu ver aqui, dona Fátima. Boa noite, Laudelina, escuta, Fátima, lá no Passo. Alô, dona Fátima, no Passo, obrigado pela audiência. Boa noite, Laudelino, tudo bem? Madilene Weber Maciel. Alô, Madilene Weber Maciel. Obrigado pela audiência aí, Madilene. Madilene, obrigado pela companhia também. Vamos ver quem mais está aqui comigo. E... mais um chasque, boa noite, Lau. Manda uma música pra nós aqui em Mercedes. Alô, alô, Mercedes. Estamos na escuta, eu, o Pedro e os meus netos, João e o Peterson. Alô, João. Alô, Peterson. Alô, gurizada. Gurizada, bueno. João e o Peterson. Estão estudando direitinho, gurizada. João e o Peterson. É, também o Pedro e a Fran. É, a Lucinara, alô Lucinara, obrigado pela audiência, amiga Lucinara, o Pedro e os netos, o João e o Peterson. Um grande abraço aí pra vocês. Dona Tereza no Passo da Barca, boa na festa julina, dia 18 de julho, ali na comunidade do Passo da Barca, né, dona Tereza? Isso, vamos estar lá se Deus quiser, lá. Tomar um quentão com vocês, comer uma pipoca, uns pés de moleque. 18 de julho, festa na comunidade do Passo da Barca. Festa julina. Todo mundo já convidado. Todo mundo convidado para participar. Esquecer aqui. 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
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Bueno, vamos escutar mais música, porque agora tinha que música linda, essa aqui é das antigas, Gilberto Sodré. Lembra dessa aqui, Gilberto, ó? Meu nome é Rio Grande.

Olha só, Moisés Brito, já são, deixa eu ver a hora aqui, o pessoal escutando, o pessoal não larga o programa. Pessoal, não larga. 7:37, 19:37. Rádio Cultura e programa O Entardecer na Querência. Moisés, dá uma olhadinha no teu WhatsApp aí que eu te mandei. Dá uma olhadinha no teu zap, zap aí. Adivinha quem é que você mandou? Quem me mandou? Entendeu? Ah, você entendeu. Sabe quem mandou? O Salvador Machado. Tudo bem, Laudelino, com você? Pede pro Moisés tacar qualquer uma. KKKKK. Alô, meu amigo Salvador Machado, lá no Ivaí. É, o Moisés vai tacar qualquer uma ali do Joca Martins, tá bem? É, meu amigo Salvador Machado no Ivaí. Baita abraço e muito obrigado pela audiência. Tchê, eu tô por conta, sabe quem? 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Ô Moisés, vamos escutar No Compasso da Sanfona aí. O Claudio Omir Escobar tá escutando a gente, né? E ele, eu sei que ele gosta muito dessa aí. No Compasso da Sanfona.

Já quase no arremate do programa Entardecer na Querência, 19h48, 19h48, Rádio Cultura e o Entardecer na Querência, Chiquita e Bordoneio no compasso da sanfona. E Grupo Renascença, lá pro meu afilhado Rafael do Sena e o comadre Laura. Toca, toca, seu gaiteiro. Bueno, e por aí vai, o pessoal então mandando chasque. Olha minha amiga, a Kátia e o Ivo e a filha, hoje encontrei ali no Colpo, né? Ali no restaurante Colpo, um grande abraço aí pra vocês. Havia tempo que eu não vi o Ivo. Tá aniversário, Ivo, né? Aniversário, então vamos homenagear o Ivo, né? Boa noite, Laudelino, acabamos de chegar em casa. Manda uma música pra homenagear o Ivo, que está de aniversário. Alô, Ivo! Parabéns, Ivo. Bem, mora bem na frente da escola do Ivaí. À direita de quem vai, à esquerda de quem vem, né? Ivo, parabéns, Ivo, parabéns pelo teu aniversário, né? Que tenha bastante saúde, carinho de toda a família e dos amigos, tá bom, Ivo? Parabéns aí pelo teu aniversário hoje, que possamos por muitos e muitos anos aí te homenagear aí no dia do teu aniversário, né? O dia do teu aniversário. Parabéns, meu amigo velho. Amigo das antigas, foi meu coleguinha de aula, né? Foi meu colega de aula, o Ivo. Foi meu colega de aula, o Ivo. Faz tempo, né, Ivo? Faz tempo. 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Chegamos então aqui por conta, já agradecendo a todos. Na segunda-feira a gente se encontra, nós nos encontramos aí com os patrocinadores que nos dão este suporte para que a gente possa ter esse programa aí da noite, na boca da noite, das 6 da tarde, às 8 da noite, graças às empresas, né? Então você pode nos ajudar a empresa e manter o apoio aqui no programa, a gente continuar levando a boa música do Rio Grande, que é o que interessa para vocês. Ouvir música, né? Ouvir música no programa Entardecer na Querência. 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Mais uma, e depois nós voltamos para encerrar o programa. Garotos de Ouro, aí o compadre Erley Ramos. Essa é pro compadre Erley e a comadre Edilene, lá em Garruchos.

Moisés Brites, eu agradeço teu trabalho de segunda a sexta-feira. Amanhã eu tenho o programa do Boitatá às 8 da manhã. Ô, compadre Erlei, ô, compadre Erlei Ramos, obrigado pela audiência aí, viu? Não deu de casa em Itapera, viu? Amanhã, então, das 8 às 9, o programa Fogo de Chão do Centro Nativista Boitatá. Bom descanso, fiquem todos com Deus e nós nos encontramos agora, daqui a pouco, 8h30, lá no Boitatá, no Colonial, de R$5.000. Gaiteiro do Tchê Garotos encerra o programa com o Fandango Moreleno, o Marquinho. Não, é depois da música. Rapaz, eu até falei. Então, Marquinhos, William, William do Tchê Garotos, o Fandango no Orelhano. Fiquem todos com Deus e até amanhã.

Utilidade Pública. Nota de falecimento e convite para enterro. Vilmar Ramírez Gonçalves, viúvo. Alessandro, Ariane, Adriana, filhos, Nora, genros, netos, irmãos, cunhados, sobrinhos e demais familiares da sempre lembrada Marisa Nazarete Quevedo Gonçalves. Com pesar, participam a parentes e amigos do seu falecimento ocorrido hoje. Os atos fúnebres estão sendo realizados na Capela Vera Bastion do Centro, Sala A, de onde o feto será conduzido às 11 horas de amanhã para o Cemitério Municipal Jardim da Paz. Participamos do falecimento de Marisa Nazarete Quevedo Gonçalves. Os familiares antecipam agradecimentos.

Olá, amigos! Olá, você que está ligado com a gente aqui através da sua Rádio Cultura. Estamos chegando nesta noite de sexta-feira, mais um final de semana que está chegando, e nós estamos chegando para mais um programa Palavras Amigas. Depois aí do meu amigo Laudelino, que esteve comunicando com vocês até o presente momento, agora estamos chegando, como sempre, para aquele momento de reflexão, aquele momento de dar uma pausa, né, na chamada correria do dia a dia, para pensarmos um pouco mais sobre tudo aquilo que de repente poderíamos ter feito no dia de hoje, mas que por um motivo ou outro acabou ficando para trás, não as fizemos, e de repente alguns até ficaram chateados, né, porque precisariam ter feito aquilo, aquela coisa toda, e não conseguiram, então a pessoa fica às vezes chateada e tal. Mas, se não deu para fazer hoje, vamos crer que, se Deus nos permitir, amanhã a gente possa fazer em nome daquele que vive. Meu abraço, meu carinho a todos quantos estiveram presente hoje no nosso santuário, pessoal que veio pela manhã, pessoal que veio à tarde, e você que já está agora lá na nossa igreja, participando, louvando, enaltecendo a Deus. E daqui a pouco mais, juntos vamos formar a poderosa corrente de intercessão, de orações, para que, mais uma vez, o poder sobrenatural da fé venha acontecer na vida de todos quantos ali se fizerem presente. Então, você que está ligado conosco, daqui a pouco, a gente vai formar a corrente. Se você mora perto ali, dá tempo ainda de pegar o teu carro, pegar o teu meio de transporte, enfim, e vir participar, nem que seja na oração final, né? A oração que vai mover o coração de Deus, com certeza, e vidas serão transformadas, abençoadas, através do poder e da graça de Deus. DDD 54, número 9992-5627. Este é o meu WhatsApp para você mandar aí o teu recado, a tua mensagem, e a gente vai incluí-los no final do programa, na poderosa corrente do pensamento positivo, aquele momento aguardado e esperado por católicos, espíritas, evangélicos, livres pensadores, pessoas que fazem deste momento o seu momento maior, o seu momento de gratidão. Gente, mais um final de semana que está batendo as portas, e como acontece todos os finais de semana, especialmente no domingo de manhã, nós realizamos aquela bênção especial do jejum das causas impossíveis, do domingo do crescimento espiritual. Olha, crescer espiritualmente é algo indispensável na vida de todo cristão. Não se pode admitir de maneira alguma que alguém que se diga ser cristão não sinta esse desejo de crescer mais e mais, de ser revestido do poder, da graça de Deus. É uma coisa que realmente não se pode admitir, né? Porque, afinal de contas, o cristão, ele tem que estar revestido para poder enfrentar as hostes infernais da maldade. A Santa Bíblia nos manda que é para nós, em outras palavras, pegarmos todas as armaduras de Deus, né, para podermos resistir nos chamados dias maus, às forças ruins, e depois de termos feito tudo, em outras palavras, depois de termos batalhado, guerreado, permanecermos firmes, né? Tem pessoas que às vezes até lutam, se esforçam e até vencem um certo ponto, um certo período, as coisas que se levantam, mas daqui a pouco elas acabam se rendendo, entende que não tem mais jeito, acabam simplesmente perdendo a vontade de batalhar, de lutar. E isso, lamentavelmente, a gente sabe que todos os dias, se a gente fosse fazer uma análise, uma pesquisa, você vai ver que todos os dias tem alguém que está literalmente desistindo da batalha, desistindo de lutar, simplesmente se conformando com a situação, se conformando com aquilo que está
realmente causando atrapalho, causando dano, e isso a gente sabe que não podemos, né? A gente precisa estarmos todos os dias nos revestindo da graça e do poder dos céus. Mas domingo de manhã é um dia especial que a gente dedica, né, para fazermos aquele jejum parcial, para estudarmos a Santa Bíblia, a Palavra de Deus, de uma maneira mais constante, porque durante a semana a gente participa dos cultos, aquela coisa toda, mas domingo, se bem que é um culto também, mas é um culto diferente, porque é um culto mais para a gente buscar a graça, a bênção de Deus, aprendermos do Senhor juntos, irmanados em uma só fé, nos revestindo do poder e da graça de Deus, para podermos enfrentarmos as chamadas batalhas do dia a dia. Então, eu estou te lançando um convite especial para você vir participar neste domingo, 9 da manhã, das 9 às 10, o Domingo do Crescimento Espiritual. Eu aguardo você, Joyce Marcarpes, número 65, o endereço, o local, aonde a felicidade te aguarda, onde a felicidade te espera, e é claro, você não vai certamente ficar de fora, vai vir participar. Por quê? Porque Deus tem bênçãos para lhes dar, Deus tem bênção para lhes conceder, tá bom, gente? Vai mandando as suas mensagens, DDD 54, número 99925627. Vamos ouvir uma canção, daqui a pouco eu volto com mais palavras amigas para o seu coração.

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Muito bem, já estamos de volta com o seu programa Palavras Amigas, aqui através da maior da 1260, a sua Rádio Cultura. Meu abraço, meu carinho a todos vocês que estão mandando aí as suas mensagens. E não esqueça que no final do programa, juntos vamos formar grande elo da corrente do pensamento positivo. Aquele momento realmente para nós juntos refletirmos, nos voltarmos em inteiramente para o Criador, o Deus Todo-Poderoso, para aquele momento de reflexão, aquele momento de busca, porque a gente sabe que nos dias atuais em que estamos vivendo, a malignidade ela tem se tornado realmente algo terrível, né? A gente percebe tantas e tantas coisas. Aliás, hoje eu estava vendo uma notícia, hoje pela manhã, de um pessoal que estava em frente à casa lá na Grande Porto Alegre, passou lá uns camaradas de carro lá e simplesmente fuzilaram, foi dando tiro para todo quanto foi lado. E então é uma coisa realmente terrível o que acontece, a violência nos últimos tempos, as pessoas estão totalmente descontroladas, como diz aquele certo adágio, na verdade. As pessoas estão realmente vivendo uma vida totalmente fora do contexto cristão, dos ensinamentos do Cristo, Filho de Deus, e isto realmente é muito triste. Então a gente precisa orar, pedir a bênção de Deus, e por isso que neste domingo eu aguardo você das 9 às 10, no Domingo do Crescimento Espiritual. Quem puder vir em santo jejum, façam isso, bem em santo jejum, porque o jejum é uma arma poderosa, né, que o próprio Senhor Jesus deixou para cada um de nós. Ele falou que a gente precisaria, ou deveríamos,

para vir participar e Deus tem bênçãos para conceder a cada um de vocês. Vamos ouvir mais um louvor e logo em seguida eu volto para a formação da poderosa corrente do pensamento positivo.

0: procurado por católicos, ele é procurado por espíritas, ele é procurado por evangélicos, enfim, pessoas de todas as religiões o procuram. Ele, José Moraes, o comunicador espiritual, que está fazendo a humanidade dar as mãos.
1: Muito bem, chegou o momento de nós formarmos a corrente. Você que esteve ligado conosco até agora, desligue-se completamente de todo negativismo. Pense comigo positivamente em Deus, pois está formada a corrente do pensamento positivo. Pai Santo, Pai Eterno, Pai Bendito, eu te apresento cada uma dessas vidas que estão ligadas comigo nesta noite. Eu te apresento aqueles que mandaram as suas mensagens pedindo orações. Toma, Senhor, cada uma dessas vidas em tuas mãos e proporciona a bênção da cura, da saúde e da libertação. Envolva essas vidas no teu manto sagrado e que todos sejam agraciados com a bênção do Pai, do Filho e do Santo Espírito de Deus. Que assim seja e graças a Deus. Estamos chegando ao final de mais um programa. Encerrando também as atividades aqui da semana. A gente volta na segunda-feira. Ótimo final de semana. Beijo no teu coração e até segunda-feira, querendo Deus. Tchau, tchau.

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0: e início do meio ambiente e mudança do clima. Estou aqui hoje para prestar contas à sociedade brasileira dos avanços e dos desafios que temos nesse Dia Mundial do Meio Ambiente. Desde janeiro de 2023, o governo do Brasil voltou a tratar o meio ambiente como indutor do desenvolvimento, não como obstáculo. Assim, estamos mostrando que é possível crescer, gerar emprego e renda sem deixar de proteger nossas florestas, nossas águas e nossa biodiversidade. Nos últimos 3 anos, o desmatamento na Amazônia caiu pela metade. No Cerrado, a redução foi de 32%. E no Pantanal, 65%. Ao proteger nossos biomas, salvamos a biodiversidade e evitamos lançar na atmosfera milhões de toneladas de gases de efeito estufa. Também ampliamos significativamente as áreas protegidas, com a criação de mais de uma dezena de novas reservas ambientais e o reconhecimento de terras indígenas e de territórios quilombolas. Somadas, elas equivalem em torno de 5 milhões de campos de futebol, desses em que veremos nossa seleção jogar durante a Copa do Mundo que se aproxima. Voltamos também a liderar a transição energética, a partir da substituição de combustíveis fósseis por opções mais limpas, como os biocombustíveis e eletricidade. Temos estímulos à renovação da frota brasileira, tanto privada quanto de transporte público. Esses resultados são fruto de um amplo trabalho de cooperação entre o governo do Brasil, os estados e municípios e a sociedade civil. Eles só foram possíveis porque voltamos a investir em ciência, em monitoramento e a fortalecer instituições importantíssimas como o IBAMA e o Instituto Chico Mendes de Conservação da Biodiversidade, que foram alvo de tentativas de desmonte em anos anteriores. Outro fator central foi a retomada da cooperação internacional. E depois de 4 anos de exclusão, retomamos o Fundo Amazônia, que agora tem 9 países financiadores. Juntas, essas ações viabilizaram um volume recorde de 204 bilhões de reais em recursos públicos e privados, nacionais e internacionais, para o desenvolvimento sustentável no Brasil. Também voltamos a investir fortemente na recuperação de áreas degradadas e na restauração florestal. Hoje, temos 3,4 milhões de hectares recuperados. Neste ano, diante da previsão de um novo El Niño, reforçamos o monitoramento e colocamos em campo o maior contingente de brigadistas da nossa história. Aumentamos o número de aeronaves e equipamentos de prevenção e combate e apoiamos em mais de 500 milhões de reais os corpos de bombeiros dos estados onde há mais incêndios florestais. Hoje, no mundo inteiro, são os critérios ambientais que definem acordos comerciais e abrem as portas do investimento. E na contramão dessa tendência, pode fechar mercados e isolar o país. Proteger as nossas florestas, os nossos rios e a vida de nossas famílias já seria razão suficiente e é, ao mesmo tempo, uma garantia para o futuro próspero da economia brasileira. Neste Dia Mundial do Meio Ambiente, renovamos o compromisso de deixar para as próximas gerações um país mais preparado e mais sustentável. Porque proteger o meio ambiente é proteger a vida e o futuro de todas as famílias brasileiras. Muito obrigado.
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6: 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As notícias do governo federal que movimentaram o país no dia de hoje.
7: Olá, boa noite.
8: Boa noite para você que nos acompanha em todo o país.
7: Sexta-feira, 5 de junho de 2026.
8: Vamos ao destaque do dia. Bom condutor ganha incentivo na hora de renovar a carteira.
7: Agora é lei. Motoristas que não cometeram infrações terão a CNH renovada de forma automática. Gabriela Noronha.
9: Cerca de 2 milhões de motoristas já foram beneficiados desde a publicação das novas regras. em dezembro do ano passado.
8: Você vai ouvir também MEC Idiomas.
7: Já está no ar plataforma digital para ajudar o cidadão a aprender inglês e espanhol de graça.
8: Presidente Lula destaca que saber outro idioma amplia oportunidades e abre novas portas na vida das pessoas.
10: O governo está sabendo utilizar a tecnologia para criar oportunidade de vocês poderem aprender coisa que a gente não conseguia há muito tempo atrás.
7: E ainda bloqueio voluntário e simultâneo de todas as casas de apostas autorizadas do Brasil.
8: Mais de 574 mil pessoas já usaram a plataforma que permite a autoexclusão de bets. Márcia Fernandes.
11: Cerca de 40% apontaram a perda de controle sobre jogos e afirmaram que os impactos na saúde mental foram o principal motivo para a autoexclusão.
7: Hoje, na apresentação da Voz do Brasil, eu, Luciana Vasconcelos e Luciano Seixas.
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7: Bons condutores vão ter renovação automática da Carteira Nacional de Habilitação.
8: É o que prevê lei sancionada hoje pelo presidente Lula.
7: A medida integra o programa CNH do Brasil, que facilita e deixa mais em conta o acesso à primeira carteira de motorista.
12: A lei sancionada nesta sexta-feira institui o programa CNH do Brasil e permite a renovação automática da Carteira Nacional de Habilitação para os motoristas que estejam cadastrados no Registro Nacional Positivo de Condutores e que não tenham infrações de trânsito nos últimos 12 meses. A nova legislação é resultado de uma medida provisória encaminhada pelo governo do Brasil ao Congresso Nacional em dezembro do ano passado. Segundo o Ministério dos Transportes, cerca de 2 milhões de motoristas já foram beneficiados desde a publicação das novas regras. Entre os beneficiados está Andrei Abreu, morador de Santa Catarina, que conta que em 20 minutos teve o documento renovado.
13: Então eu só precisei fazer a consulta e lá só atestar mesmo a efetivação. E foi tranquilo, foi bem rápido, questão de 20 minutos mesmo, que se a gente anda corretamente, não tem multas. E o sistema, ele busca uma forma de desburocratizar, viabilizar a rapidez na renovação. Fica bem mais tranquilo e mais pessoas podem, de fato, se animar para poder tirar uma CNH.
12: Além da renovação, o programa CNH do Brasil também facilita o acesso à primeira habilitação nas categorias A, destinada a motocicletas, e B, voltada a veículos de passeio. Com a nova lei, os candidatos podem escolher como preferem se preparar para tirar a CNH. Se por meio do conteúdo teórico gratuito disponível na plataforma digital, se em uma autoescola tradicional ou combinando as duas opções. Com as mudanças, o Brasil bateu recorde de novos condutores habilitados no país este ano. De acordo com o Ministério dos Transportes, mais de 1.141.000 CNHs foram expedidas entre janeiro e maio. O presidente Lula também destacou o impacto direto das medidas no orçamento das famílias brasileiras.
10: Uma carta custava R$ 3.000, R$ 3.500. Tem gente que pagava até 4.000. Agora não, agora o cara gasta R$ 670, R$ 500, já está com a sua carta pronta. Uma coisa importante, nós temos 60 milhões de pessoas usando o aplicativo. 60 milhões de pessoas. É uma população, sabe, o dobro da população argentina utilizando o aplicativo. Bom, isso tudo, para mim dizer ao pessoal que está tirando carta, tire sua carta, porque tirar carta é ter um instrumento de trabalho na mão para que você seja seguro. Portanto, utilize o novo modelo, um novo sistema de tirar carta e seja um motorista legalizado, tanto de moto quanto de carro, se tiver.
12: Os números mostram ainda um crescimento expressivo na procura pelo documento. O total de requerimentos para a emissão da CNH ultrapassou 7 milhões, volume 7 vezes maior que o observado antes da edição da medida provisória. Desse total, mais de 6 milhões de solicitações foram realizadas por meio da plataforma CNH do Brasil. Reportagem Gabriela Noronha.
8: Uma situação que começa como uma simples diversão na internet e o sonho do dinheiro fácil.
11: E aos poucos se torna um ciclo vicioso de endividamento e problemas de saúde mental.
8: Esta é a realidade de quem sofre com os perigos dos jogos da aposta online.
11: De acordo com o Ministério da Fazenda, mais de 25 milhões de brasileiros entraram nas chamadas bets no ano passado.
8: Mas uma nova ferramenta pode ajudar quem precisa enfrentar o vício.
14: Uma busca por dinheiro que resultou em mais dívidas. Essa é a realidade de muitas famílias brasileiras. Nossa equipe conversou com uma mulher que prefere não se identificar. Ela conta que durante uma depressão e precisando de mais recursos, começou a jogar em cassinos online. O hábito virou vício e ela passou a gastar todo o salário e o dinheiro de outras pessoas nas apostas.
15: O jogo meio que foi assim, uma válvula de escape. Aí foi evoluindo até chegar num ponto de eu gastar dinheiro que não era meu. O salário entrava, eu gastava tudo. E aqui em casa começou a ficar muito complicado. E foi assim, até ter que tomar medidas drásticas.
14: Para evitar que mais pessoas se viciem e se endividem por causa dos jogos de apostas online, o governo federal lançou uma plataforma de autoexclusão das bets. Com a ferramenta, o usuário indica seu CPF e, com isso, bloqueia de forma voluntária e simultânea o acesso a todas as casas de apostas autorizadas no Brasil, com uma única solicitação.

0: Comunicação. É o que explica Daniele Cardoso, secretária de Prêmios e Apostas do Ministério da Fazenda.
1: Quando esse cidadão procurar uma determinada casa de aposta, ele vai estar bloqueado. Essa casa de aposta busca aqui para saber se esse CPF pode ou não apostar, e aí a gente dá informação dizendo não, porque ele se auto-excluiu. Quando a gente pensou nessa plataforma, a gente pensou não só nesse mecanismo de auto-exclusão centralizada, mas também ali ser um concentrador de informações em relação ao jogo responsável.
0: Dados do Ministério da Fazenda apontam que só no ano passado, mais de 25 milhões de brasileiros fizeram apostas em jogos online. Diante desse cenário, a plataforma de auto-exclusão é uma das estratégias do governo para evitar o vício e o endividamento das famílias. Além do bloqueio, a auto-exclusão impede novos cadastros e suspende o envio de publicidade sobre o assunto. Desde que a plataforma foi lançada no final do ano passado, mais de 574 mil pessoas já solicitaram a exclusão dos CPFs para o uso de bets. Do total de cadastrados, cerca de 40% apontaram a perda de controle sobre jogos e afirmaram que os impactos na saúde mental foram o principal motivo para a autoexclusão. Para a mulher que conversamos no início dessa reportagem, é importante existir uma plataforma que possibilite a exclusão do CPF nas casas de aposta.
2: A gente já viu várias coisas, né, muito graves acontecendo com essas pessoas, então eu acho que é importante sim para ajudar muita gente para não entrar nisso, porque é difícil.
0: Além de bloquear o CPF da pessoa para o uso de bets, a plataforma de autoexclusão também reúne orientações e links com informações de onde encontrar atendimento especializado no Sistema Único de Saúde. Pessoas que identificarem prejuízos relacionados às apostas podem buscar apoio nas unidades básicas de saúde e nos centros de atenção psicossocial, presentes em todas as regiões do país. Para quem sofreu com as apostas, a ajuda psicológica é fundamental.
2: É um vício muito perigoso. Então, quando eu decidi, eu vou parar, eu começava a pensar em tudo que eu passei. Aí eu fui atrás para procurar psicólogo especializado no assunto. E a partir desse momento, a perspectiva foi mudando.
0: Para acessar a plataforma e fazer a autoexclusão, basta procurar no seu buscador a frase autoexclusão Ministério da Fazenda e clicar no link. O endereço vai te direcionar para a plataforma dentro do site gov.br. Reportagem Márcia Fernandes.
3: Inglês e espanhol na palma da mão e sem custo.
4: Você já pode se inscrever no aplicativo Mac Idiomas, que oferece aulas dos dois idiomas, do nível básico ao avançado.
3: A ferramenta também conta com recursos de inteligência artificial para apoio aos estudos.
5: A plataforma Mac Idiomas, iniciativa gratuita do governo do Brasil para o ensino de inglês e espanhol, começou a funcionar no início deste mês de junho. O aplicativo oferece cursos do nível básico ao avançado, estruturados em 4 a 6 módulos, cada um com 10 a 15 aulas, permitindo que estudantes e demais interessados aprendam novos idiomas sem sair de casa. O presidente Luiz Inácio Lula da Silva destaca que aprender e falar outros idiomas amplia oportunidades e abre novas portas na vida das pessoas.
6: O governo está fazendo, utilizando a tecnologia para criar oportunidade de vocês poderem aprender coisas que a gente não conseguia há muito tempo atrás. É muito importante. Você não vai pagar nada. É o governo que vai arcar com os custos desse programa. O que o Ministério da Educação está fazendo é abrir, não uma janela, escancarar uma porta muito grande para que você tenha acesso às coisas que você precisa ter.
5: Entre as funcionalidades disponíveis no aplicativo estão a integração com a conta gov.br, teste de proficiência, trilhas de aprendizagem com aulas e atividades de reforço, avaliações ao final de cada módulo, sistema de conquistas e ferramentas de prática oral. A plataforma também conta com agentes de inteligência artificial para apoio aos estudos, esclarecimento de dúvidas e conversação nos idiomas. O acesso pode ser feito pelo portal macidiomas.mec.gov.br ou pelo aplicativo Mac Idiomas. Reportagem Thaisa Vitória.
4: E a plataforma Mac Livros, uma biblioteca digital, já alcançou a marca de 862 mil usuários.
3: Desde abril, quando a ferramenta foi lançada, já foram acessadas 468 8 mil obras, uma média de 3.400 livros por dia.
4: Somado todo o tempo de leitura dos usuários na plataforma, chega-se a 269 mil horas, o equivalente a cerca de 30 anos de leitura sem parar.
3: O livro mais lido é A Cabeça do Santo, da jornalista e escritora brasileira Socorro Acioli, e conta a história de um jovem que descobre possuir o dom de ouvir as preces de mulheres para Santo Antônio.
4: Completam as cinco obras mais lidas, Crime e Castigo e Noites Brancas, de Dostoiévski, e também A Vegetariana e Sem Despedidas, de Han Kang.
3: Para ter acesso às obras, basta acessar o site do MEC Livros ou o aplicativo e fazer o login com a conta do gov.br.
4: É por meio da conta gov.br que o cidadão tem acesso a mais de 4.600 serviços públicos.
3: E quem perdia o acesso à conta precisava aguardar até 3 dias até ter o problema resolvido.
4: Para facilitar a vida do cidadão, o governo do Brasil lançou uma ferramenta que recupera o acesso ao gov.br de forma rápida e simples.
7: Meu INSS, meu SUS Digital, Enem Fies, Carteira de Trabalho Digital e Carteira Digital de Trânsito são alguns dos serviços mais demandados na plataforma gov.br. Atualmente são mais de 176 milhões de usuários. Para facilitar a vida de quem precisa recuperar o acesso à conta, em caso de perda ou troca do celular, por exemplo, o governo do Brasil desenvolveu uma ferramenta que simplifica esse processo. É o que explica o diretor do Departamento de Identidade Digital, Hudson Vinícius Mesquita.
8: Então isso traz autonomia para o cidadão, muito mais rápido de fazer, não precisa envolver a central de atendimento. A expectativa é que mais pessoas possam habilitar, se sintam confortáveis a utilizar essa camada de segurança.
7: O primeiro passo é atualizar o aplicativo do GovBR para ter acesso à opção de recuperação com e-mail. Na verificação em duas etapas, clicar na opção Estou com dificuldade para gerar código e seguir os passos. Será preciso fazer um reconhecimento facial para concluir o processo. Para o secretário de Governo Digital, Rogério Mascarenhas, além de facilitar a vida do cidadão, a ferramenta traz mais segurança.
9: Então a gente sempre está buscando que a segurança esteja em primeiro lugar. A gente está colocando a possibilidade de utilizar um e-mail que a pessoa cadastre para que ela possa fazer essa recuperação da conta sem qualquer procedimento administrativo, ou seja, ela mesma consegue fazer isso. A partir de um reconhecimento facial, ela já consegue fazer a recuperação da sua conta.
7: O passo a passo da ferramenta está disponível na internet em acesso.gov.br. Depois é só clicar na aba Ajuda. Reportagem Nazi Brum.
3: Você já ouviu falar em phishing, uma palavra em inglês que se refere à pescaria?
4: O termo é usado para sites, e-mails ou mensagens falsos usados para recolher dados de quem usa a internet.
3: Esse e outros termos ligados ao mundo digital podem ser compreendidos por qualquer pessoa por meio de vídeos ou até mesmo histórias em quadrinhos.
4: Conhecer cada vez mais sobre o ambiente digital pode evitar golpes. Saiba mais na reportagem de Cleide Lopes.
10: Há 2 anos, a gaúcha Gisele Helligda recebeu uma ligação de um suposto atendente do Banco Digital, onde ela tinha conta. Do outro lado da linha, a informação era de que o cartão dela havia sido clonado. Assustada, ela seguiu as orientações do falso funcionário, forneceu dados pessoais e fez até reconhecimento facial. Ela não sabia, mas estava caindo em um golpe digital.
11: Fiz o reconhecimento facial e quando eu terminei o reconhecimento facial, a minha conta foi zerada. Era o valor que eu tinha para pagar o meu aluguel, a minha água, a minha luz.
10: Mensagens falsas, links suspeitos, roubo de senhas e tentativas de fraude estão entre os principais riscos para quem usa a internet. Por isso, o governo do Brasil aposta em mais uma estratégia: conscientizar a população por meio de vídeos, cartilhas e materiais educativos sobre os perigos e as armadilhas usadas por criminosos virtuais. Entre os lançamentos está a revista Vista em quadrinhos, fiche e golpes cibernéticos. Com linguagem simples e acessível, a publicação mostra como os golpistas agem e orienta sobre formas de proteção. Também foram lançados vídeos voltados especialmente para idosos e conteúdos com dicas de acesso seguro aos serviços do gov.br. Como explica o secretário do Governo Digital do Ministério de Gestão gestão e inovação em serviços públicos, Rogério Mascarenhas.
12: Levar a população de uma forma simples, através de vídeos, né, que estão disponíveis lá na nossa página do gov.br/PPSI, né, que é o Programa de Privacidade e Segurança da Informação. Vídeos que auxiliem as pessoas com pequenos cuidados e também as preocupações que a gente tem que ter aí em relação a essa forma de ataque, né, ou de abordagem que esses criminosos acabam fazendo na população.
10: O jornalista Felipe Camelo também já caiu em golpes virtuais. Seduzido por promoções imperdíveis na internet, fez compras de produtos que nunca chegaram.
13: Hoje a gente tem que ficar muito atento por promoções muito atraentes. Então você pega aquele produto, pega aquela loja, põe na internet, aí você vai ver o tanto de reclamações, aí por ali você já pode tirar um parâmetro, se é golpe, se não é.
10: O especialista em tecnologia da informação, Marlo Prudente, explica que os principais cuidados, desconfiar de mensagens urgentes e procurar sempre os canais oficiais.
14: Se você recebe qualquer mensagem com esse senso de urgência, desconfie. Às vezes você recebe o WhatsApp ou qualquer outro meio não oficial. Sai dali, vai no aplicativo do GovBR, vai no aplicativo do banco, porque tudo é digital. Então, se acontecer qualquer coisa desse tipo, você vai receber a notificação do próprio aplicativo oficial do governo, do banco, ou qualquer outro que seja.
10: Segundo o governo federal, o Brasil é hoje referência em serviços digitais. São mais de 4.600 oferecidos por cerca de 250 órgãos públicos na plataforma gov.br. Reportagem Cleide Lopes.
3: Só reforçando, o material está disponível no site gov.br/governo-digital, na aba Privacidade e Segurança.
4: E atenção, pescadores! O Ministério da Pesca e Aquicultura alerta sobre tentativas de golpe relacionadas ao Registro Geral da Atividade Pesqueira.
3: Segundo relatos dos próprios usuários do sistema Pesque Brasil, alguns estão recebendo mensagens falsas via aplicativo WhatsApp.
4: Os golpistas fazem o print da tela da consulta pública da licença e adulteram o documento.
3: Assim, quem está com a licença ativa é levado a acreditar que o documento está suspenso ou cancelado. Aí os golpistas solicitam pagamento para que a situação seja normalizada.
4: O Ministério ressalta que não cobra nenhum tipo de taxa para regularização da profissão.
3: Em caso de dúvida, procure informações apenas pelos canais oficiais. Pelo WhatsApp, no número código 61, telefone 3276-5073.
4: Mais informações no Ministério da Pesca, no endereço gov.br/MPA.
3: Muitas mulheres, a independência financeira é um dos fatores cruciais para romper com ciclos de violência doméstica.
4: Agora, mulheres empreendedoras do setor do turismo em situação de vulnerabilidade terão acesso a condições especiais de crédito pelo novo Fundo Geral de Turismo.
3: A portaria prevê que beneficiárias solicitem suspensão temporária dos pagamentos por até 6 meses e também estabelece ampliação dos prazos de carência.
4: Durante o Fórum Internacional de Mulheres no Turismo em João Pessoa, o ministro do Turismo Gustavo Feliciano ressaltou que a medida busca criar uma rede de segurança para que mulheres vítimas de violência mantenham seus negócios.
15: Alguma mulher que for vítima ou tiver alguma dificuldade no enfrentamento de violência, ela vai ter uma carência maior de 180 dias nos prazos do FUGETUR, podendo dar uma mobilidade e uma tranquilidade maior para passar por esse problema de enfrentamento que ela foi vítima de violência e depois voltar a arcar com as parcelas do financiamento.
3: A solidariedade que salva vidas levou o Brasil a um resultado histórico.
4: No ano passado, foram realizados 31 mil transplantes de órgãos, o maior número já registrado no país.
3: E por trás de cada cirurgia está uma complexa rede de equipes e logística com um único objetivo: salvar vidas.
16: A espera pode durar meses, às vezes anos. Para Elisângela Alves, de Brasília, a segunda chance chegou graças a um gesto de amor da própria família.
17: O rim já estava bastante comprometido e o médico disse que o próximo passo seria começar a busca na família sobre quem poderia estar doando o órgão, né? E no futuro próximo eu entraria em uma hemodiálise.
16: Elisângela convivia com a insuficiência renal e dependia de tratamento constante, até que veio a compatibilidade e o transplante de um novo rim, doado pela irmã Márcia Alves.
18: Quando ela falou, preciso de um, eu falei, eu te dou um. E a gente brincando e tudo, e realmente deu tudo certo, graças a Deus, fizemos os exames, né, da compatibilidade, então podemos fazer a cirurgia. Estava super tranquila e segura em relação à minha decisão, correu tudo bem.
16: Hoje, recuperada, a Elisângela segue uma vida normal. Histórias como a dela ajudam a explicar um resultado histórico. O Brasil bateu recorde de transplantes em 2025. Foram 31 mil procedimentos realizados em todo o país, o maior número já registrado. Entre os procedimentos mais realizados estão os transplantes de córnea, rim, medula óssea, fígado e coração. A estrutura envolve hospitais, equipes médicas, centrais de transplante e logística aérea. No ano passado, foram realizados 4.808 voos para o transporte de órgãos e equipes, em parceria com companhias aéreas e a Força Aérea Brasileira. O governo do Brasil investiu R$1,5 bilhão de reais no Sistema Nacional de Transplantes, recursos que ajudam a ampliar equipes, acelerar diagnósticos e reduzir o tempo de espera de quem depende de uma nova chance. Uma estrutura complexa e que faz do Brasil um líder em transplantes na rede pública, destaca Patrícia dos Santos, coordenadora-geral do Sistema Nacional de Transplantes do Ministério da Saúde.
19: Demonstra o compromisso do Ministério da Saúde em fortalecer uma das maiores políticas públicas de transplantes do mundo. Esse financiamento é o que permite ampliar o acesso, reduzir as desigualdades regionais, qualificar os serviços e garantir que mais brasileiros tenham a chance de receber um transplante com segurança gratuitamente pelo SUS.
16: Mas apesar dos avanços, ainda existe um desafio importante. Hoje, cerca de 45% das famílias brasileiras ainda recusam a doação de órgãos, segundo dados do Ministério da Saúde. Pela legislação brasileira, a doação só ocorre com autorização dos parentes. Para quem aguarda na fila, a possibilidade de um transplante depende desse consentimento, explica o nefrologista Dr. Geraldo Freitas.
20: Falar da intenção de ser doador, caso isso aconteça, isso é importante, porque é imprevisível quando a situação de morte cefálica vai acontecer. Se estiver conversado com a família, a probabilidade de a gente efetivar um doador é muito maior do que se isso não tivesse sido comentado em nenhum momento.
16: O Sistema Único de Saúde responde por cerca de 86% dos transplantes realizados no país. O atendimento inclui exames, cirurgia, acompanhamento médico e medicamentos, tudo de forma gratuita. Reportagem Pablo Mundim.
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3: Fique agora com as notícias do Poder Judiciário e do Congresso Nacional. Uma boa noite e um bom fim de semana.
4: A gente volta na segunda-feira. Boa noite para você.

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2: No Dia Mundial do Meio Ambiente, a STF relembra decisões que fortaleceram a proteção ambiental no Brasil.
3: Supremo começa a julgar recurso apresentado pelo ex-deputado Roberto Jefferson.
2: TSE divulga distribuição do Fundo Especial de Financiamento de Campanha para as eleições 2026.
3: Boa noite, eu sou Marcela Luiza.
2: E eu sou Walter Lima.
3: Hoje, 5 de junho, é o Dia Mundial do Meio Ambiente.
2: E para celebrar a data, o Supremo Tribunal Federal relembra algumas decisões que consolidaram a proteção ambiental como um direito fundamental previsto em nossa Constituição. Marta Ferreira.
4: Neste Dia Mundial do Meio Ambiente, algumas das principais decisões da Corte merecem destaque. Em relação ao Fundo Clima, em 2022, o STF determinou a retomada do funcionamento do Fundo Nacional sobre a Mudança do Clima, mecanismo do governo federal criado para financiar projetos de enfrentamento às mudanças climáticas. Em relação às queimadas e ao desmatamento na Amazônia e no Pantanal, a Corte reconheceu falhas estruturais na execução de políticas de enfrentamento das queimadas e determinou a elaboração e a implementação de planos de combate a incêndios e desmatamento e o fortalecimento de órgãos de fiscalização e a coordenação entre a União e os estados da Amazônia e do Pantanal.
3: O Supremo Tribunal Federal começou a julgar nesta sexta-feira um recurso apresentado